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0: Oi, Zezé.
1: Oi, Luciano.
2: Fala, Alexandre.
0: Vamos cantar uma música junto?
1: Vambora, rapaz. Que música?
0: Essa aqui, ó.
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1: Caramba, essa música é maravilhosa, Alexandre. 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

6 horas da manhã. É hora de agradecermos a Deus por mais uma noite abençoada. Pai nosso que estais no céu, santificado seja o vosso nome, venha a nós o vosso reino, seja feita a vossa vontade, assim na terra como no céu. O pão nosso de cada dia nos dai hoje, perdoai-nos as nossas ofensas, assim como nós perdoamos a quem nos tem ofendido, e não deixeis cair em tentação, mas livrai-nos do mal. Amém. Ave Maria, cheia de graça, o Senhor é convosco, bendita sois vós entre as mulheres, e bendito é o fruto do vosso ventre, Jesus. Santa Maria, Mãe de Deus, rogai por nós, pecadores, agora e na hora de nossa morte. Amém.

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9: glória a Deus nas alturas, paz na terra, aos homens e mulheres de boa vontade. Está entrando no ar mais uma edição do programa Tudo pela Fé. Programa este apresentado por mim, o missionário espiritualista, Mestre Aguiar. Bom dia, Barra do Garça. Bom dia, Mato Grosso. Bom dia, família matogrossense. Bom dia, Brasil. Bom dia, minha amiga, meu amigo, pai, mãe de família, jovem de família, que está aí ouvindo no seu rádio, conectado no seu aplicativo,

Deus abençoe você, jovem, meu amigo, que está ouvindo nesse exato momento. Que Deus abençoe você do sítio, você da fazenda, você da chácara. Que Deus abençoe amanhã de terça-feira de cada um de vocês da cidade de Barra do Garça. Eu quero pedir que cada pai, que cada mãe, que cada jovem pegue um copo com água, bote essa água do lado do seu rádio ou em cima da sua mesa. Após o final desse programa, pega essa água, jogue ela em cima do teu carro, em cima da tua moto ou em cima da tua bicicleta. Se você não possui nenhum tipo de veículo, pega essa água, jogue na sua casa ou beba essa água. Essa água ela vai estar ungida, essa água ela vai estar benzida, essa água ela vai estar purificada, para que ninguém possa atrapalhar a tua terça-feira. Para que esse feriado de Tiradentes seja um feriado de paz, seja um feriado de luz, seja um feriado de vitória e de saúde na tua vida e na vida da tua família. Amém. Aleluia. Eu quero chegar até você da cidade de Barra do Garça, você meu amigo, você minha amiga, você que vem dando um passo para frente e 10 para trás, você que vem tendo problemas na tua vida pessoal, você que de um tempo para cá vem acumulando prejuízo, desespero, preocupação, dor na tua vida, na vida da tua família. Você, meu amigo, que está me ouvindo nesse exato momento, que vem tendo prejuízo no teu emprego, que vem tendo prejuízo na tua empresa, que vem tendo prejuízo na tua saúde, porque ultimamente tu é uma pessoa que tu vive dependente de remédio. Ultimamente tu é uma pessoa que tu só vive doente. Ultimamente nada vem dando certo na tua vida. Não se desespere, não se agonie. Levanta a tua cabeça, sacode a poeira e dê a volta por cima. Quando tudo estiver dando errado na tua vida, você só terá você por você mesmo. Então você que está me ouvindo nesse exato momento, você da cidade de Barra do Garça, preste atenção nas tuas amizades. Preste atenção em quem tu confia, em quem tu acredita, porque o teu melhor amigo pode ser o teu pior inimigo. A pessoa que tu mais confia pode ser a pessoa que vem te apunhalando pelas costas. Pode ser a pessoa que vem fazendo porcaria no teu nome. Porque a inveja, ela existe. A maldade, ela existe. O olho gordo, a macumba, a perseguição, ela existe. E quem não acredita, soluça e chora sem saber por quê. Porque da mesma forma que existe o bem, existe o mal também. E existe pessoas capacitadas para poder fazer o mal na tua vida. Então você que está me ouvindo nesse exato momento da cidade de Barra do Garça, você que é ouvinte do programa Tudo Pela Fé, entendeu? Vem até a minha pessoa, me procure, que aqui você vai saber o que está acontecendo. Porque nesse exato momento tem muito pai de família preocupado com o emprego que vem dando errado, preocupado com a sua empresa que ultimamente vem caminhando de mal a pior, preocupado dentro de casa porque ultimamente tu não vem tendo paz dentro da tua casa, ultimamente tu só vem tendo dor de cabeça dentro da tua casa, ultimamente dentro da tua casa que é um lugar para tu ter paz, é um lugar que tu vem passando raiva, porque ultimamente dentro da tua casa é só briga. Ultimamente dentro da tua casa é só desentendimento, é só xingamento. Tem dia que tá tu e tua mulher um com raiva do outro sem ter motivo nenhum. Tu vem se distanciando dos teus filhos, tu vem se afastando da tua família. De tantas coisas dar errado para você, você já se entregou pro vício do álcool, você já se entregou pro vício das drogas, você já se entregou pro vício dos jogos, entendeu? Você acha que isso é normal? Não, meu amigo, isso é obra do inimigo, isso é obra do invejoso, da pessoa que não quer a tua paz, da pessoa que vem fazendo porcaria em cima do teu nome. Porque de trás disso existe uma pessoa te prejudicando. De trás de tudo isso existe uma pessoa amarrando o teu caminho, trancando os teus objetivos. 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

0: 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Venha com fé, venha com pensamento positivo. Tome cuidado, porque às vezes, meu amigo, o teu melhor amigo é o teu pior inimigo. Às vezes, meu amigo, minha amiga, a pessoa que te prejudica, ela se disfarça de teu amigo e de tua amiga para poder te atrapalhar. Porque a pessoa que vem atrasando a tua vida, ela pega na tua mão, ela te dá bom dia, ela te dá boa tarde, ela te dá boa noite, ela pergunta como é que tá a tua vida, quais são os teus planos, o que tu pensa em fazer, para saber da tua vida, para poder te atrapalhar, certo? Entendeu? Porque geralmente a falsidade, geralmente a traição, geralmente a decepção, ela nunca vem de um desconhecido, ela vem da pessoa que tu menos imagina que possa te trair. Porque o teu melhor amigo ou tua melhor amiga pode ser a pessoa que tá te atrapalhando, que tá te prejudicando, que vem fazendo porcaria no teu nome. Eu quero chegar até você da cidade de Barra do Gás, você que tem um problema no alcoolismo. O alcoolismo é uma doença perigosa, se não for tratada, ela te leva à morte. Você que tem prometido já pra tua mulher, pro teu marido, pros teus filhos, pro teu pai, pra tua mãe, pra tua família, pros teus amigos, que tu vai largar o álcool, que tu vai largar a bebida, mas quando tu vê o primeiro copo de cachaça ou o primeiro copo de cerveja na tua frente, tu cai em recaída. Ouvir se ele fala mais alto na tua vida, e tu não consegue conter essa vontade. Às vezes tu é uma pessoa boa, todo mundo gosta de ti, mas quando tu se envolve na bebida, tua família fica em pânico, teus amigos se afastam. Ninguém suporta você quando você está no efeito do álcool. Entre em contato comigo, vem até a minha pessoa. Você que tem vontade de largar esse vício, você que tem vontade de deixar a bebida. Eu falo para pessoas que têm problema com a bebida. Porque tem gente que sabe beber moderadamente. Agora tem pessoas que quando encostam um copo de álcool, um copo de cachaça ou um copo de cerveja, não tem hora, não tem limite para poder parar. Quero chegar até você que está me ouvindo também. Você que vem com a dificuldade no vício das drogas, que é um vício maldito, que é um vício que vem acabando com várias vidas, que vem destruindo com várias famílias. Teu problema tem solução. Basta tu entender que tá doente, basta tu entender que precisa de ajuda, basta tu entender que sozinho ou sozinha tu não vai conseguir largar esse vício. Entre em contato conosco, me procure, que aqui eu vou te ajudar, que aqui você vai saber o que está acontecendo. Quero chegar até você que vem também com a preocupação no desemprego. Demora a arrumar um trabalho, quando arruma, passa 2-3 meses e é mandado embora. Não quer ter lugar nenhum. Tu tem uma empresa, tua empresa anda de mal a pior. Dinheiro entra pela mão e sai pela outra. Teu bolso parece um saco de duas bocas. Dinheiro entra por cima e sai por baixo. Teu dinheiro renta, teu dinheiro evolui. Nada vem dando certo para você na parte do trabalho, na parte, entendeu, dos teus negócios. Entre em contato conosco, me procure, que aqui você vai saber o que está acontecendo. Você também que vem com a preocupação no teu casamento, no teu relacionamento, na tua vida amorosa. Você que nunca deu certo com homem nenhum, você que nunca deu certo com mulher nenhuma, toda pessoa que chega na tua vida não para. Tu tem dificuldade na tua vida amorosa, entre em contato conosco, me procure, porque alguém vem te prejudicando, alguém que não quer te ver feliz ao lado de ninguém, alguém que vem atrapalhando a tua vida amorosa. Quero chegar até você do sítio, até você da fazenda, você da chácara, você que tem uma criação, tua criação tá morrendo, tua criação tá adoecendo, teus maquinários vêm estragando, tuas ferramentas vêm sumindo. Dentro do teu sítio, tu vem tendo mais prejuízo do que lucro, é porque tem alguém te prejudicando na parte da pecuária. Alguém que não quer que tu vença, alguém que quer que tu acabe com tudo que tu tem. A mesma coisa você também, agricultor, você que tem uma plantação, uma lavoura, você que trabalha no agronegócio, entre em contato conosco, me procure, que hoje você vai saber o que está acontecendo. 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Eu quero chegar até você da cidade de Barra do Garças. Você que tem uma doença misteriosa, você que já tem de 5 a 10 anos que tu luta contra essa doença, você que já saiu de Barra do Garças, que já foi para Goiânia, que já foi para Brasília, que já foi para São Paulo, que já passou na mão de vários médicos, vem tomando vários remédios, em vez de tu melhorar, tu tá pior, é porque o teu problema é um problema de caráter espiritual. E quando o problema é de caráter espiritual, só uma pessoa que entende do assunto é que tem a capacidade de resolver. Porque os médicos que tu vem procurando são bons, os remédios são ótimos. A medicina em si, ela vem tratando da maneira correta. Se tu ainda não ficou bom, se tu ainda não ficou boa, meu amigo, minha amiga, cuida, porque o teu problema é um problema de caráter espiritual. Só uma pessoa que entende do assunto é que tem a capacidade de resolver. Me procure, que aqui eu vou te ajudar. Você também que vem sofrendo de impotência sexual, ejaculação precoce, isso incomoda teu casamento, isso incomoda teu relacionamento, tu não se sente bem, tu não se sente seguro porque tu sofre com isso, teu problema tem solução. Vem até a minha pessoa, me procure que tu vai saber o que está acontecendo. Eu tenho aqui no meu WhatsApp uma cartinha, certo? De uma mãe preocupada com seu filho da cidade de Barra do Garças. Nessa carta ela fala o seguinte: missionário espiritualista Mestre Aguiar, sou ouvinte do teu programa e vem acontecendo uma coisa muito desagradável comigo e com um filho que eu tenho. Esse filho que eu tenho, ele tem apenas 17 anos. Só que ultimamente ele não quer estudar, ultimamente ele não sai de casa, ultimamente ele só fica trancado dentro de casa. Às vezes eu discuto, brigo com ele, já levei ele no médico, já levei no psicólogo, mas nada vem resolvendo o problema dele. E eu estou seriamente preocupada com ele, porque eu não sei o que se trata. Ele mudou completamente o comportamento dele dentro de casa. E eu queria saber o que está acontecendo. Se o senhor puder me dar essa resposta, eu vou ficar muito agradecida, tá bom? Missionário espiritualista Mestre Aguiar. Olha, mãe preocupada com seu filho da cidade de Barra do Garças, analisando seu nome, analisando sua data de nascimento, analisando a história que você me falou, eu cheguei à seguinte conclusão. Você não me disse aqui, mas seu menino só anda com o telefone na mão. O seu menino, tudo que ele faz, entendeu? Dentro de casa, é ficar com o telefone na mão, certo? Entendeu? E você não percebeu, mas pelo que eu analisei através da linha da oração, o teu menino está viciado no jogo do Tiguinho, que é um jogo que vem tirando muitas vidas, que vem acabando com muitas pessoas, que vem deixando muitas pessoas na depressão, que vem fazendo muitas pessoas tirar a própria vida, que vem fazendo muitas pessoas se endividarem por causa disso. Então, o seu menino está viciado no jogo do Tiguinho. Tome o celular do teu menino, pare de dar dinheiro para o teu menino, porque o teu menino ele pede dinheiro para você dizendo que é para comprar alguma coisa para ele, e não é, é para ele fazer uso desse jogo. Então tome esse celular dele, converse com ele, diga que você já sabe de toda a verdade, entendeu? Recupere a saúde mental do teu menino, que eu tenho certeza que você é uma boa mãe, que você vai vencer essa dificuldade. Não existe nenhum outro tipo de problema com teu menino, a não ser o vício nesse jogo do Tiguinho, tá bom? 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Venha com fé, venha com pensamento positivo. E vamos aqui à oração da terça-feira. Deus o nosso protetor, canção de peregrinos. Olho para os montes e pergunto, de onde virá o meu socorro? O meu socorro vem do Senhor Deus, que faz o céu e a terra, e Ele é o seu protetor. Está sempre alerta e não deixará que você caia. Amém. Aleluia. Você é meu amigo, você é minha amiga da cidade de Barra do Garça. Tá vendo aí? Você pode participar, você pode interagir com o programa Tudo Pela Fé. Mande a sua cartinha, mande a sua história. Vou ler o teu nome no ar e não vou divulgar. Vou ler a tua história no ar, perdão, e não vou divulgar o teu nome. Porque aqui a gente preserva o nome de cada pessoa que procura a gente. Venha com fé, porque hoje a gente vive num mundo onde você vê pai matando filho, filho matando pai, mãe matando filho, filho matando mãe. Hoje em dia você vê casamento de 10, 15, 20, 30 anos sendo desfeito de fofoca, de inveja, entendeu? De maldade e de perseguição. Então você, meu amigo, minha amiga, você da cidade de Barra do Garça, você pode mudar a situação que vem te atrapalhando a tua vida, entendeu? Você que se encontra dentro de casa doente, você que não tem força para sair de casa, você que se encontra numa depressão, você que já perdeu a motivação, você que se sente melhor na rua do que dentro da própria casa, porque quando tu tá na rua, tu é uma pessoa comunicativa, tu é uma pessoa sorridente, tu é uma pessoa feliz. Quando tu bota o pé dentro da tua casa, tu é uma pessoa revoltada, tu é uma pessoa triste, tu é uma pessoa que nada te alegra dentro da tua casa, porque tu vem passando um momento complicado, porque o invejoso é aquele que tem inveja do carro que tu anda, é aquele que tem inveja da moto que tu anda, é aquele que tem inveja do teu emprego, da tua empresa, é aquele que tem inveja da tua mulher, do teu casamento, da tua casa e da tua família. E o intuito do invejoso não é ter o que tu tem, não. Ele não tem capacidade de ter o que tu tem, mas ele tem a capacidade de destruir e acabar com tudo que tu tem. 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Venha com fé, venha com pensamento positivo, venha em busca da verdade, tá bom? Eu fico por aqui. Eu peço que Deus abençoe amanhã de terça-feira de cada um de vocês. Que Deus abençoe a vida de cada um de vocês. Que Deus abençoe esse feriado de cada um de vocês. Que Deus abençoe você, pai. Que Deus abençoe você, mãe. Que Deus abençoe você, jovem. Que seja uma manhã de paz, de luz e de saúde na vida de cada um de vocês. Tá bom? Eu volto amanhã, entendeu? Na quarta-feira. Dê um beijo nas crianças, porque elas são o futuro de amanhã. Fico todos com Deus. Tchau, tchau.
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2: Sete horas e quatro minutos.
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8: Mãe, Muito bem. Muito bom dia. Bom dia para você na nossa Vale do Araguaia FM. Estamos ao vivo com você agora, o nosso Bom Dia / o nosso Jornal da Manhã. Aquele abraço para você, nosso ouvinte. Agradeço seu carinho, sua audiência. Para hoje, só coisas boas na nossa Vale do Araguaia. Obrigada a todos os nossos ouvintes por estarem sempre aqui conosco, participando. É o nosso Jornal da Manhã, 7 horas, 14 minutos, aqui na nossa sintonia, a 98,7. Que Deus abençoe o nosso dia, nos conceda um dia maravilhoso, uma manhã maravilhosa, na nossa Vale do Araguaia FM. E vamos lá, né? Vamos aqui trazendo para você as comemorações de hoje. Também a previsão do tempo. A nossa Vale do Araguaia FM. Eurides Filho, preciso que você corra rapidão aqui para a rádio. Preciso de você aqui, meu querido. Vamos lá. Aqui, tô aqui buscando aqui a mensagem para hoje. Vamos na nossa Vale do Araguaia FM. São 7 horas e 16 minutos. Já mandando aquele bom dia especial para você hoje, 12 de maio de 2026. Hoje comemora-se o Dia do Enfermeiro, então parabéns aí a todos os enfermeiros, que Deus abençoe cada um de vocês na nossa Vale do Araguaia FM. Trazendo a previsão do tempo para hoje, teremos muitas nuvens durante o dia, períodos de céu nublado, noite com muitas nuvens, 30 graus é a temperatura máxima, 17 a mínima, em nossas três cidades, Barra, Pontal e Aragaças, na nossa Vale do Araguaia.

probleminha técnico aqui, mas estamos resolvendo aqui, com a graça de Deus, né? Tá dando tudo certo, vamos lá. Deixa eu mandar bom dia aqui pro Marcos Lima, que já tá participando aqui conosco. Bom dia, feliz terça-feira, que a paz nos acorde, a alegria nos desperte, o amor seja o começo de mais um dia. Amém, Marcos Lima. Você também, Márcio Lima. Um bom dia para você também, sempre participando. Mandou a mesma mensagem. Um abraço. A Dorinha também está aqui conosco, né, Dorinha? Aquietai-vos e sabeis que eu sou Deus. Bom dia. Está no controle de todas as coisas esse Deus maravilhoso. Regina Célia, um bom dia para você também. Bom dia aqui para o Tenente Gomes, que está sempre aqui conosco. Um abraço, Tenente Gomes. Deus não te trouxe até aqui para te deixar na metade do caminho. Confia no processo. Hoje você pode não estar onde quer, mas está mais longe de onde começou. Um bom dia também aqui para o Nelson. Deixa eu ver o que, que o Nelson está falando aqui conosco. Fala aí, Nelson. Bom dia. Está aqui com a gente, né? Bom dia, terça-feira. Quando cada um faz sua parte, o resultado...

0: estar aqui com a gente, né? Bom dia, terça-feira, quando cada um faz sua parte, o resultado é coletivo. A Dorinha, beijo, Dorinha, um abraço, menina. Fé é a chave que abre todas as portas. Deus é tudo que precisamos para seguir em frente. A Rose, do Nova Barra do Garças, também aqui. Bom dia, agradeça, acredite, tenha fé, seja feliz. Que hoje seja um dia leve, lindo e abençoado. Pedro, Paula, Ana, bom dia. Lindomar Cavalcante, bom dia para você. Márcio Lima, bom dia, Márcio Lima. Patrícia Elaine, Fábio Henrique, quem mais aqui? Dona Alzira, ô Dona Alzira, bom dia, menina.
1: Dona Alzira de Nova Barra Norte, da Rua Santana. Tô aqui ligada em você, minha amiga, meu Lidim e todos aí, viu? Que nosso Deus abençoe todos vocês, com Deus.
0: Amém. Bom dia, Madalena Berlindo, bom dia também pra Lindinha, bom dia, Gerlandes Vidal, bom dia, Giovanni, bom dia a todos vocês aqui na nossa Vale do Araguaia FM. Obrigada pelo carinho de sempre. O André, bom dia, menino. Deixa eu ver o André aqui, o que o André...

pro Edinaldo, obrigada pelo carinho aí de estar sempre aqui na Vale do Araguaia FM. A gente agradece o carinho de vocês. E vamos então trazendo informações aqui para você na nossa Vale do Araguaia FM. Vamos aqui. São 7h23 na Vale do Araguaia FM. Prefeitura de Barra do Garças intensifica cobrança por melhorias no abastecimento de água e reforça fiscalização sobre concessionária. População pode registrar solicitações e acionar a agência reguladora em casos de falhas no serviço ou para reparação de danos. O prefeito de Barra do Garças, Dr. Adilson, convocou uma reunião na última sexta-feira com representantes da concessionária Águas de Barra do Garças e da Agência de Regulação e Fiscalização de Serviços Públicos, AGIRF, com o objetivo de cobrar providências imediatas e soluções efetivas para os problemas relacionados ao fornecimento de água e esgoto. Nas últimas semanas, moradores de diferentes regiões relataram problemas como falta de água, fornecimento com água suja ou sem pressão e demora na execução de reparos, incluindo falhas na recomposição asfáltica após intervenção na rede. Durante o encontro, a Argif informou que já aplicou mais de 2 milhões em multas à concessionária apenas nas últimas duas semanas, em razão das irregularidades identificadas na prestação de serviço. Apesar das penalidades, a prefeitura destacou que os resultados ainda não são percebidos de forma satisfatória pela população, o que reforça a necessidade de medidas mais rápidas e eficientes por parte da empresa. A prefeitura exige da empresa que o contrato de concessão seja cumprido e reforça a importância da participação da população no processo de fiscalização, registrando oficialmente suas solicitações junto à concessionária e, se preciso, registrando denúncia na Argif. Para solicitar serviços como reparos, falta de água ou vazamentos, os cidadãos devem entrar em contato com a Águas de Barra do Garças pelo telefone 0800-647-6060. Já em casos de denúncia sobre má prestação de serviço ou insatisfações ou situações não resolvidas pela concessionária, a orientação é procurar a Agência de Regulação e Fiscalização de Serviços Públicos, AGIRF, pelo telefone 66-3401-9555 ou presencialmente na Travessa 13 de Junho, número 82, no setor Sul 2. A prefeitura também orienta que moradores que tenham sofrido prejuízos, como danos causados por água suja, busquem a Argif para formalizar a reclamação e garantir o ressarcimento por parte da empresa. Muito bem, são 7h26 na nossa

0: sintonia. Vamos com mais informações para você na nossa Vale do Araguaia FM. Vamos lá. Supremo Tribunal Federal deve manter lei que reduz penas de Bolsonaro e presos do 8 de janeiro, mas com ajustes. Isso mesmo, hein? Agora, para você, direto do R7. E você que está aí participando, aliás, você que está nos ouvindo, aquele abraço, Ana Maria. Bom dia para você, para o Quindinho, também para o Aurelino, para sua filha, Rita, suas netas. Bom dia, viu, menina? Obrigada pelo carinho de sempre. E vamos falar sobre o Supremo Tribunal Federal agora, no nosso Bom Dia Barra. O plenário do Supremo Tribunal Federal, o STF, sinaliza manter a validade da lei da dosimetria que reduz as penas de condenados pelos atos do 8 de janeiro de 2023 e por participação na trama golpista ocorrida no governo do ex-presidente Jair Bolsonaro. A tendência, segundo ministros ouvidos pelo blog, é que a corte preserve o núcleo da legislação que fundamenta o cálculo das penas, assegurando a continuidade dos processos. Entretanto, essa confirmação não deve ser absoluta, prevendo-se a aplicação de ajustes pontuais para calibrar o rigor das sanções impostas. O ministro Alexandre de Moraes quer levar ao plenário do Supremo Tribunal, com a máxima urgência, o julgamento das ações que questionam a constitucionalidade da lei. Na última sexta-feira, dia 8, ele determinou que a Presidência da República e o Congresso Nacional prestem informações sobre a lei no prazo de 5 dias. Moraes é relator de 2 ações apresentadas pela Associação Brasileira de Imprensa, ABIM, e pela Federação Pessoal Rede, que pedem a suspensão imediata da norma. No sábado, dia 9, o ministro suspendeu a aplicação da lei até que o Supremo Tribunal Federal avalie se ela é constitucional. A expectativa é de que o ministro libere o processo para julgamento nos próximos dias. Caso a urgência seja confirmada pela presidência da corte, o debate sobre o impacto da nova dosimetria no sistema penal brasileiro poderá ser definido ainda neste semestre, encerrando a incerteza jurídica que se instalou após a suspensão. Deixa eu ver se eu consigo. 7h29. Nunes Marques assume o TSE, promete pente fino em urnas e coloca IA no centro da gestão. Opa, vamos à informação, né? 7h29. O ministro Cássio Nunes Marques toma posse como presidente do Tribunal Superior Eleitoral nesta terça-feira, dia 12. A cerimônia ocorrerá no plenário da corte às 19 horas. O magistrado vai substituir Carmen Lúcia no comando do tribunal. Nunes Marques já estabeleceu como prioridade imediata para o mandato dele a coordenação de uma força-tarefa em conjunto com os TREs, Tribunais Regionais Eleitorais de todo o país. O objetivo central dessa mobilização é realizar um rigoroso pente fino no Parque Tecnológico da Justiça Eleitoral, que conta com ao menos 500 mil urnas eletrônicas, englobando tanto modelos novos quanto versões anteriores. A auditoria visa garantir o pleno funcionamento dos equipamentos que serão utilizados no pleito presidencial de outubro. Além disso, Nunes Marques pretende dar atenção à regulação de inteligência artificial. A ideia dele é que o uso da ferramenta seja monitorado para evitar a manipulação de conteúdos e a criação de desinformação em massa. 7h30, em cooperação direta com as principais plataformas digitais, Big Techs, o TSE deve exigir ainda o detalhamento minucioso do impulsionamento de conteúdos. Isso inclui a identificação clara de quem financiou o anúncio, os valores investidos e o perfil do público-alvo atingido. Além da inspeção física e técnica das urnas, o plano de trabalho de Nunes Marques foca em três frentes estratégicas: infraestrutura de dados. O ministro pretende intensificar a interlocução direta com as unidades da federação para validar a estabilidade e a velocidade das redes de transmissão de dados, assegurando que a totalização dos votos ocorra sem interrupções. Cibersegurança e parcerias. Está prevista a celebração de novos convênios com universidades de excelência e instituições de renome na área de segurança digital. A ideia é criar camadas adicionais de proteção e transparência ao sistema eletrônico de votação. Integração regional. A gestão buscará uma simetria maior entre as diretrizes de Brasília e a execução prática nos TREs, otimizando a logística de distribuição das urnas em território nacional. Um dos pilares centrais da gestão de Nunes Marques será o enfrentamento das ameaças digitais à democracia. Em declarações recentes ao blog Quarta Instância, o ministro assegurou que a justiça eleitoral está em fase avançada de preparação tecnológica. Estaremos prontos, declarou o ministro, reforçando que o foco será garantir que o eleitor receba informações íntegras e que o abuso do poder econômico no ambiente virtual seja devidamente punido. Mendonça será o vice-presidente. Também nesta terça, o ministro André Mendonça toma posse como vice-presidente do TSE. Mendonça e Nunes Marques chegaram ao Supremo Tribunal Federal por indicação do ex-presidente Jair Bolsonaro e agora assumem a condução da Corte Eleitoral. A presidência do TSE é invariavelmente ocupada por três ministros oriundos do Supremo Tribunal Federal. No TSE também estará o ministro Dias Toffoli. Diferente do mandato padrão de 2 anos, Nunes Marques exercerá a presidência por 1 ano em virtude do rodízio das cadeiras destinadas aos membros do Supremo. O TSE possui uma estrutura híbrida. 3 ministros do Supremo Tribunal Federal, 2 ministros do STJ, Superior Tribunal de Justiça, 2 juristas, advogados de notável saber jurídico e idoneidade moral indicados pelo presidente da República a partir de uma lista tríplice elaborada pelo Supremo Tribunal Federal. 7h33 na nossa sintonia 98,7. Bom dia, Eurides Filho, tudo bem?
1: Muito bom dia a você, meu Farias, bom dia a você de casa, que é a nossa razão especial, você de Aragás, Barra e Pontal, Sítio Chagas Fazenda e toda a região do Araguaia. Goiás, Mato Grosso e o mundo através da NET. Bem, daqui a pouco estará presente no segundo horário conosco o prefeito de Pontal do Araguaia, Luciano Costa. Vamos falar aí, 1 mês à frente da prefeitura aí, quais ações já foram tomadas aí e, é claro, dar continuidade nesses próximos 2 anos e meio aí à frente da prefeitura de Pontal do Araguaia. Também nós vamos trazer agora uma informação, meu, aonde 4 pessoas estão desaparecidas na região da usina, a usina das almas lá em Iporá. No rio Caiapó. Agora o rio Caiapó, ele tem 3 usinas, meu. 3 usinas. Agora um rio que já estava morto, assoreado, que precisava de um cuidado melhor. Aí me faz 3 usinas, aí também é palhaçada, cara. Isso aí é palhaçada. E 4 pessoas que estavam no acampamento.

0: Caiapó, ele tem 3 usinas, Mel. 3 usinas. Agora, um rio que já estava morto, assoreado, que precisava de um cuidado melhor. Aí me faz 3 usinas, aí também é palhaçada, cara. Isso aí é palhaçada. E 4 pessoas que estavam numa campa...
1: Oh, meu Deus. Ajuda até alguém vivo. Olha que situação. Oh, meu Deus. Sangue de Jesus. Ajuda nós.
0: Tá aí, você ouviu aí a fala do... de um amigo que conhece a família, né? E o pessoal do Bombeiros também. Fala aí dessa
1: aqui no
0: situação.
1: Vertedor da usina, caiu aqui no vertedor. Deus.
0: Eu tô olhando aqui as imagens aqui, rapaz. A embarcação, ela tava amassada,
1: oh,
0: né?
1: Meu Deus, sangue.
0: Tava
1: Jesus,
0: amassada a embarcação aí. E as 4 pessoas que estavam aí nessa embarcação tá desaparecido aí. Nós vamos trazer aqui uma atualização sobre o desaparecimento das 4 pessoas no Rio Caiapó. As equipes

e as quatro pessoas que estavam aí nessa embarcação tá desaparecido aí. Nós vamos trazer aqui uma atualização sobre o desaparecimento das quatro pessoas no Rio Caiapó. As equipes

0: Moça ia passando, eu ia passando de um lado, a mulher do outro. Menino, vê um cara não ataca, rapaz, não ataca. Eu pensei que acho que ninguém não para não, parceiro. Acho. Aqui tem que ter um quebra quase. Ainda bem não chegou meu dia ainda, graças a Deus.
1: É, o André trouxe com muita propriedade a situação. Eu tenho até um vídeo aqui, aonde ele mostra o fluxo de veículo ali na. Tem uma faixa ali mesmo, tem uma academia também ali do outro lado, tem uma academia, e de frente tem a farmácia, deixa eu ver o nome dessa farmácia, Ultra Popular. Aí depois tem um estacionamento e uma madeireira também. Aí já está de frente o Nilão lá, tá o posto do Nilo e o supermercado Nilo. Aquela faixa era para ser respeitada, só que infelizmente não respeitam. Quando acontece assim, a Polícia Rodoviária Federal, ela poderia fazer ali um PB. O que significa PB? Faz um estacionamento fixo ali naquele local e começa a meter multa. É, começa a meter multa. Quando multar uns 30, 40, os outros vão tomar vergonha na cara e vão parar. Porque é um absurdo isso que está acontecendo. Aí, Euridice, mas eles estão indo para o trabalho. Então sai mais cedo de casa, então, aí. O brasileiro tem a mania de sair faltando 10 minutos, 15 minutos para trabalhar, aí sai aquela correria desesperada. Então sai mais cedo aí. E tem que respeitar, sim, o cidadão ali, é uma faixa. A faixa tem que ser respeitada. Mas eles só respeitam se a polícia estiver lá. Aí meter a multa, prender. Aí resolve, caso contrário, não resolve. Ou eu tô mentindo! Ou eu tô mentindo! Ora, rapaz! Essa é desculpa, porque eu tô atrasado. Então sai mais cedo, então, hein? É só sair mais cedo? E ali, quando abre aquele semáforo ali, ó, de frente ao Nilo, a Alto Norte ali, rapaz, é um desespero, é um tropelo. São pilotos de fuga, na sua maioria. Não é minoria, não, a maioria. É motoqueiro irresponsável, é motorista de veículo irresponsável. Ora, aí ninguém tem coragem de falar. E eu vou falar e doa quem doer. Então, vamos pôr a polícia da polícia, vamos pôr uma viatura da Polícia Rodoviária Federal lá. Se for preciso, uma polícia militar também. Começa a multar uns 5 ou 10 aí pra você ver se não vai mudar a história. Olha, cara, ali no centro. Em frente ao Mendonça, ali naquela rotatória, o pessoal para! Carreta para, motoqueiro para, bicicleteiro para, o cidadão no veículo para. Mas por que lá em cima não pode parar? Que diferença tem? Qual é a diferença? Então, esses indivíduos aí, ó, só vão respeitar o trânsito, aquela faixa, se doer o bolso. Aí eles vão tomar vergonha na cara. Ninguém tem coragem de

Almanac, eu tô vendo aqui a Valéria, né, que foi, ela morreu de pneumonia, né? Foi a menina de ontem que o pessoal tava nas redes sociais alegando que ela já estava morta aí há mais de 12 horas lá no pronto-socorro e não tinha sido transladada para o velório, porque não tinha caixão. Nós mantivemos contato com o Vladimir Marcelo, que na hora se prontificou em ajudar, e através do Vladimir Marcelo e a Prefeitura de Aragaças, concedeu à família aí um caixão. E a menina é jovem, né? Cara, o sepultamento será hoje, né? É hoje às 9 horas da manhã? 9 horas da manhã o sepultamento. É, cara, não é fácil não. Até pra morrer é caro. Pra morrer hoje você tem que saber. Você tem que saber se tem condição de morrer. Se não tivesse, falou, Jesus, espera mais um pouco, que a condição não tá boa pra morrer ainda não. Não dou conta de comprar um caixão não. Tá difícil pra todo mundo, cara. Não tá fácil não. É, rapaz, não é brinquedo, não. Não é brinquedo. Agora, pela manhã, acontece na cidade de Aragaça, no plenário da Câmara, né? É um curso do TCM goiano. Bacana, cara. Show de bola. O presidente da Câmara, Nego Leão, esteve em Goiânia e fez esse convite aí para fazer, realizar esse curso, né? Do TCM, lá de Goiás, né? Tá sendo feito aí na Câmara Municipal de Aragaça, o dia todo hoje. A gente saindo daqui, vamos vazar pra lá, né? Deixa eu ver aqui. Vamos ver se eu... o 16º Encontro Regional do TCM em Goiás. E haverá presença também de prefeitos, vice-prefeitos, vereadores, também funcionários públicos. Até quem não é funcionário também está convidado a participar desse curso aí, né? E outras prefeituras da região estarão presentes hoje em Aragaça. Começa agora às 8 horas da manhã. Muito bem. Muito bem mesmo. Médico e estagiária são flagrados em momentos íntimos dentro do hospital. Rapaz. E tá aqui o médico, mas a estagiária aqui nos amassa aqui. Aí nos amar e tá tudo filmado aqui. Ele bom que beija, abraça, esfrega.

matéria aqui, mas abriu. O ambiente hospitalar em Manaus foi sacudido por uma polêmica que nada tem a ver com a rotina médica. Um vídeo que viralizou nas redes sociais mostra um suposto médico e uma estagiária em um momento íntimo que explica dentro de uma unidade de saúde. As imagens que se espalharam rapidamente transformaram o que deveria ser um local de cuidados e seriedade em palco de um debate acalorado sobre os limites da conduta profissional e ética no trabalho. Embora a identidade dos envolvidos ainda não tenha sido revelada oficialmente, a repercussão gerou uma onda de cobranças e por punições, o maior rigor na vigilância da unidade. O caso levanta um alerta sobre o uso inadequado das dependências hospitalares e o impacto negativo que esse tipo de comportamento causa na imagem das instituições da saúde, que já enfrentaram desafios diários para manter a confiança da população. Oh. Agora deixa eu falar uma coisa pra vocês aqui também. Também é um pouquinho de inveja, né? Porque às vezes o cabo que filmou, ou que passou a filmagem, não tá pegando nem papel na ventania. Tá igual o Eurídice Filho, que não tá pegando nem papel na ventania. Aí, como o cara tá injuriado, não tá pegando ninguém, fala, rapaz, vou fazer um fuxico aqui. Vou colocar nas redes sociais. Era mais fácil levar essa imagem para a direção do hospital. A direção do hospital ia chamar o casal e falou, olha, vocês são namorados? Tudo bem. Você dá um beijinho de cumprimentando, de chegada e saída?

0: faz parte, é normal. Mas agora você dá uns esfregão desse aí, a gente tem vontade também de dar uns esfregão também. Principalmente que eu não tá pegando ninguém. Rapaz, o cara dá uns beijos nela aqui, ela é maior do que ele aqui, ela emborca o pescoço assim, rapaz. E a bichona é bruta, bonitona. Só que ela é mais alta do que ele. E ele deu uns... Mas não foi lá aquele beijo, não. Mostrou aquelas imagens. O cara chegou lá, deu só um chupão ali de língua, né? E é, a juventude beija de língua. Né? Nós é aqueles beijos de velho mesmo, né? A juventude beija de língua. E ele pegou, deu uns abraços, mas não teve amassamento pegando seio, no bumbum, nada não. Só foi um beijo só e pronto. Ah, também vou te falar, hein? Esse povo também vou te falar. Reclama de tudo. Não pode ver nada, não pode ver duas, três vezes e sai falando. Nós tivemos aqui também na região do Vale dos Sonhos um crime ambiental. A Polícia Ambiental Militar recebeu um comunicado aí de um morador da região do Vale dos Sonhos que havia um crime ambiental. E a polícia foi até o local, numa região de mata, num sitiante ali, e adentrou, encontrou lá no varal, a gente chama de quaral, né? Um couro de jacaré. Aí o policial indagou a mulher que estava na casa, falou, não, você mandou lavar, ajeitar, e eu pus lá em cima. Tá secando o couro. Aí olhou num quarto, havia uma espingarda lá. Então, dessa feita, foi recolhida a espingarda. Aí eu falei, não, a espingarda é de um parente meu aí, que usa aí e tal. Agora, deixa eu falar uma coisa. Tudo bem, é crime ambiental, beleza. Não pode matar jacaré, tranquilo. Agora, a questão de arma de fogo em chácara, sítio, fazenda, isso aí, desde que o mundo é mundo, tem. Desde que o mundo é mundo, tem. Toda chácara, todo sítio, toda fazenda, tem uma espingarda lá. Quando eu morei na roça, com meus pais, nós tínhamos uma espingarda calibre 22 lá dentro. Mas não era para matar os outros, nem matar ninguém, mas tinha. É tradição ter uma espingarda. Às vezes aparece um bicho, tal, tá comendo as galinhas, tal, assim, beleza, normal. Só que agora é crime. É crime. Teria que fazer uma reunião, uma fala com esses sitiantes, chacareiros e fazendeiros mais antigos. Porque para eles é cultura ter uma arma de fogo em casa. É cultura, é normal ter uma espingarda. É normal. Só que agora é crime. Aí você punir uma pessoa dessa, que muitas das vezes não vem na cidade, não assiste televisão, não tem esse conhecimento, eu acho sacanagem, cara. Eu acho sacanagem mesmo. Que aí você está desarmando o pai de família e deixando os bandidos armados. Ou eu tô mentindo! Ou eu tô mentindo! Aí, Euris, você tá motivando a violência no campo. Cara, dificilmente você atende ocorrência ou divulga ocorrência que o cara pegou uma espingarda dele lá e saiu atirando no familiar, saiu matando gente. Dificilmente. Raramente nós divulgamos aqui. Então, tem que haver o bom senso. Ô, cidadão, e essa arma? Não, essa arma era do meu avô, passou pro meu pai, agora tá comigo. Essa arma aí tem 30, 40, 50 anos. É, porque não pode, se eu podia legalizar ela, tal. Se eu tiver um tempinho, vai lá na Polícia Federal lá e tal, né? Aí o cara fala, não, tudo bem, porque o serviço de roça, gente, é todo dia, não acaba, não para. Toda hora tem um servicinho pra fazer. E o cara não tem tempo de sair pra ficar batendo perna também, não? Então, o que deveria acontecer? Uma força-tarefa de quem é responsável de regulamentar essas armas, ir no campo. É, tirar a bunda do ar-condicionado e ir no campo. Se for a Polícia Federal, se for a Polícia Civil, se for a Militar, quem quer que seja, tira a bunda do ar-condicionado e vai em campo. Chega lá, ô, se tiver tudo bom, o senhor tem uma arma. E tem aquela arminha ali, é da época do meu avô e tal. Olha, porque agora não pode, vamos legalizar ela aqui e tal, vamos organizar. Custa fazer isso? Custa fazer? Porque lá o sitiante, o chacareiro, o fazendeiro, ele não tem o ponto de bater ponto, não entrar e sair, não. O ponto dele é 4 horas da manhã tirando leite, às 7 horas da manhã indo pra roça plantar um trem, colher um trem, capinar alguma coisa, roçar. Aí chega 10 horas, 11 horas, come a boia, uma hora volta de novo, aquele sol escaldante. Chega 6 horas da tarde, toma aquele banho lá e vai dormir para amanhã começar tudo de novo. É assim que funciona a zona rural. Não é negócio na cidade. Você chega lá 8 horas da manhã, bate o ponto, 11 horas você bate o ponto, volta uma hora, bate o ponto, é assim. E sábado, domingo, ou então só sábado depois do meio-dia, você está sossegado fazendo. Não é assim não. Chácara, sítio, não é assim não. Então poderia também ter o bom senso, né? De vamos, já que não tem como vir aqui, vamos até lá. Pronto. Agora, o duro é quando chega nessas chácaras, sítios, fazendas, já chega tocando terror. Olha, pra que essa arma aqui? Tem algum bandido aqui? Papapá. Cara, tem umas coisas que eu não entendo. E não aceito. E eu vou falar, doa quem doer. Oi, eu tô mentindo! Oi, eu tô mentindo! Ó, oh, rapaz, onde que é isso aqui, meu? Ó, oh. Xiii, meu! É alguma lanchonete na barra? Será que esse aqui é algum barzinho na barra movimentado assim? Rapaz, me dá o endereço que eu vou. Quanto quer que eu pago também? Meu do céu, hein? Olha só! Se você souber o que eu tô vendo aqui, Marramel, Jesus amado! Acho que eu volto até beber cachaça. Rapaz, aqui é tudo de bom, hein? Xiii, rapaz. É, rapaz, não é fácil não. Agora são 7 horas e 57 minutos. Depois do intervalo, nós vamos ter a presença do prefeito de Pontal do Araguaia, Luciano Costa. Vamos falar nesse primeiro mês aí. Bacana. E vamos estar falando aí, rapaz, xiii, rapaz, hein? Show, show, show, show, show de bola. Vamos ver aqui. Ah, aqui do Semana 7 tem aqui a Percenter Brasil, divulga aqui a relação dos pré-candidatos a deputado federal de Mato Grosso. Tem uma relação aqui. Coronéis lideram disputa para deputado federal em Mato Grosso, aponta Percentes Brasil. Ó, vamos ver quem é esses coronéis então. Primeiro lugar na pesquisa com 4,2%, a Coronel Fernanda. Na verdade, o voto dela vem do segmento evangélico, né? Ali poucos policiais militares votam nela, ela mais é o segmento evangélico. Agora com 3,5%, o Coronel Assis, esse sim, esse tem uma representatividade muito grande em Mato Grosso, policiais militares aí, realmente apoiam ele como apoiou na passada, e eu acredito que nessa eleição ele vai superar os votos da última eleição, vai praticamente dobrar, vem fazendo um serviço de excelência. E digo para você, hein, é um deputado coerente, é um deputado firme nas suas ações aí, é um deputado de palavra, entrega resultados. Eu estava vendo aqui, fazendo um levantamento aí dos deputados eleitos aqui, ele destinou para a Barra do Garça mais de 11 milhões de emendas, só para a Barra do Garça. O Coronel Assis, esse é bom, esse você pode confiar e pode votar também, que você vai votar num cara bom, um cara decente. E é meu amigo o Coronel Assis, gosto demais do Coronel Assis. Aí tem o Juarez Costa, que vem em terceiro lugar com 3,2%. Em quarto lugar vem a professora Rosa Neide. Agora, eu não entendo a Rosa Neide, 3%. Ela vai ficar fora de novo da eleita deputada federal. Vai ficar fora de novo. Porque lá o PT, o PC do B, o pessoal fizeram um tal do... Agora existe um tal de federação. Aí ela sai com 100 mil votos, os demais tem 2, 3, 4, não chega a 270 mil votos, ou 230 mil votos, não chega. Aí os gatos pingados ali vai chegar a 200 mil votos, não chega, vai ficar fora, vai ter 100, 120, como teve na passada, vai ficar fora de novo. Ela tem que fazer igual o procurador Mauro. O procurador Mauro saiu a Senado várias eleições, sempre tendo uma votação boa. E agora esse é a federal, falou o quê? Vou sair desses partidinhos sem futuro. Eu vou é para um partido que tem visibilidade. Foi pro PSD. E lá ele, o Emanuel Pinheiro, vão brigar por uma vaga lá. Né? Show, show, show de bola. Rapaz. É, na sequência vem aí o Irajá Lacerda, que já foi deputado estadual, agora é sai deputado federal, 2,3%. Virgínia Mendes, 2,1%. É mais Virgínia Mendes aí, quando começar a política, ela vai crescer. Eu acho que ela vai ser a mais votada de Mato Grosso, vai ser a Virgínia Mendes. Ela vai passar dos 120 mil votos, daí para mais. Acho que ela e a Rosaneide vão disputar as mais votadas do estado aí, vai ser as duas. A Virgínia Mendes. Procurador Mauro, 1,8 aí, ó, 1,8 também, é outro que vai ter mais de 50 mil votos para deputado federal, hein? Emanuelzinho vem na cola aí, 1,7, é os dois vão brigar por uma vaga. É, são candidatos aí, a média de 100 mil votos aí. Wagner Ramos, que já foi deputado estadual lá de Tangará da Serra, tem 1,5. Fábio Garcia, 1,4. Fábio Garcia também é outro que está bem encaminhado aí para uma eleição, para reeleição para deputado federal. Coronel Roveri, também está bem cotado, 1,3%. O Ender Madureira, 1,3%. Gisela Simona, 1,1%. Gilberto Melo, 1,0%. Doutor Luiz Fernando, 0,9. Ari da Costa, 0,8. Nelson Barbudo, 0,7. O Nelson Barbudo, a tendência é só cair, né? Ele teve aquela votação na onda Bolsonaro, aí ele saiu, já perdeu mais de 70% dos votos, a tendência é só cair cada vez mais. Pastor Sena, 0,6. Marcos Retiele, 0,5. Rafael Raniele, que é vereador lá em Cuiabá, ele é policial rodoviário federal. Não, é policial federal. Policial federal é vereador lá em Cuiabá, também ele sai com 0,5%. Calil Baracate, que foi prefeito de Vargem Grande, tem 0,4%. Esse está mal na pesquisa, hein? Se lá na cidade dele, que foi prefeito lá, tá essa votação aí, não vai passar de 30 mil votos para deputado federal. É Acácio Ambrosini, 0,3%. Nilson Leitão é outro também que está sendo uma decepção, hein? Eu acreditava que ele ia ter uma votação boa no Nortão aí. Mas pelo que eu estou vendo aqui, 0,3% não chega a 30 mil votos no estado. Doutor Leonardo, que já foi deputado federal, já foi deputado estadual, é lá de Cáceres. Inclusive, já entrevistei ele aqui também. Também está mal avaliado, 0,2%. Rodrigo Dazaele, que é deputado federal, com 6 mil votos, foi deputado federal. Agora aparece 0,2%. Agora deve aumentar de 6 mil votos para 10 mil votos, né? Valtenir Pereira também é outra decepção. Sempre teve a média de 40, 50 mil votos, agora vai cair para menos de 30 mil votos. Ari Lafim, 0,2%. Chico Curvo, 0,2%. Neriguele, outra decepção também, Neriguele. Neriguele já foi deputado federal, ministro da Agricultura. Né? A expectativa aí é de 70, 80 mil votos também. Está mal avaliado, hein? Então são esses nomes aqui mais bem avaliados pela pesquisa Pensit Brasil, tá? Em Mato Grosso. Rapaz.
1: Oi, Melzinho.
0: Ah, não chegou ninguém não, né? Ainda não, né? Bacana. Ah, show, show de bola. Inscrições são abertas para concurso do Ministério Público de Goiás, com salários de R$ 11.800 para o concurso do MP Goiânia. Vamos saber o que é isso aqui.

Show, show de bola. Inscrições são abertas para concurso do Ministério Público de Goiás, com salários de R$ 11.800 para o concurso do MP Goiânia. Vamos saber o que é isso aqui.

0: Não teria, de forma alguma. Eu tenho certeza disso. Eu sei porque eu trabalhei lá. Conheço os técnicos, sei do pessoal, sei da competência, sei da responsabilidade. A SEMA trabalha junto com o Ministério Público. Eles são, assim, são como se fosse lado a lado. Então, eu tenho certeza absoluta que não há esse problema. E uma coisa que eu ia falar, cada cidadão, você, eu, a gente produz em torno de 1 quilo de lixo por dia. No ano inteiro, são 365 quilos de lixo.
1: Por pessoa.
2: É a média.
0: Você entendeu? Então, isso é uma problemática que a gente tem que enfrentar. Nós temos aí outros projetos de educação ambiental, para separar o lixo, para separar o lixo orgânico do lixo que é reciclável. A gente pretende implantar isso. A gente já está desenvolvendo esse projeto. E isso ajuda o meio ambiente, diminui a quantidade de lixo. E dá renda, que eu ia te falar também. Isso é uma empresa que está sendo instalada no Pontal, que vai gerar divisas, vai gerar imposto, vai gerar empregos. O Pontal, ao invés de pagar, ele vai arrecadar.
2: Vai
0: melhorar a arrecadação do município. Vai ser imposto que vai ser aplicado na saúde, que vai ser aplicado na educação, que vai ser aplicado na infraestrutura, enfim. É uma empresa que está sendo instalada lá. A prefeitura tem que dar apoio para as empresas que estão sendo instaladas lá, desde que sigam as normas, a legislação ambiental, enfim, todas as legislações. E isso acredito que a empresa tá fazendo, tanto é que tem todas as licenças, toda a aprovação da SEMA.
2: Eu vejo você, como prefeito hoje, é mais sensível, com um diálogo mais tranquilo, né, do que o Adelcino. Adelcino, ele também é um cara excelente, é um cara de visão. Ele também não quer mal pro Ponta do Araguaia. Só que, às vezes, o jeito dele falar, que ele é muito positivo, incomodou algumas pessoas. Algumas pessoas ficaram chateadas. Ah, eu disse, ele não é
0: tá muito... Tá ligando aqui, ó.
2: Tá ligando aí.
0: Atende ele.
2: Vamos pôr o Adelcino aqui. Atende. Mas eu vejo que vocês estão no momento atende. Oportuno. Tira a capinha, por favor, aí.
0: Deixa eu atender.
2: Já atende ele aqui, já. Já pode colocar aí. Vou colocar aqui o Adelcino. Vamos ver aqui.
0: Quer tirar a capinha?
2: Tira a capinha que é melhor. A gente já coloca aqui já. Pra gente já colocar a Adelcino aqui no ar. Então eu vejo aí que você está buscando o melhor pra cidade. Ninguém quer o mal pra cidade. Até porque você mora lá também. A Adelcino mora lá também. A Adelcino tem propriedade lá. Então eu acho que nós não tivemos o bom senso. E outra coisa, a SEMA ela tem autoridade.
3: Oi. Nós estamos com um convidado aqui, o Sebastião. Entra aqui, Sebastião.
2: Coloque ele.
0: Eu não tenho esse.
2: Ah, não tem não?
0: Tem.
2: Ah, então eu vou ligar do meu aqui.
0: Liga.
2: Hoje é aniversário dele. Ô, Sebastião, parabéns. Sebastião, né? Vamos cantar parabéns pra você agora, Sebastião. Deixa eu só organizar aqui, seu Sebastião. Deixa eu ligar pro prefeito Adelcino aqui. O senhor não tem, né?
3: Agora nós vamos falar.
2: Deixa eu só ligar aqui pro Adelcino. Adelcino Lopo. Cadê aqui?
0: Celular não tem, caixa.
2: Não tem, mas nós vamos falar agora. Cadê o Adelcino aqui? Ele fala comigo aqui, rapaz. Já estamos mantendo contato aqui. Vamos ver aqui. Tô ligando aqui pro prefeito Adelcino. Né? Onde ele tá. Onde ele tá não tem linha, né? Aí. Prefeito Adelcino, o senhor está ao vivo na Vale do Araguaia FM, bom dia!
4: Bom dia Eurides, bom dia a todos os ouvintes aí da Araguaia FM.
2: Nós estamos ao vivo com o prefeito Luciano Costa aqui e a gente abordou esse assunto com muito critério, com muita responsabilidade, a questão do aterro sanitário. E o Luciano Costa foi muito feliz na fala, né? Como o senhor também sempre foi muito feliz nas suas falas aí, que é uma necessidade, é uma urgência, até porque é um projeto do governo federal que obriga os municípios a ter um aterro sanitário, né? O senhor gostaria de abordar esse assunto com a gente? Fica à vontade, prefeito.
4: Bom dia, o Luciano está com você aí na rádio,
2: ao vivo? Está aqui ao vivo na rádio aqui comigo, aqui, o Luciano.
0: Dia, Adelcino.
4: Bom dia, Luciano. Bom dia, Luciano. Bom dia, prefeito Luciano. Bom dia, Eurides. Bom dia a todos os ouvintes aí. Primeiro, parabenizar o

0: Luciano, pelo trabalho que está fazendo, assim, eu tenho acompanhado, porque quando a gente está dentro da gestão, a gente às vezes não vê, não enxerga, mas quando você está fora, você enxerga melhor. Então, assim, ele está fazendo um trabalho excelente, a cidade está limpa, está bonita, está dando uma continuidade com melhorias ainda. Então, está muito empenhado, a gente fica feliz. E eu sempre falo, bom se o povo não lembrasse mais da gente, esquecesse, porque sinal que o outro era melhor do que a gente. Então, isso é bom. Mas, assim, está de parabéns. E a respeito de aterro sanitário, a gente já falamos bastante disso, eu sou cidadão. Mas antes de eu ser cidadão agora, eu era gestor. E a gente tem que preocupar com o quê? Preocupar com tudo. Aquilo que é muito bom e aquilo que não é muito bom, que tem que ser resolvido. Vem assuntos legais para resolver e vem assuntos um pouco também desagradáveis. Aterro sanitário é o que tem de melhor no mundo? É uma coisa boa que tem para nós? Não, não é coisa boa, não é o que tem. Mas é o que tem de mais moderno. É o que temos no momento, é isso. Não existe algo mais moderno. É o que tem água boa, é o que tem Campo Verde, é o que tem Campo Grande, é o que tem Goiânia. Nas cidades que estão desenvolvidas, que já estão à frente um pouco, já resolveram o problema do aterro sanitário. Cemitério é o que tem de melhor? Não, talvez tenha alguma coisa melhor hoje, é queimar, é fazer, não sei lá como que é, mas é o que nós damos conta de fazer hoje, é isso aí, ninguém quer nada perto, não quer aterro, não quer cemitério, não quer nada. E assim, não tem mais ninguém do que eu que envolveu nisso, lá atrás, quando era um presidente do consórcio, fizemos um estudo de viabilidade do aterro, fizemos um estudo de viabilidade econômica para cada município, só para você ter ideia, para resumir um pouco mais rápido. Barra do Garça, se tiver que levar o lixo dela, isso é o estudo que fala, tiver que levar o lixo lá em Água Boa, durante um ano Barra do Garça paga 6 milhões e meio para levar em Água Boa durante um ano. Se Barra do Garça tiver que levar no Pontal, paga 845 mil. Quem vai pagar essa conta? É o prefeito Luciano, é o prefeito Adilson, é os vereadores, não, é o povo que vai pagar, vai tirar dinheiro da saúde, da educação, da infraestrutura, da ação social. Então é isso que nós temos que entender. Pontal do Araguaia, se tiver que levar em Água Boa, gasta 845 mil no ano. Se tiver que levar em Pontal, gasta 145 mil. Isso é só com logística que nós estamos falando, logística. Não estamos falando em armazenamento, estamos falando em logística. Então nós fizemos um estudo para os 10 municípios, isso muito lá atrás, já fizemos esse estudo, muito lá atrás. Precisa ter um aterro próximo de nós. Agora, quem vai escolher a área, quem vai definir a área, quem vai licenciar a área, é os órgãos ambientais, isso é a SEMA, é os técnicos, somos nós. E quando vim fazer um estudo, eu faço uma outra conta mais simples, quando a empresa, todos os municípios, vai ter que fazer taxa de lixo, não é o Adelcino que está falando, isso é uma imposição do governo federal, uma lei federal. Quem tem que responsabilizar pelo seu lixo é o próprio gerador, é você, é eu, é todos nós. E os prefeitos vão ter que fazer uma taxa, e quando fazer, os prefeitos vão sofrer impopularidade, vão reclamar, vão falar. Quando for fazer essa taxa, primeiro, ele tem que fazer um estudo do valor financeiro, do impacto financeiro. Quanto que eu vou cobrar a taxa de Eurídice? É 20, 30, 40? Não pode ser só assim na bistunta, tem que ter um estudo. E o que vai impactar nesse estudo é onde está o aterro sanitário. Ele está em Água Boa? Ele está no Pontal? Ele está aonde que está o aterro sanitário? Então, se ele estiver mais próximo de mim, vai ser mais barata a taxa. Um exemplo, eu produzo abacaxi aqui no Pontal, aqui na minha chácara, eu tenho que vender na Feira da Barra. Quanto custa o abacaxi para vender na Feira da Barra? Ah, a planta custou tanto, a semente custou tanto, vai custar 10 reais o abacaxi para vender na Feira do Pontal, mas quanto custa o meu abacaxi para vender lá na Feira da Água Boa? Então é isso que tem que ser feito da conta. Mas tudo tem que ser feito com discussão, com responsabilidade, mas é um problema seríssimo. É lixo, ninguém sai de casa para falar, hoje eu quero acompanhar o caminhão de lixo para ver onde está sendo jogado meu lixo. Agora, o dia que o caminhão não passa, todo mundo reclama. E gente anda pelas as ruas de Pontal do Araguaia, as ruas que tem de chão, de barra, de aragaço, tudo quanto é lugar onde tem umas ruinhas de chão, onde fica uma meia viela, onde ninguém quase vai, você vê o povo desovando o lixo ali. Por quê? Talvez não tenha um aterro. Se tiver aterro, o povo vai ter como levar até o aterro. Então é isso aí que eu tenho falado, e tem que ser bem discutido isso aí, já está bem avançada essa discussão, mas parabéns ao Luciano por ser abordado e por colocar a opinião dele, parabéns ao Adilson e todos aqueles que têm envolvido e que têm discutido a respeito desse assunto.
1: Meu amigo Adelcino Lopo, a gente também falou de política aqui, que hoje o seu nome surge, primeiro como favoritismo na região do Araguaia, é um nome forte, é um nome que vai ter uma votação expressiva em Barra do Garça, até dizia,

0: Se você é cidadão do Vale do Araguaia, nós temos que voltar na Delcino, porque é homem daqui, é que gosta daqui, que vive aqui, que vai ajudar a nossa região aqui. Até porque nós temos uma região muito grande, com mais de 300 mil eleitores, e temos apenas um representante, que é muito pouco, que é lá de Água Boa, o doutor Eugênio. E você hoje representa muito bem Barra do Garças, representa Araguaiana, Torixoréu, Pontal do Araguaia, Novo São Joaquim, Ribeirãozinho, essa região. E precisamos de alguém, alguém que tenha chances reais de ganhar a eleição. E esse nome hoje é o seu, Adelcino.
1: Sim, a gente colocou o nome à disposição e a gente credenciou através do que nós fizemos em Pontal do Araguaia. Lá atrás o povo falou, você é louco, você não mora no Pontal, você não é da política, você tem que começar como vereador, como presidente de bar, presidente de associação, ser candidato a prefeito. E as pessoas falaram que o Pontal do Araguaia estava inviabilizado por... Aí entramos em Pontal do Araguaia, do jeito que entramos, ah, mas você não estudou, você não fez estudo, você não fez política, você... E aí fizemos a diferença através da capacidade técnica da gente, através da sabedoria divina que Deus nos deu. Peguei mais o Luciano isso aqui junto, pegamos junto com ele e transformamos Pontal do Araguaia. Tiramos daquele abismo que era Pontal do Araguaia, todo mundo sabe, era conhecido como uma vila, era esquecido, ninguém conhecia, na verdade, Pontal. Pega aquela entrada ali que 99% não acreditava que aquilo dava funcionabilidade. Você pega tudo o que fizemos em Pontal do Araguaia, então isso nos credenciou para vir como um pré-candidato a deputado. Acreditamos que é possível nós fazer na Assembleia Legislativa, Delcino, mas lá você vai legislar. Aqui se executou, mas é público, é tudo, é coisas que é possível a gente fazer. Se você tiver coragem de trabalhar, tiver determinação, tiver honestidade nas coisas, fazer de forma correta e gostar do povo, fazer aquilo que você tem vontade. Então eu lembro da minha história lá na Sudanesa, tirando couro de boi, fazendo a diferença lá de couro de boi, limpando o chão, e dei condições de ter uma vida melhor através do trabalho. Você consegue vencer só se trabalhar, trabalhar. Então, isso que nos credenciou em colocar o nome, tem certeza que se for para o bem do povo, para o bem da sociedade, para o bem da minha família e para o bem da minha pessoa, Deus vai conduzir esse projeto. E conduzindo, a gente vai fazer diferença na vida das pessoas. E eu propus em fazer uma política diferente, Eurídio. Eu falei, eu quero usar a minha rede social, quero usar as falas minhas para falar o potencial de Barra, potencial, seja ele turístico, seja ele industrial, seja ele agrícola, seja ele na pecuária, no agronegócio, para mostrar os potencial de toda a cidade, Barra, de Pontal, de todo o Mato Grosso. Eu vou na cidade, vou mostrar o potencial. Eu não vou usar minhas redes sociais para fazer igual alguns fazem, desqualificar alguém. Ó, Adelcino é a favor da aterro sanitário, vou moer na aterro sanitário, vou fazer vídeo, mostrar que é aterro sanitário. Vou aproveitar essa brecha, vou aproveitar a operação que teve no Pontal a respeito de fulano e vou aproveitar para me montar em cima da Delcino. Vou aproveitar uma fala do prefeito Luciano e vou fazer um vídeo falando que o Delcino é lulista, que o Delcino é aquilo. Eu falei, gente do céu, eu nunca fui aquele cara de ter radicalismo na política. Eu sempre aqui, eu falo para o povo, gente, nós tivemos recurso aqui do PT, através do PT da Rosa Neide, tivemos da ala do PT através do Manuelzinho Pinheiro, tivemos do ministro Favo e também tivemos através do PL do Bolsonaro também, que é quem? Que é o Medeiros que colocou recurso para nós aqui, Coronel Fernanda que colocou recurso para nós. Estou falando assim das áreas, então, esse radicalismo. Então, é assim, nós falamos, nós somos o povo de Pontal do Araguaia, nós somos o povo do Mato Grosso. Então, nós quando faz uma inscrição na pesca ali, nós não perguntamos se é PT, se é PL, se é Lula, se é Bolsonaro. Quando nós vamos fazer também uma matrícula na escola, não pergunta seu filho é de que sigla partidária, seu filho está de que lado. Então nós não fazemos isso. Quando a gente vai fazer um evento que vem as pessoas, cultural, é tudo. Quando vai arrumar a estrada, nós não arrumamos só onde é do PT ou só onde é do PL, ou se é onde é do MDB, do PSDB. Então, acho que política, nós temos que deixar um pouco o radicalismo, tem que fazer política com amor, com carinho, fazer política de todos. A prova disso, que o Gerson hoje é meu amigo, era adversário, o Leandro é meu amigo, o pastor Jair Júnior é meu amigo. Estamos todos juntos num barco só, gente. Nosso país parece que tem uma turma num barco e outra no outro barco. E está indo tudo no destino e um barco vai afundar. E o destino é um só. Igual falou, então o destino é um só. Então nós temos que entrar todos num barco, trabalhar para ter paz, ter tranquilidade, ter harmonia, fazer política com responsabilidade, fazer política de resultado, fazer mostrar o que eu fiz e que a gente é capaz de fazer. Agora, fazer política falando mal de um, falando mal de outro, usar a rede social para sair falando mal, sair brigando. Afinal de contas, moramos num município só, às vezes num Mato Grosso só, num país só, num estado só. Então, nós temos que pensar em fazer política, a vida passa. Você é um repórter aí na rádio, um apresentador, mas, afinal de contas, você é cidadão. Você tem filho, você tem filha, você tem esposa. E quando acabar o seu trabalho nessa emissora, você tem que ir para outra. Quando Adelcino sair da política, ele tem que tocar a vida dele normal, da melhor forma, e tem que morar ali, tem que encontrar as pessoas, tem que cumprimentar. Política vale a pena se for para usar para transformar a vida das pessoas e para fazer amizade, fazer um ciclo de amizade, para você deixar um relacionamento muito bom, que você ajuda as pessoas através de relacionamento. Agora, se for para brigar, para fazer picuinha, para estar falando mal dos outros, aí eu prefiro não fazer política.
0: Tá certo, quero agradecer a sua participação, Adelcino Lopo, que Deus te ilumine, te abençoe no seu caminho. É uma jornada árdua, mas eu tenho certeza que vai ser vitoriosa, porque nós conhecemos o seu caráter, conhecemos o seu coração. Eu posso falar isso porque eu acompanhei toda a sua trajetória política, e antes mesmo de você ser candidato, e eu vejo a forma que você trata as pessoas, a forma que você administra, você trabalha, sempre entusiasmado, sempre querendo o bem do povo. Muito obrigado e boa jornada a partir de agora como pré-candidato a deputado estadual. Tenha um bom dia, Adelcino.
1: Bom dia a você, bom dia, Luciano. Boa sorte a todos aí, que Deus abençoe vocês aí, abençoe nosso Mato Grosso, abençoe nosso país afora aí, que Deus vai dando bênçãos a todo mundo e dando sabedoria para ter dias melhores para todos.
0: Tá aí, Luciano Costa. Falamos com a Adelcino Lopo, que tá preparadíssimo para ser deputado estadual, tá preparado para nos representar aí. E digo para você, ele vem para ganhar a eleição. E ele foi muito feliz quando ele disse, as redes sociais ele usa para fazer o bem, para divulgar as ações. E eu também sou contra, igual de que, porque aconteceu? Porque, gente, para. Nós temos que pensar grande, porque se nós tivermos um Adelcino deputado, quem ganha não é Adelcino, não é a família do... Quem ganha é Pontal, quem ganha é Barra do Gás, quem ganha é o Vale do Araguaia. E nós precisamos de um homem de força, de opinião própria, de postura, de caráter, de moral, e o Adelcino tem tudo isso, né?
2: Verdade, Euridice. Você vê quando o cara está preparado, quando a pessoa está preparada para ser candidato. Adelcino faz uma campanha propositiva, mostrando as ideias, mostrando o que ele fez, a história política dele, a história de vida dele, o que ele pretende fazer para o Pontal, para a Barra, para a região, para o Mato Grosso. Diferente daquelas pessoas que fazem aquela política antiga, de atacar os outros, de querer ganhar voto, falando mal das pessoas. Isso aí não existe mais, é uma campanha, uma eleição que... É eleição antiga, né? O Adelcino não é assim, eu conheço ele. Ele tem projeto para a região, tem projeto para o Paraguai e tem projeto para o Estado. E eu tenho certeza, é um homem inteligente, é um homem de raciocínio rápido. Tenho certeza que será um grande representante, vai fazer um grande trabalho, assim como fez no Pontal. Tanto é que fez um bom trabalho, que está aí, está liderando as pesquisas na região. É o principal candidato da nossa região. E é como você disse, acredito na eleição dele, acredito ele sendo aprovado na convenção. Tem toda a chance, tem toda a possibilidade de ganhar. Tem o apoio da população de Pontal e tem apoio da Barra. Hoje o Adelcino figura aí com mais de 50%, de 55%, 60% das intenções de voto aqui na região. Tem, porque eu estou vendo pesquisas aí, pesquisas de consumo. A gente está acompanhando há mais de um ano que eu acompanho. E sei que é um homem trabalhador, que é um homem de bem, um homem religioso, um homem de família, que cria, que tem uma família maravilhosa e que é um homem que sempre está na igreja, sempre está orando pelas pessoas, orando por todos nós. E vai fazer um grande trabalho, é um grande homem, um grande pai de família e é um grande político também. Político é revelação da nossa região e vai ser um grande deputado, um grande representante aqui.
0: Eu quero agradecer a sua presença aqui, Luciano Costa, deixar os microfones sempre abertos. É sempre bom falar com você. Você está um mês e pouco à frente, dando continuidade. Pontal continua bonito, continua a cidade próspera ainda e vai continuar aí com esse trabalho nesses próximos 3 anos aí, Luciano Costa, frente da Prefeitura. Obrigado, senhor, e um bom dia.
2: Euridice, eu que agradeço pelo espaço mais uma vez. Você é um grande parceiro, um grande amigo nosso há muito tempo, há muitos e muitos anos. A Prefeitura de Pontal também está sempre de portas abertas para você, para dar sugestões, não só você como profissional da comunicação, mas como pessoa. Você é um cara do bem também, trabalhador, te conheço há muito tempo. Lá da Aragarça.
0: Sou cidadão pontalense, eu sou.
2: Cidadão,
0: com o seu voto, eu fui cidadão pontalense lá na Câmara.
2: Sim, com certeza. a gente está sempre à disposição. Aberto para críticas, aberto para sugestões, que a crítica é importante, desde que seja construtiva e seja respeitosa. Aragarças, que tem um grande carinho, o primeiro prefeito de Aragarças foi meu tio-avô, Hermes Costa.
0: Hermes Costa, saudoso Hermes Costa.
2: Irmão do meu avô, Nilo Costa, que foi prefeito da Barra também, e que leva o nome à praça lá, aquela Praça dos Peixes, hoje a rotatória lá, leva o nome dele, Hermes Costa. Então, Eurídice, prazer estar aqui, você é grande amigo, além de ser flamenguista, né?
0: Nós somos flamenguistas. Adelcino também é flamenguista.
2: Adelcino também é. E o Flamengo está chegando no Palmeiras de novo, hein? O Palmeiras já está com as pernas tremendo. Já.
0: É verdade. Você não esteve em Brasília esse ano lá na final, né? Com o Corinthians, não?
2: Não, eu não fui lá. Eu não fui porque eu sabia que nós não teríamos condição de ganhar do Corinthians. O Flamengo jogou a final em dia 17 de dezembro, a final do Mundial, perdeu nos pênaltis, né? Foi. Sofrendo muito, né, Euris? Mas foi bom, foi muito bom. E aí ele voltou, o Flamengo se reapresentou antes do dia 17, do dia 12, se reapresentou. Foi. Os profissionais não tiveram tempo hábil de se recuperar, de descansar, né? Numa temporada que foi extenuante. Ano passado nós ganhamos tudo, né?
0: Foi.
2: Ganhamos tudo. Só faltou o torneio na Lua lá pra ganhar. Então não teve tempo. O Flamengo não teve tempo de se preparar, de se recuperar. A torcida quer que o time ganhe tudo, mas não tem jeito. O atleta não é uma máquina, né? O atleta precisa de descanso, precisa de um tempo pra recuperação. Assim, eu já fui, assim, não fui atleta profissional, mas eu já no amador, joguei quase tudo, foi atleta de base do Dom Bosco lá de Cuiabá, joguei até o juvenil. E assim, o jogo, ele cansa, não é só fisicamente, ele cansa mentalmente também. As viagens, a concentração, o estresse é muito forte do atleta. Então assim, às vezes a pessoa não entende, as pessoas, os torcedores não entendem isso. Não é só o estresse físico, é o estresse mental, o estresse. É todo um estresse ali. O atleta precisa de ter um tempo com a família, um tempo para recuperar, um tempo para distrair. Porque é muito estressante o jogo. O cara fica ali, há duas horas ele fica pensando, ele fica concentrado no jogo ali. Isso estressa muito, cansa muito. Mas assim, nós temos um grande time, um grande elenco. E vai dar muita alegria para nós esse ano também.
0: Tá certo. Obrigado, tenha um bom dia e boa semana, prefeito.
2: Obrigado, Eurídice. Um abraço a todos aí. Fiquem todos com Deus.
0: Tá aí, agora é o Vicente que é super. Peço desculpa, o Vicente aí. Não é o Vicente agora, não?
3: Vem, Sebastião.
0: Vai, senta lá, Sebastião. Vai lá, Belzinho.
3: Que cheiroso.
4: Ô, pô, teu Deus. Não é o Vicente lá na
5: do Pontal.
4: A do Pontal, é?
3: Senta aqui, Sebastião. Vamos lá, vamos falar ao vivo.
4: Opa!
3: O Sebastião do céu!
4: A cadeira
3: caiu, meu Jesus amado. Falei caiu. Ele caiu aqui.
0: Senta aí, qual que é o nome dele?
4: A cadeira é redonda.
0: Senta aí, seu Sebastião. Tá com a camisa do Palmeiras, Sebastião.
4: Amém?
3: Vai, Sebastião.
4: Eu, como diz, acompanhar o...
3: Sebastião, levanta, senão
4: você
3: vai cair de novo. Vai.
4: Ela é senta. Senta,
3: Sebastião, senta no meio da cadeira. Aí. Eu vou filmar ele.
0: Filma aí. Sebastião, o senhor é morador de Barra do Garças mesmo?
4: Tem 70 anos que eu moro aqui no Barra do Garças.
0: Em
4: 1963, quem era o prefeito aqui era o Antônio da Costa, Paulo Belegue, ninguém sabe. Você procura todo mundo para lá, não sei não. Igual o presidente da República, né? O primeiro presidente da República era o coronel Teodoro da Fonseca. Daí veio o João Goulart, daí veio o João Escoar, daí veio o Juscelino, daí veio o aqui que morreu. Daí o Figueiredo.
3: Nossa rádio
0: recebendo. O seu aniversariante de hoje, o senhor faz aniversário hoje?
4: Oi?
0: O senhor faz aniversário hoje?
4: Eu estou completando 79 anos.
0: Ô, benção de Deus, 79 anos, bacana.
4: Então, graças a Deus, né?
0: O senhor tem esposa, filhos?
4: Não, eu fui divorciado em 2004, eu trabalhava na prefeitura, fui divorciado na, Então.
0: Mas tem filhos?
4: Tem uma menina, tá lá, ela vem querer me matar. Ela não sou com a faca bem que moda, minha namorada. Ela veio por detrás de mim, era 8 horas da noite.
0: Ai, Sebastião.
4: Se você vê ela e vê eu, você nem fala que ela é minha filha, que ela é bonita. Tá o nome dela, ela chama...
0: Seu Sebastião, 79 anos, completa hoje, aniversariante do dia. Ele gostaria de conhecer a Mel, conhecer a nossa equipe aqui, o Eurides, o Vicente. E ele tem a oportunidade de estar falando com a gente agora aqui. Um abraço, Sebastião, que Deus te abençoe. Falou, felicidade,
4: obrigado,
0: Sebastião.
4: Obrigado, sim. Então,
0: um abraço.
4: A gente neste mundo não é nada. Você é o que você é, não.
0: Exatamente.
4: Você e eu, qualquer um.
0: Exatamente.
4: Então, o respeito se cabe em qualquer repartição, depende do querer.
0: Isso.
4: Eu não tenho sujeira nenhuma. Eu compro, eu pago. Aí eu compro um celular pra minha menina. Aí enrolou com um vagabundo, o cara roubou o celular.
0: Ei,
4: e vendeu.
0: Não é fácil, não. Mas tá bom, a gente agradece o senhor, felicidade.
4: O importante é a gente estar vivo, né?
0: Isso.
4: Vendo os amigos, né?
0: Exatamente.
4: Um eu falei, eu conversei com ele de frente ao Mercado Mendonça. Não sei se você está lembrado. Você ia saindo de moto.
0: Ah, eu lembro sim.
4: Então,
0: lembro, sim.
4: Por um dia eu venho aqui.
0: Foi, eu falei, ó, que o senhor tiver oportunidade, vai lá visitar nós lá. E veio hoje aqui, visitou.
4: Não, eu já estive aqui, já.
0: Ah, já teve aqui.
4: Agora a gente era duas vezes.
0: Então tá bom, vem sempre aqui. Quando o senhor quiser, pode vir aqui.
4: Ah, tá ok, falou.
0: Tá, um abraço, obrigado, senhor.
4: Falou, obrigadão, um prazer.

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Maravilha, né? Maravilha, maravilha, maravilha, maravilha, maravilha, né? Hoje é um pouquinho atrasado, né? Bom dia, comunidade que me acompanha, Vicente Kersu. Aquele cara que gosta muito de você. Um pouquinho atrasado, né? Devido aí um bom probleminha aos nossos equipamentos, né? Mas agora tá tudo bem, tudo tranquilo. Até às 11h30 a gente vai bater um papo legal, tá? Eu sou Vicente Kersu. Aquele cara que gosta muito de você. Aquele abração, hein? Abração pra você que tá em casa, nas ruas, no trabalho, em qualquer lugar da cidade. Pra você que tá chegando por aqui, será bem-vindo. E você saindo, me levando pra muito mais longe. Até às 11h30 a gente vai bater um papo legal. Liga pra cá, 6699-244-7878 e 3401-6788. Tá bom? Daqui a pouquinho já tem a viagem zodiacal. A viagem zodiacal tem dica de saúde, dica de lazer. Tem muito mais pra você aqui no Bom Dia Comunidade. Bom dia!

Eu vou deixar a vida me levar, vai me levando, né, gente? Vai juntinho aí, um pro lado, um pra lá, pra cá, né? É como se fosse uma valsa. Dois pra lá, dois pra cá. Ah, que maravilha. Olha, eu não sou aquele menino aí, igualzinho os Engenheiros do Havaí. Era um garoto que, como eu, amava os Beatles e os Rolling Stones.

É, que maravilha, ele pode matar a saudade aqui, né? Pra começar bem matando saudade aqui, Engenheiros do Havaí era um garoto que, como eu, amava os Beatles e os Rolling Stones. Vamos dançar um pouquinho, né? Vamos dançar, o clima tá bom, né? Tá meio frio, tá bom pra dançar, né? Ô, Carlão, Diogo, aí na lateral de pintura, larga a lata de tinta aí. Tá na gasolina, pega a vassoura. Doutora Rosália, tá tudo bem no escritório? Vai lá pra fora um pouquinho também, o Cabo Farias, vai todo mundo lá, ó.

0: Quando é pique, você dançando aí, é muito bom, energia solta no ar, com a missão de te encantar. Até as 11h30 da manhã, vamos lá, nossa viagem zodiacal. Vou falar pra você de Áries, Touro, Gêmeos e Câncer. Ariane e Ariana, bom dia. Olha, parece que muita coisa está se opondo aos seus planos e aos seus pontos de vista, não é verdade? Mas se você acreditar em você mesmo e ficar ao lado da justiça, você vai acabar superando todas as dificuldades, tá bom? A calma é a principal arma que você vai usar. A calma e a paciência, tá? São uma arma muito poderosa, viu, Ariane e Ariana? Hoje a cor é verde pra você. Touro, Taurino e Taurina, se você já aniversariou, está com a faca e o queijo na mão. É só agir e terá a oportunidade de progredir e prosperar. Negócios que estavam encalhados vão desencalhar, portas fechadas vão se abrir, tudo vai melhorando, viu, Taurino e Taurina? A cor pra você, a cor é vermelha. Ô Gêmeos, Geminiano e Geminiano, chegou a hora de viajar para resolver questões que está preocupando bastante, tá? Planeje também uma mudança, se for o caso. E muitos vão estar com a intenção de te ajudar bastante, viu? Tá? Outros vão querer criticar, julgar, mas o importante é que a maioria vai estar do seu lado, viu, Geminiano, Geminiano? No amor, pare, pense, tome decisões necessárias. E a cor é violeta, viu, Geminiano? Ô Câncer, canceriano e canceriana, cuidado com o nervosismo, cuidado com a incerteza. Isso pode atrapalhar suas ideias, atrapalhar suas ações. Mas no tempo, dá tempo um pouquinho, né? Um tempo pra tudo. As coisas vão se resolvendo, tá? Então não fica nervoso facilmente, não. Procure eliminar esse nervosismo aí, que atrapalha muito. Cuidado com a solidão também, viu, canceriano? Hoje a cor é violeta pra você. Leão, Libra, Virgem, Escorpião. Daqui a pouquinho a gente bate um papo legal, né? Apenas começando aqui no Bom Dia Comunidade, aqui na minha companhia. Aí até as 11h30 a gente vai estar por aqui, tá bom? Bom dia.
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14: Pescoço e coração. Não te desamparem a benignidade e a fidelidade. Ata-as ao pescoço. Escreve-as na tábua do teu coração. É madrugada na cidade de San Luis, na Argentina. Ontem à noite vi uma cena comovente. Júnior foi batizado e a esposa não sabia. Foi uma surpresa porque durante anos ele rejeitou a Jesus. As 800 pessoas que estavam no teatro para ouvir a exposição da Palavra de Deus ficaram emocionadas. Hoje já é outro dia. Ainda não nasceu o sol. E da janela do hotel contemplo a cidade. Dentro de pouco tempo, milhares de pessoas iniciarão as atividades do dia. No fim da tarde, umas voltarão vitoriosas e outras derrotadas. A vida é assim, mas poderia ser de outro modo. Deus estabeleceu princípios para uma vida produtiva e feliz. Um desses princípios está no provérbio de hoje. O sábio se refere aos conselhos divinos como a benignidade e a fidelidade. Ambas as palavras poderiam ser traduzidas também como misericórdia e verdade. O conselho de Salomão é que esses ensinamentos devem ser atados ao pescoço e escritos no coração. Os judeus levavam esse conselho a sério. Atavam uma miniatura das tábuas da lei ao pescoço, de modo que cada vez que se movimentassem, pudessem ver aquele símbolo dos conselhos de Deus e lembrassem que a obediência ou a desobediência a esses conselhos determinaria o triunfo ou a tragédia da pessoa. É triste observar que o ser humano, por natureza, é formalista. Dá muita importância às coisas que se veem e descuida das que não se veem. Ata os conselhos ao pescoço, mas não os escreve no coração. Por isso, um dia Deus disse: este povo se aproxima de mim e com a sua boca e com os seus lábios me honra, mas o seu coração está longe de mim. Nada há mais destrutivo do que o formalismo, viver de aparências. Cumprir tudo em público, mas não viver a verdade é prejudicial e destrutivo. Além de não funcionar, carrega o trauma da incoerência que desequilibra a vida interior. Já amanhece. No horizonte vejo o sol. Este é um novo dia. E como todo ser humano deseja ser feliz, peço a Jesus que o conselho de Salomão seja uma realidade para mim. Não te desamparem a benignidade e a fidelidade. Ata-as ao pescoço, escreva-as na tábua do teu coração.

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2: É, que maravilha, né? Maravilha, maravilha, maravilha. É, bela reflexão para começar bem essa manhã de terça-feira. Terça-feira, dia 12, né? 12 de maio. Olha a temperatura na marca de 24 graus, a umidade relativa do ar 68%. Há uma pequenininha possibilidade de chuva no decorrer do período, mas muito pequena, 3% só, tá? Em toda a região, né? Ah, bom, o clima tá bom pra você pescar, pra você andar, fazer exercício físico, fazer uma caminhada, andar de bicicleta, mas agora tomando bastante líquido, viu, meu amigo e minha amiga? Não é porque tá frio, vai ficar sem tomar água, não, porque a água é primordial. 2 litros seria o ideal pra você tomar por dia, né? Ah, mas quanto mais água você tomar, melhor ainda, tá bom? O clima tá bom pra fazer exercício físico, andar de bicicleta, fazer caminhada. Muito bom, né? Muito bom. Que legal, né? 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Ah, dica legal pra você aqui na manhã do Bom Dia Comunidade. Olá, nossa viagem zodiacal. Falar pra você de Leão, Libra, Virgem, Escorpião. Leonina e Leonina, bom dia. Olha, o momento é de acordo. Acordo, entendimento com o marido, com a esposa, com o sócio, tá? Deixa o orgulho de lado e peça desculpas por alguma coisa se você tiver errado, viu, o Leonino? Não fica aí achando que é bambambam, não. Vamos ser mais humilde um pouquinho, tá bom? Depois de tudo isso, o clima vai ficar mais leve e solto pra você. É? Olha, muito bom, né? Muito bom, viu, Leonino? A cor é azul, tá bom? Ô, Virgem, Virginiano e Virginiana, a comunicação com as outras pessoas vai contar muito no dia de hoje. Se você não se expressar abertamente, ninguém vai entender o que você quer, o que você pretende. Evite apenas a ironia, a irreverência, viu, ô Virginiano? Novas amizades podem surgir e a cor é verde, tá? Ô Libra, Libriano e Libriana, as portas e as oportunidades estão se abrindo para você em meio a um período de limitações e de muita má vontade da maioria das pessoas, né? Mas as portas vão se abrindo devagarinho, pode ficar tranquilo, viu? E o dinheiro precisa ser bem distribuído para que nada possa faltar. Vai pagando a continha daqui, a continha dali, vai colocando as coisas em ordem, viu, Libriano e Libriana? A cor é azul, tá? Ô, Escorpião, bom dia, Escorpiano. A sua liderança vai estar legal, hein? Ah, numa posição de destaque. As oposições, desafios vão ser muitos. Mas é preciso ter coragem, coragem, otimismo, confiança para poder superar tudo isso, viu, Escorpião? Ah, cuidado com as polêmicas. Polêmica pode surgir a qualquer momento. E a cor é marrom, viu? O Sagitário, Capricórnio, Aquário e Peixes. Daqui a pouquinho a gente bate um papo legal aqui no Bom Dia Comunidade, apenas começando, né? Ah, que bom, né? Ô, lindinha, como é que você tá? Tudo bem? Bom dia.
3: Bom dia, meu amiguinho Vicente Quessu. Tudo bem, menino?
2: Tranquilo, como é que
3: Gente,
2: você tá?
3: Gente, eu vou pedir a música do Zé Vaqueiro, Alvejante.
2: Eu
3: ofereço pra você e pra todos os seus ouvintes, pra sua família, pra minha família, pra todos os
2: impostos
3: fiscais, pra Janetinha Segato, pra Chesco, pra Dorinha, pra Alzira, Gislano Vidal, Miral Balacera, pra Deus, pra Lampar São João, do Tonhão, Fernanda, Leila, Helena... É, refeição pra todos, tá?
2: Falou, minha linda.
3: Trabalho.

não limpa amor, né? O avisante vai limpar tudo, menos o amor, né? É a Priscila Senos, a vaqueira atendendo a lindinha lá no posto fiscal. A minha amiga Janane Vidal tá lá na Vila Maria, tá, pediu o Amado Batista, Olhos Verdes. Mandando pra toda a galera que curte a Vale, né, Janane?

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11: 10 horas e 51 minutos.
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12: É, que legal, né? Agora já 10 horas mais 51 minutinhos aqui na Vale, faltando 9 para as 11. 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

0: 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Dica legal. 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Olha que legal, né? Hoje é terça-feira. Vamos lá terminar nossa viagem zodiacal, estamos atrasadinhos, né? Vou falar para você de Sagitário, Capricórnio, Aquário e Peixes. Sagitariano e Sagitariana, olha, tá na hora de se aproximar um pouquinho mais dos jovens, das pessoas mais jovens, viu, Sagitário? Encarar a vida com sorriso, com esperança, né? Tudo isso vai constituir uma forma diferente de aprender a viver. Aprender a viver com as pessoas mais jovens também é muito importante, viu, Sagitário? Você pode ganhar com tudo isso. Hoje tá bom para ganhar dinheiro, viu, Sagitário? Se você estiver trabalhando com a área de comissões aí, comissionados, tá? Hoje tá bom para ganhar dinheiro, tá? No amor, a atração vai estar muito boa. E a cor é azul, tá bom? Capricórnio, Capricorniano e Capricorniana, aquela prova de afeto, aquela prova de amizade da pessoa que você nem esperava, vai chegar, né? Aquela pessoa que você nem esperava, nem imaginava. Essa pessoa ia te dar uma prova de afeto e de amizade, vai chegar na hora certinha, né? Chegou. E hoje também você vai receber um telefonema, uma visita, uma comunicação eletrônica que vai te dar muita alegria, tá bom? Ô Capricórnio, a cor pra você hoje é a cor é verde. Aquário, aquariano e aquariana, a sua liderança vai ser o destaque para a sua presença charmosa e criativa, diferente das demais, né? Olha, hoje você pode assumir um cargo de confiança. Acredite na sorte e um bom negócio imobiliário, ou reforma de casa, por exemplo, né? E no campo amoroso as coisas vão melhorando, viu, aquariano? Vá com calma, tá tudo caminhando para um desfecho final muito bom. A cor é bege, tá? Ô, peixes, pisciana e pisciana, alguém vai lhe fazer uma certa pressão e tentar tirar de você a sua acomodação, né? Aquela pressãozinha, né? Cobrando alguma coisa, mas apenas não aceite. Não aceite a violência e a agressividade, não. Fique na sua. Sabe entender, sabe responder à altura, tudo que for dito e declarado, tá? Hoje a cor pra você, pisciana, a cor é marrom. Essa aí é a nossa viagem zodiacal, né? Se quiser saber mais um pouquinho, eu tô aqui, tá bom? Combinado? Então tá bom. Deixa eu bater um papo pra minha amiga ali, a Lidinha, né? A Lidinha, eu já falei com ela aqui, a Dorinha, tá lá no Jardim dos Cipês. Bom dia, Dorinha.
1: Bom dia, Vicente.
0: Tudo bem?
1: Deus te abençoe, que você tem um dia abençoado.
0: Bom demais, minha linda.
1: Toca a música do Fernando. Coração buscando coração.
0: Coração buscando coração.
1: Eu ofereço pra você, pro Caetano, Antônio José, Serginho Esteca, do Bem, Francisco, Giovanni da Vila Maria.
0: Sim.
1: Helena Fistan, Janete Segatti, Lindinha, Miralva Lacerda, Maria Rita, Gerlano Vidal,
0: isso,
1: Nova Barra, Joana.
0: Não esquece ninguém, não.
1: E quem tiver ouvido e gostar da música, fica com Deus. Jesus te abençoe grandemente.
0: Falou, minha linda. Um beijão. Tchau, tchau.

É o Fernando Delmondes, coração buscando coração. Atendendo o pedido da Dorinha, tá lá no Jardim dos IPs. Ô Altair, como é que você tá? Tá tudo bem? Tranquilo? Ali

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8: É, que legal, agora são 11 horas mais 11 minutinhos, 11 horas mais 11. Olha, hoje tem Copa do Brasil, tem Copa do Brasil. Hoje tem às 7 horas da noite, Internacional e Atlético de São João del Rei. O Internacional ganhou o primeiro jogo lá em São João del Rei por 2-1. Então joga pelo empate hoje, né? O Cruzeiro joga contra o Goiás lá no Mineirão. O primeiro jogo foi lá em Goiânia e o Cruzeiro empatou 2-2. Hoje o Fluminense joga com o Operário também em casa lá no Maracanã. O primeiro jogo o Fluminense empatou lá com o Operário. É, então aí são os jogos da Copa do Brasil de hoje. Você vai saber mais esportes com o Cedimar Bernardo, o Charles Silva, às 11h30 da manhã. Daqui a pouquinho, né? Daqui a pouquinho no SB News Esportes e Notícias, tá? Daqui a pouquinho tem aí o SB News Esportes. 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Dica de saúde aqui do Bom Dia Comunidade. Zezé de Camargo e Luciano daqui a pouquinho chegando no pedaço, né? Mas por aqui o Henrique Juliano e a Marília Mendonça. Ô, Nair, tá tudo bem contigo? A Nair tá lá em...

Essa música, a verdadeira viagem por aqui. Henrique Juliano, Marília Mendonça, a Flor e o Beija-Flor. Eu acho que eu fui homem demais, né? É o Zezé de Camargo e Luciano aqui nessa manhã.

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6: É, que peninha, né? Tá acabando por aqui mais um Bom Dia Comunidade, aqui na minha companhia, Vicente Kersu, aquele cara que gosta muito de você. Olha, daqui a pouquinho já tá chegando aí o Sidmar Bernardo, Charles Silva, no SB News Esportes e Notícias. 13h, a Mel Farias, do Flashback Sertanejo. E eu volto à noite no Lobby Hits para o Viriamar, tá bom? De 8 às 11, tocando só Flashback nacional e internacional, tradução e aquele toque de amor. Obrigado, obrigado por você ter comigo nessa manhã gostosa. E meu amigo e minha amiga, tudo na vida passa, tudo na vida passa, tá? Não fica arrependido, não. O que passou, passou. Ah, procure consertar aquele que tá errado e procure viver os bons momentos. Acredita em Deus, tá bom? Valeu, tchau, tchau.

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11: 11 horas e 34 minutos, estamos chegando! Meu muito obrigado a todos vocês que se ligam junto com a gente todos os dias, em especial de segunda a sexta-feira, aqui na melhor, na 98.7, Vale do Araguaia FM, a mais ouvida da região. Você que esteve na boa companhia do meu amigo Vicente Kersul, e toda a galera da 98, né? Começando aí com o Caetano Show tocando música para vocês aqui na 98. E depois vem aí o Bom Dia Barra, Mel Farias, Euridinho Filho, né? Trazendo as informações para vocês de Barra do Garças e toda a nossa região. E aí logo o Vicentão, né? O Cruzeirense, trazendo música para você, muita alegria no seu rádio. E agora, deixando a gente na cara do gol, trazendo muitas informações a respeito de muita coisa boa, né, que acontece em Barra do Garças, no esporte e de toda a nossa região. Você de perto ou de longe, onde quer que você esteja, no sítio, na chácara, na fazenda, no assentamento, no seu carro, no seu caminhão, na sua bicicleta, aonde você estiver, ligadinho com a gente, meu muito obrigado, viu? Passando por Barra do Garças, Ara Garças e Pontal do Araguaia, no Anel Viário, seja muito bem-vindo. A hora que a antena do seu rádio não mais alcançar a gente aí, aí você vai para as redes sociais, aí você encontra pelo Facebook, pelo YouTube, pelo Instagram, pelo site, lá pelo seu smartphone, você pode conseguir baixar também, pelo seu iOS, enfim, tem todo jeitinho para você nos assistir. Jornal do Meio Dia, levado ao ar há 7 anos, aqui pela sua 98.7, com a galera do SB News TV, porque aqui você é sempre bem informado. A Deus toda honra e toda glória, Ele que tem nos guardado, Ele que tem nos livrado e mantido nós de pé até aqui. E é por isso que nós estamos mais uma vez ao vivo. É 11 horas e 36 minutos, quem está junto comigo hoje aqui, rapaz? O Sumidinho estava de férias e aí quis dar uma escapadinha, né? Ontem ele escapou, mas hoje não. Boa tarde ou bom dia, né, Thiago? Como é que você está?
12: Muito bom dia, Sidmar. Muito bom dia também ao doutor, ao vereador Adilson, né? Aos nossos ouvintes, telespectadores. Estamos aí para mais um dia, né?
11: Muita tudo promoção, certinho com você?
12: Tudo certo, graças a bom Jesus.
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11: Ai, ai, ai. O nobre vereador que está com a gente aqui também daqui a pouquinho, a gente vai falar com ele, mas antes a gente vai rodar esse VT. 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
14: Ah, bom dia, Sidimar, bom dia,
11: Thiago. Respeito à autoridade, rapaz.
14: Não, eu não me incomodo com isso, não, porque... Não, eu fiquei careca mesmo e assumi tudo. Mas
11: qual que é a vantagem do careca?
14: Se um dia eu resolver mudar essa aparência, eu vou pegar o endereço com o Elcio Mendes, né, que é o que os outros vivem me falando aí, e vou lá tentar dar um jeito nisso, mas vamos deixar assim mesmo, por
11: qual enquanto. Qual que é a diferença do careca? Ele não precisa pentear o cabelo, né?
14: É, não dá piolho, né? Não precisa pintar o cabelo. E serve de referência, né? Você tá de num lugar que tem 2.000 pessoas, você escuta assim, tá vendo? Olha lá do lado daquele careca lá.
11: Então, é referência. Assim,
14: cê serve de ponto de referência.
11: Eu tava olhando num vídeo essa semana e vi você e o Piveta. Eu falei, quem que é o Piveta ali? Porque o Piveta tava de costa, eu falei que tem que saber qual que é dos dois.
14: Ah, vamos até mudar de assunto, porque esse assunto aí não é bom, não.
11: Thiago, mais uma vez, muito obrigado pela sua presença, cara. 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
11: manda
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11: 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Muito obrigado mais uma vez, Thiago, fica à vontade, viu?
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11: Tá aí, esse é o Thiagão, nosso gerentão ali da 418. Minha cabeça ainda tá boa ainda. Bom, a gente vai na sequência aqui enquanto troca de cadeiras ali. A Janira tá com a gente, bom dia. Ah, bom dia, Deus abençoe. Bom dia, meus amigos. O Passos, o Wellington, vereador Adilson Tavares, do Perks Guirra, também está aqui com a gente. Muito obrigado pela audiência. Bom dia para você também, Perks, o nosso Percão 6 cilindro, lá da Secretaria de Educação, Esporte e Lazer. Mais Araguaia também está com a gente, o site Mais Araguaia, aqui de toda a nossa região. Muito obrigado, o melhor jornal do meio-dia. Se você está falando, quem vai falar que não é, né? Porque vocês é referência também no site, né? Ah, tá. Não esqueça de proteger, seguir na diretriz. Ah, tá bom. Olha, rapaz, que o YouTube mandando um recadinho para mim aqui, rapaz. Já vou analisar o que você está falando aqui, viu, do senhor YouTube? Quem mais está com a gente? O Márcio Evangelista, muito obrigado também pelo carinho de audiência todos os dias. Demais, Charles. A programação, informação de tudo que rola na região é a melhor programação, dizendo ele aqui. Vereador, recentemente, a gente viu aí a sua demanda, buscando, junto com o prefeito, doutor Adilson, também, obviamente, com o governo do estado, para que viesse esse recapeamento e também essa operação tapa-buraco em alguns setores e recapeamento em outros lugares que seria necessário. E aí chegou e já começou logo para o seu bairro, porque é difícil você levantar de manhã cedo, sair para a rua e o problema na porta da sua casa. E olhar para a cara do seu vizinho e falar, peraí, eu já estou entrando 18 meses, 18º mês de mandato como vereador e não estou resolvendo o problema nem da minha rua. Como é que moral que tem um cara eleito para poder falar alguma coisa e cobrar alguma coisa de demais outras autoridades. Mas aí chegou também agora para poder fazer esse recapeamento ali nessa região do senhor, não é isso?
14: É, bom dia novamente, Sidmar. Bom dia ao pessoal lá da rádio, né? Você já disse aí, o Eurides, Vicente, Fernando, Leila, Mel, esse pessoal que a gente gosta tanto lá, né? E a todos os seus telespectadores aí, né? Através do seu programa aí, que tem uma audiência muito grande. Na verdade, você falou tudo. Para nós é difícil demais dar conta, ainda mais quando o seu bairro está necessitando de alguma coisa do serviço público que está faltando, que não está bem, e você mora ali, como você disse, você acorda de manhã, os vizinhos olham, ô vereador, não vai acudir a gente aqui não? É seu bairro, é sua rua, né? Mas a gente lá atrás já vinha. É porque no serviço público as coisas não saem na hora, Sidmar. É uma burocracia grande.
11: O senhor aprendeu quando isso?
14: Hã?
11: O senhor aprendeu quando isso?
14: Eu aprendi já há algum tempo, porque eu estou no serviço público há mais de 20 anos, né? Então, é muita coisa que você quer fazer. Quem tem o poder da caneta de decidir na hora, às vezes não decide.
11: Mas esclarece para mim rapidamente, antes do senhor concluir. Era mais fácil antes do lado de cá ou é mais fácil agora de lado de lá como vereança?
14: Não, as coisas... você tem um poder político como vereador, você tem acesso a autoridades que você não tinha antes, né? Mas como secretário você tem a vantagem de você ser executivo, de você ser executor, de você ser gestor, de você ter a caneta na mão, de você mandar fazer uma cirurgia, você mandar comprar uma ambulância, você mandar comprar um tomógrafo, você mandar levar e buscar quem precisa.
11: Atender, né? O paciente que
14: precisa. Atender o paciente. Então é diferente. Na verdade, meus colegas até não gostam que eu fale isso, não. Na verdade...
11: Tá, mas então eu vou falar pro senhor. Então, antes o senhor mandar...

0: Porque o vereador não manda, o vereador está lá para fiscalizar, para indicar, para requerer, né? Para votar lei, fazer lei, projeto de lei. E aí, quando a gente depende, por exemplo, de uma ambulância, você tem um parente que precisa sair uma vaga para ele, ou ele teve em Cuiabá, por exemplo, fez uma cirurgia e precisa retornar. Você vem atrás de mim, eu tenho que ir lá no secretário da pasta, oh, por favor, ajeita aqui, a pessoa está lá. Por favor, né? Porque se não quiser, não faz, e quem determina é ele, é a caneta dele, não adianta, né? Então, a gente hoje tem um salário bom e tudo, mas a gente é um pedinte. A gente não manda, não assina nada que o prefeito e o secretário não queiram fazer, não sai. Não adianta.
1: Vereador, então, e quando o senhor era secretário, que o senhor atendia grego e troiano, porque o senhor estava lá para poder atender todo mundo, não era o eleitor.
0: Sim, sempre.
1: E hoje,
0: tive
1: quando
0: isso,
1: chega, né? O cara e fala para o senhor, senhor, eu votei no senhor, eu preciso de um negócio. O senhor tem que me ajudar. E o senhor sabe que ele não votou no senhor. O senhor viu ele até com a camiseta e boné do outro camarada lá. Como é que faz? Porque aí você não tem mais a olhar pelo lado administrativo, você tem que olhar como um lado pessoal. Como é que faz para administrar esse sentimento aí?
0: É, mas eu sou um político bobo, assim, eu não tenho...
1: Político bobo, é.
0: É, eu não tenho muito essa... Eu, se o munícipe vem, porque eu não sou vereador só daqueles 722 que votaram em mim. Eu sou vereador de toda a Barra do Garça, de toda a pasta, de todo mundo que mora em Barra do Garça. Então, eu tenho que, pelo menos, tentar resolver o problema daquele cidadão, independente dele ter votado em mim ou não, Cid, mas isso aí eu sempre tive isso na cabeça, eu não posso misturar as coisas, eu não posso atender só quem votou em mim. Eu tenho que atender, somos 15 só para representar toda a Barra do Garça, todo o município. Então, se cada um dos vereadores pensar assim, só vai atender quem votou no cidadão. E aí fica ruim para todo mundo, para o resto da população. Aí não dá, não pode, né?
1: Quando começou a fazer o atendimento do recapeamento ali na tua área, quando você colocou o pezinho lá de fora, falou agora...
0: Agora vai.
1: Agora vai.
0: Isso aí é uma luta nossa...
1: Você até fez um vídeo com o Alan, consultor, não foi?
0: Sim, porque isso aí é uma luta nossa que vem lá de trás. A gente correu muito atrás do nosso deputado Max, né? Do Fábio Garcia. Enfim, e a gente pedindo junto com o prefeito... E outros vereadores, e a gente pedindo, que a gente necessitava de Barra do Garça, de dar uma melhorada nessa linha viária nossa aqui, né? Nessa malha viária nossa aí. E aí demorou, mas foi criando forma, e a gente foi pedindo. Quando saiu, que conseguiu com o recurso do Max, Fábio Garcia e tal, a gente... conseguiu, e aí veio um recurso agora para micro revestimento para mais de 70 ruas em Barra do Garça, né? E aí o Alan, como mora lá no meu bairro também, é meu vizinho lá, nós somos dois vereadores lá, a gente recebeu uma notícia que o Jardim Araguaia ia ficar. O Alan me ligou doido, ele estava lá em Cuiabá. Adilson, fiquei sabendo que o bairro nosso está fora do projeto do recapeamento. Falei, você está doido, do microrevestimento.
1: Você falou, não é possível.
0: Falei, você está doido. Eu falei, Alan, então você arruma sua mala aí, eu vou arrumar a minha aqui e nós vamos mudar de bairro. Nós temos que mudar da cidade, inclusive, né? Deixar dois vereadores lá e não fizer as ruas nossas aqui, nós estamos enrolados. E aí eu desci imediatamente, fui lá no prefeito, sentei com ele. E aí, quando ele reviu o projeto, ele chamou o secretário de obra e falou assim, Adilson, acompanha ele e coloca lá e nos prestigiou com 5 ruas no Jardim Araguaia, né?
1: Que é as principais?
0: As principais, a A, B, C, D e E.
1: Onde você mora?
0: E que são, eu moro na C.
1: E o Alan?
0: Que são, na C também.
1: Ah, então vocês dois moram. Qual o bairro que tem dois vereadores na mesma rua, em Barra do Garça?
0: Eu acho que nenhum.
1: Eu tenho certeza.
0: Acho que não. O Piracema já teve dois
1: você
0: vereadores.
1: Imaginou,
0: né,
1: foi... Você já imaginou, o Alan? Você já imaginou, Adilson, os dois vereadores AA, Alan e Adilson? O que vocês iam explicar para a rede social e para o público? Dois vereadores na mesma rua, no mesmo bairro, e o bairro dos caras não ser recapeado?
0: É o que eu te falei pra você, a gente
1: Presepada.
0: Arrumar a mala, guardar a viola e ir pra casa e quietar, porque, né? Mas o prefeito foi muito sensível nos atender.

0: Entendeu? Inclusive aquela rua A, né? Nós vamos fazer lá a B, a C, a D e a E com micro revestimento, que já começou. Ah. Graças a Deus começou por lá, atendendo um pedido nosso também.
1: Uh-huh.
0: E aquela A, como ela está num estado ruim demais da conta, ela vai ser feito um trabalho diferenciado nela.
1: Ela, né? Vai ter, ela que vai ser retirada aquele material,
0: isso,
1: né? Para poder
0: nivelar vir, de novo, porque ela tem umas. É lá a rua do nosso amigo Luizão, da Rádio Aruanã, né? E ali vai ser feito um trabalho diferenciado. Como vai ser feito aqui nessa rua que chega na escadaria da Serra, ali no Santo Antônio.
1: É, né? E eu recebi vários pedidos ali de socorro, inclusive, eu até levei para o Jairo Marques, e o Jairo Marques até tem nos atendido, e por meio dos meninos que trabalham ali, o Neto, a galera que faz esse tapa-buraco de emergência, e é claro que se fizer também com chuva, não adianta, ali estava feio. E é um local de ir e vir de turista.
0: De turista,
1: exatamente. Não é de pessoas que usam aquilo ali somente pagador de imposto e aquele eleitor que mora em Barra do Garças. São pessoas que vêm de fora para poder fazer uso daquela escadaria. Imagina qual é a sensação que ele vai embora. Moço, para chegar aqui deu trabalho. Agora para subir foi legal, a natureza está boa e tal, tá tudo certinho. Uma hora que sai, de novo esse trem. Então... fica muito ruim esse negócio, né?
0: Muito ruim para todo mundo, para o turista, para o prefeito, para o vereador e para quem mora na cidade também, né? Então, são mais de 70 ruas e é assim, um trabalho bem feito, a empresa parece ser idônea, ser boa de serviço, ser experiente no que faz. Então, a gente está muito feliz. E aí, já começou esse trabalho, já está sendo estendido para os outros bairros. Primeiro, a população tem que entender que primeiro vem eles, faz retira o asfalto de onde está muito ali danificado e tudo, depois é que vai vir o micro revestimento, então faz poeira, tem que podar árvore, porque o carro tem que passar por baixo, né? E às vezes eles exageram na poda, o vizinho fica bravo.
1: Tem um amigo que está assistindo a gente, além do Santo Antônio, ele me mandou uma mensagem para trás da buraqueira, mandou vídeo e tal. Ele jogou umas cacalhos de telha para poder tampar uns buracos lá. Aí agora essa semana ele mandou. Aí eu falei, não, pelo amor de Deus. Você não reclamou que estava com buraco? Você está me ouvindo, eu não vou falar teu nome para não te esculachar. Mas aqui no Santo Antônio. É agora, pô, mas lógico, agora vai ter que fazer essa escrariação que fala, né? Tira esse asfalto solto para depois vir com o projeto. Então vai ser em duas etapas. Agora aguenta a poeira e agora aguenta as máquinas também poder parar. Aí o cara, não vou tirar meu carro daqui não, ignorante, deixa seu carro aí, seu mal acabado. Aí o guincho vem e leva embora, você larga a mão de ser besta. Mas é assim, incomoda. Sim. Você faz omelete sem quebrar os ovos?
0: Não tem jeito,
1: E
0: são transtornos temporários, porque depois a rua vai ficar bonita, pretinha, lisinha, sem buraco, sem... E a questão que você falou é muito importante aí, mas a gente até que já está acostumado. Todo ano, na época de chuva, isso não é privilégio de Barra do Garças, não. É de tudo quanto é cidade. A água vem e abre buraco no asfalto mesmo, não tem jeito e fica ruim, né? E se você for trabalhar com chuva, você vai jogar o dinheiro do povo fora. Você vai... você faz de manhã cedo, se estiver chovendo, se estiver molhado, à tarde o buraco está aberto novamente. Então não pode, e aí você tem que aguardar mesmo secar, vir o sol, para você começar a trabalhar. Mas graças a Deus está andando, em breve a população de Barra do Garças vai ver que valeu a pena esperar um pouquinho, ter um pouquinho de transtorno.
1: É a mesma coisa como sempre, todos os dias. Tem gente que tem memória curta, a gente que não tem memória curta, quando é na seca, é a fumaça do fogo do vizinho que põe fogo e não tem consciência, e a poeira. Quando é na água... é o capim que cresce, que não compensa cortar porque cresce do dia de novo, e também vem o problema da dengue. Então, todo ano tem os mesmos problemas, fora os buracos também que são acrescentados também nas ruas. Só tem que ter um entendimento. O prefeito já tem que começar a trabalhar antes de acontecer e fazer as demandas. Aqueles carros velhos parece que andou sumindo. Continua com o mesmo projeto? Continua com lei, a lei é para alguns dias... ou ela é definitiva, vereador?
0: Não, a lei ela é permanente, definitiva, até que alguém tenha a ideia de fazer um outro projeto de lei revogando ele, ela.
1: Que seja louco, né?
0: E aí votar e ser aprovado, né? Mas graças a Deus aqueles veículos, aquelas sucatas estão sumindo das ruas da cidade, porque aonde tem e denuncia, está sendo cumprido. Vai lá o João Vieira.
1: Isso é lei do Adilson Tavares.
0: Vereador Adilson Tavares fez isso, porque a gente viu, estava ficando muito feia a cidade, sem contar que aquilo estava sendo usado de maneira ilícita e ainda agravando problemas de saúde, como a dengue, por exemplo, né?
1: Tá certo. O Roberto está falando o seguinte, que nós somos os melhores, né, do Jornal Esportivo do Vale do Araguaia, e assisto vocês, porque vocês são o melhor de verdade. Tá bom, hein? É muita emoção. Maria Luísa Soares também está com a gente, muito obrigado. Escolinha do Fih também está aqui junto com a gente. A Janira também lá do Pontal, você é o melhor, não. Quem é melhor é Deus, nós somos filho dele, tá bom? Obrigado pelo carinho, viu? Matheus também está aqui com a gente. O senhor conhece a Zumba no bairro?
0: Conheço o projeto.
1: O senhor já viu aquelas duas meninas dançando na Zumba? Aquelas menininhas ali? Aqui, não. Ó. Ali, na tua frente aqui, rapaz. Do lado aqui, ó. As meninas ali, ó.
0: Ah, aqui, ah, tá.
1: Você já viu elas?
0: Não, eu vi pela mídia. Nas
1: postagens.
0: Né? Eu acho que tiveram aí agora, fizeram um negócio grande aí com
1: no,
0: todos
1: aqui
0: os
1: no
0: bairros,
1: Santo Antônio, né? O senhor viu
0: e
1: aquilo?
0: Aí eu vi.
1: Poxa, por que o senhor não vai? O senhor tem medo do apresentador lá chamar o senhor para subir lá no palco? Ou é porque o senhor não curte esse negócio de dança?
0: Não, eu até curto. Minha mulher, inclusive, vive brigando comigo, porque eu não danço nada, né? Nada, Mas eu tenho um problema que eu tenho... Eu fiz artroplastia total de quadril bilateral. Então, assim, eu tenho prótese no quadril dos dois lados. Além de ser careca, ainda tem esse problema ainda agora, né? Assim, então, assim, eu não posso nem pensar em rebolar, em requebrar, em pular lá daquele jeito lá, porque tá. a saúde não permite.
1: Eu
0: não.
1: Posso fazer
0: mas
1: um pedido.
0: Mas acho bonito e interessante, sou enfermeiro, sei o tanto que isso... ajuda na saúde das pessoas, a controle de diabetes, pressão alta e uma série de coisas aí, obesidade e tudo. Então, é um projeto maravilhoso. A nossa amiga Maria Silvana encampou isso muito bem aí, nossa colega vereadora. Então, eu só tenho que aplaudir e admirar e que isso só cresça, vá para frente.
1: Eu vou fazer um pedido para o senhor recebe essas duas lá no seu gabinete para poder conversar, para dar uma alinhada. Não está faltando nada, mas o que puder vir para poder ajudar é melhor.
0: O que a gente puder fazer, se precisar de conversar com o prefeito, o que precisar...
1: Não, para conversar com o prefeito não precisa, não. O prefeito já está bem sensível para a causa.
0: Não,
1: é ele que é apoiador, mas eu quero saber se o senhor também pode ir lá em Cuiabá pedir um...
0: Sim.
1: Tem muita coisa para poder fazer, só as duas também não dá conta sozinha.
0: Perfeitamente,
1: não.
0: O que a gente puder fazer pode contar conosco.
1: Ela vai lá no gabinete do senhor.
0: Ótimo, será muito bem-vinda, vamos tomar um café lá.
1: Dá uma olhadinha bem no zóio das duas ali.
0: Não, eu conheço.
1: Então tá bom. Vereador, o senhor destinou uma verba impositiva para a Secretaria de Esporte, que hoje é superintendência, ao meu pedido, quando o senhor esteve aqui pela primeira vez, quando o senhor foi eleito, e logo que no primeiro ano o senhor não tem direito a essa emenda impositiva. Esse ano o senhor já tem. O senhor já mandou um documento para que possa estar destinando o valor de R$50 mil. R$25 mil para a compra de material esportivo, inclusive também de como é que chama, negócio de dança, lá de balé, essas coisas, para as meninas, pode comprar também, não tem problema, e R$25 mil para poder fazer eventos com crianças, no caso das escolinhas e seleções do nosso município. Como é que está o andamento desse negócio? Foi só o senhor que mandou essa verba, indicação, obviamente, para lá, até que o executivo paga ou tem alguma entrave ainda?
0: Não, na verdade, quando você falou comigo, eu já tinha até feito a destinação dos meus recursos de emenda impositiva, mas eu não poderia deixar de te atender. Você me convenceu, você me mostrou que era necessário.
1: Que já estava pronta a sua já, para outra demanda.
0: Perfeito,
1: que você sempre fez.
0: Aí eu pedi minha assessora para recolher ela, a gente fez um ajustezinho lá e eu consegui ainda destinar esses R$50 mil, né? Para educação.
1: Na verdade,
0: eu
1: te pedi 100,
0: aí.
1: Né? Você
0: foi,
1: não tem jeito. Não tem
0: exato,
1: jeito.
0: Exato, porque eu já tinha feito compromisso, então eu não podia, né? Mas eu já faço a promessa para você aqui que para o próximo ano eu vou destinar os 100 mil. Você pode me cobrar, né?
1: Vou te cobrar. Não
0: porque...
1: é para mim, é para o povo.
0: Sim.
1: É para o meu público.
0: E aí o que acontece? Está tudo pronto, foi para lá, emenda impositiva. Agora depende do executivo, do prefeito pagar.
1: Agora é com ele.
0: Agora é com ele. A nossa parte do legislativo está feita, está pronta. foi aprovado, está lá com ele. Agora, é, depende dele falar assim, vamos pagar lá os 50 mil lá da educação, pro esporte lá, da emenda impositiva do vereador Adilson. Aí ele determina o pagamento, cai na conta de vocês lá e vocês façam bom uso.
1: Tá certo. Doutor Adilson, por favor, manda os 50 contos da emenda positiva do Adilson Tavares para nós, para ajudar nós lá, porque a gente tá precisando dar uma alinhada nos trenzinhos lá, viu? Esse 50 conto vai ajudar. E os outros 14 vereadores que eu pedi, tô esperando, viu? E a hora que você falar que deu também pro esporte, eu vou estar aqui fazendo publicidade para você sem cobrar nenhum centavo. Eu cobro do senhor?
0: Nada, nunca.
1: Nunca cobrei. E eu vou fazer publicidade para você. Mas eu pedi pros 15. Se os 15 me dessem 50, já dava já 750 mil reais. Eu tava fofo e bonito para trabalhar. Eu não. Toda a equipe da secretaria, inclusive a Zumba no bairro, até para a gente comprar equipamentos, para que elas pudessem também ter, também aí, vamos dizer assim, um pouco mais de conforto para poder estar trabalhando. Porque não é só colocar a mulher para dançar, não. Tem que ter um somzinho razoável, tem que ter uma música boa, tem que ter uma aguinha, tem que ter uma água de coco para hidratar essa mulherada. Rapaz, o dia que você for lá, você vai fazer igual eu. Senta no cantinho e fica olhando de lado. Se o INSS for lá nessa festa, vai cancelar a aposentadoria do meio mundo. Que eu nunca vi bom, mulher de 60 anos, 70 anos, rebolar até o chão, que nem é que as mulheres rebolam. Moço, eu fui embora, era 11 horas da noite desse negócio aqui da Zumba, no bairro aqui no Santo Antônio. E eu falei, ó, tchau, tô indo embora, não tô dando conta mais. E essas mulheres não pararam de dançar. Só.
0: Que bom, é sinal que tá fazendo
1: efeito. Parece que tem um motorzinho, né, nas pernas. É, isso, e as duas, né, que é culpado, porque elas que ficam incentivando as mulheradas a dançar.
0: É, porque se fizer igual eu, vai ficando enferrujado e depois não consegue nem calçar o sapato, né? Pra você ver que faz diferença.
1: Então tá aí, o nosso vereador Adilson Tavares falando um pouco das ações e, claro, daquilo que tem feito pro nosso município e tem feito em muito. Recentemente você teve uma participação com o senador da República. Quer falar alguma coisa sobre isso ou quer esperar?
0: Não, eu acho que a gente deve aguardar mais um pouquinho, mas tá vindo coisas boas aí. A gente esteve lá junto com o Severino, junto com Silvânia, né? É, junto com o Neto, vereador. E aí a gente teve uma conversa com ele, e ele muito receptivo. Então, provavelmente vai vir aí coisas boas para a Barra do Garças. Inclusive, pedimos a ele para colocar no orçamento da União para o ano que vem, né? A gente sabe que não dá para duplicar, mas que seja feito o acostamento de Barra do Garças, né? Essa 070
1: aí. A terceira via, chamada terceira via.
0: Exatamente.
1: Porque se você fazer duplicação, vai vir pedágio. Então, se fizer a terceira via, o que é a terceira via, pessoal? Para caminhão e carreta, veículos lentos, você sai para a direita e os carros, obviamente, têm um trânsito normal, para não fazer o que fazem, porque além de fazer a ultrapassagem forçada, também está tendo acidente constantemente por conta dessa imprudência. Aí o cara fica, ah, estou atrasado, aqui dá tempo. Entra e bate de frente com o caminhão. Com certeza tem ceifado muita vida e com certeza esse projeto da terceira mão aí vai ser muito favorável para esse fim aí, com certeza. Mas isso aí já tem dado uma tratada, uma falada com esse povo já?
0: Tem. E aí ele se comprometeu de fazer o estudo e de colocar no orçamento da União para o ano que vem, né? Porque a gente sabe que isso não sai do dia para a noite, né, Sidmar? Então, mas vai ser uma obra importantíssima, porque a gente tem perdido muita vida. Pedimos também, junto com o vereador Neto lá e a Silvana, a passagem de animais em determinados pontos dessa...
1: Sim.
0: Porque a gente está vendo muitos acidentes também com animal, né?
1: Se você vê na Europa, né? Mundo,
0: exatamente.
1: País desenvolvido.
0: Exatamente, né? No Brasil já existe vários municípios, vários locais que já tem, né?
1: Sim,
0: estados. E já está provado que funciona.
1: São estados desenvolvidos.
0: Isso.
1: E nós deveríamos ser exemplo, porque nós somos a porta ou o portal, ou pelo menos uma parte do Pantanal onde tem muitos animais. E o que o vereador está falando é de fundamental importância. Ao invés de colocar uma plaquinha lá, que ali tem possivelmente travessia de animal, faz uma travessia
0: por baixo. E Sidmar, eu gostaria de aproveitar a sua audiência aí, sem querer abusar da sua boa vontade.
1: Pode ficar à vontade.
0: Dizer para a população de Barra do Garças que que nós estamos atentos às situações. Nós estamos tendo um problema seríssimo com essa empresa de água de Barra do Garças aqui.
1: Ah, o senhor não vai tocar, né, nesse assunto, não.
0: Eu vou só para informar a população que tudo que a Câmara pode fazer, nós estamos fazendo. Nós estamos acionando a Agif. Essa empresa está levando multa, mas você multa de manhã, de tarde, a água está barrenta quando tem água. Quando não tem, então, assim, não está resolvendo o problema.
1: Mas, então,
0: mas como é que você faz para poder até pensar? Perguntam para mim, mas caça a concessão. Tá, é possível? É. Mas isso aí, juridicamente, você tem que estar embasado, você tem que ter papel, você tem que ter lá uma quantidade de multa boa.
1: Seria as denúncias, mostrar... seria as denúncias dos moradores?
0: Perfeitamente, a denúncia dos moradores registrada na Agif, né? Porque do jeito que está, não pode. E olha que nem agora está começando o período de estiagem. Você imagina lá para outubro como é que nós vamos estar nessa cidade se continuar desse jeito, né? Agora... nós estamos atentos a isso, atentos à taxa de iluminação pública.
1: Que essa pergunta eu não vou fugir do senhor, não. O senhor teve recentemente umas visitas, inclusive uma ligação minha, perguntando para o senhor, escuta essa, como é que tem um reajuste da taxa de iluminação, chega num valor desse agora e agora vai ter que recuar? Como é que ficou essa situação?
0: Essa situação foi um erro na tabela, porque passa uma tabela cheia de números e tudo, e houve um erro lá que pegou esse percentual da taxa de iluminação pública e elevou demais. Então, eu, por exemplo, pagava lá na minha 42, foi para 86
1: e dobrou.
0: Ficou de mais que dobrou, né?
1: Mais
0: 42 para 86, e aí ficaram de reduzir e ela caiu para 77, quer dizer, caiu...
1: Não resolveu muita coisa.
0: Nada, mas aí, segundo eles, é porque não deu tempo ainda e vai ser, esse dinheiro vai retornar, vai voltar ao patamar antigo.
1: Vai voltar o valor.
0: A mesma situação do IPTU. As pessoas acham que o vereador votou para subir IPTU. Nós não votamos de maneira nenhuma. E a alíquota do IPTU, se você for olhar, ela não subiu em nada, não. O que acontece é que subiu uma recomendação do Tribunal de Contas aí, e houveram erros também na hora de fazer esse cálculo, parece que erro no sistema lá, né? O que acontece foi que subiu o valor venal dos imóveis.
1: Porque obviamente que chama o IPTU um pouquinho mais para cima. Se o seu lote subiu, o IPTU fica mais caro.
0: Então, por exemplo, mas aí aconteceu o caso, eu tenho um amigo que tem imóvel de estava avaliado em 3 milhões de reais, e agora com essa avaliação aí foi para 9.800. Então ele pagava 13, passou a pagar 39, né? Então,
1: miséria. De 3% foi para 10%. 11%, 12% quase.
0: O imóvel valia 3 milhões, foi avaliado agora que vale 9.800.
1: Pois é.
0: Pagava 13 mil reais
1: de
0: IPTU e agora vem 39.
1: Pois é, então.
0: E dizer que quem se sentir nesses casos de erro aí, o prefeito até já divulgou isso aí, recorra, não deixe de recorrer, porque esses casos serão revistos e serão corrigidos.
1: E vai retornar o dinheiro para quem pagou?
0: Vai retornar o dinheiro para quem pagou.
1: Então, tá,
0: essa é a promessa do prefeito, do executivo, e a gente legislativo está em cima disso aí para que possa... Porque ficou discrepante demais e a população assustou. E como sempre, às vezes a culpa não é nossa, mas cai lá na Câmara de Vereadores.
1: Tá,
0: né?
1: Deixa eu só
0: mas
1: dar...
0: Mas não subimos a alíquota de IPTU, viu, gente?
1: Deixa eu só dar uma pincelada sobre a iluminação pública. Vocês viram, vereadores, como é que faz? Porque quando se aumenta a taxa de iluminação e não se resolve o problema da iluminação pública, o erro está aí. Aqui ainda tem iluminação pública.
0: Sim.
1: O município de Aragarças paga mais caro porque teve o reajuste autorizado pela Casa do Povo e o que você vê é escuridão para todo lado. E aí o que acontece? A população vai e fala com o vereador chama o executivo, entra no bom senso e resolve o problema. Então está faltando aí o trabalho da maioria dos vereadores aí também no município para resolver. Porque é fácil quando eu falo as coisas aqui, aí fala assim, e de Barra do Garças, por que você não fala? Estou falando. Foi chamado o vereador aqui para poder explicar o que, que aconteceu. E ele está dizendo que aconteceu. E a população não vai ficar com prejuízo, porque vai sim, com certeza, ser ressarcido. E mais, não pode comparar a iluminação pública de Barra do Garças com Aragarças, não. Então eu falo, eu cobro. Não é o problema do doutor, ou do seu do pastor, ou de ser do ancião, ou do padre. Não tem problema nenhum, a gente vai cobrar. Mas a gente tem que cobrar com o quê? Com coerência. Que a Vale do Araguaia FM não foi feita para poder falar mal de ninguém, mas sim de esclarecer os fatos, de fato, que é verdadeiro. Verdadeiro. Então tá aí, a iluminação pública vai ser solucionada. E o problema do IPTU não foi uma autorização, aumento do IPTU. Foi sim baseado em cima do valor venal do imóvel, ou seja, ou do bem que é o terreno. Tá certo, vereador?
0: Perfeito, foi cirúrgico, é isso aí que aconteceu, e a gente tem que deixar isso bem claro para a população, para não entender que nós estamos votando coisas escondidas aí e para prejudicar a população.
1: Já que o senhor vota para fazer lei, então fica na conta do senhor, né?
0: Exatamente. E aí às vezes fica ruim para nós e a gente leva a culpa do que não tem, né? Mas essa Câmara tem trabalhado muito. Está uma Câmara unida, tem procurado fazer as coisas que beneficia a nossa cidade, os nossos distritos, né? Então, assim, a gente está junto, está lutando, estamos brigando pelo reajuste dos funcionários, vai sair, se Deus quiser, agora, né? Então, estamos lá fazendo o que a gente pode, Sidmar.
1: Muito obrigado, vereador.
0: E sonhando com o que não pode.
1: Eu sei, a gente vai conseguir, sim, em nome de Jesus. Muito obrigado mais uma vez pela sua disponibilidade. Você tem que dar um jeito, uma ajeitadeira para você vir aqui no nosso programa, porque eu sei da tua correria, mas todas as vezes que é acionado, você não tem virado as costas para a nossa programação, e não é para mim que o senhor vira as costas, não é para mim, vereador, que você vira as costas quando você não vem no meu programa. É para o seu eleitor, é para o cara que paga o seu salário, tá? Paga o seu salário, que está aqui para poder esperar, falar. Ah, por que só o Adilson vai? Vai porque os demais não vêm, porque os outros também é convidado para vir na nossa bancada. Obrigado mais uma vez, tá bom?
0: Eu que agradeço e dizer para você que a imprensa, para mim, sempre foi... Eu tenho um respeito muito grande por vocês da imprensa. Independente se é de site, se é de televisão, se é de jornal, se é de rádio, né? Eu sempre falo que vocês são os verdadeiros guardiões da democracia nesse país. São o primeiro a dar o grito quando alguma coisa está errada. Então, para mim, é um prazer muito grande e toda vez que me chama eu faço questão de ir, até para poder prestar conta de quem votou em mim, né? E eu, é igual você falou, tem que fazer uns arranjos aí, mas no final dá certo. Eu saio daqui, retorno para o meu trabalho, fico até o horário de bater o ponto, passar a careca lá na frente do ponto para poder ir me deslocar. Então, muito obrigado, que Deus abençoe e proteja você. Continue sendo essa pessoa correta, direita, que faz um jornalismo sério, né? Um jornalismo todos que conhecem, respeita, né? E estamos à sua disposição e que Deus, Jesus Cristo, possa abençoar cada morador de Barra do Garças aí com muita paz, muita saúde. Nós tivemos um final de mês passado e um início desse muito conturbado na nossa região. Perdemos muitos colegas aí de maneira que a gente não esperava, né? Então a gente vamos trabalhar mais e rezar mais. Obrigado, fica com Deus.
1: Tá certo, esse é o vereador, muito obrigado pelas palavras, a gente sempre vai estar aqui de portas abertas para quem quiser estar trazendo boas novas para nossos munícipes e para aqueles que pagam o imposto e pagam o salário de todos aqueles que fazem algo para o nosso município. A gente vai tomar uma água rapidinho, as nossas meninas estão chegando aqui para poder trazer as informações a respeito da zumba no bairro. É, meu amigo, é a zumba que zumba mesmo. Vamos lá? Cadê você? Cadê você? Se você não vira, eu chamo ela direto. Vamos lá? Não de novo? Oh, não quer entrar não, rapaz. Agora sim.
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3: 12 horas e 2 minutos. Estamos de volta na nossa segunda meia hora. Vamos aí, né? Correria, hein? Pensando que é fácil. Você viu como é que é nos bastidores? Ai, pra acabar. Quer me derrubar? É câmera. Você quer me derrubar? É... Vamos lá, quem tá com a gente aqui, a galera do Erundina, tá com a gente, a Edilaine, o Clóvis Moreira, o Edivaldo, a Lima, rapaz, a minha nutricionista apareceu, a Raquel Ribeiro, o Bim, mais a Muriel, o Fagner, o Matheus, todo mundo tá aqui com a gente aqui, né? Quem mais tá aqui com a gente? Rapaz do céu, quanto... Eu não dá tempo de falar todo mundo aqui, rapaz. Aí o povo fica, você não falou, eu tava ouvindo, né? Você podia ter falado meu nome. Mas porque assim, é correr demais, gente, é correr demais. A Fabi e a Érica, quando vem no programa, elas querem dançar, sabe? Aí eu já não trouxe o som pra ela dançar. A dona Luzia tá com a gente. O meu IPTU foi para 80, diz, vixe Maria, de 80 para 186, o Marcelo Farra falou. Ô Marcelo, você viu aí o que o vereador falou, né? Já resolveu o teu problema? Resolve aí. A Ellen tá com a gente também, que não é ela, né? Que é o meu amigo Jorginho. Ah, Tissuerê, oi, boa tarde, também tá aqui com a gente. Muito obrigado, dona Luzia, dona Eudora e a galera. Ô Marcelo, eu espero que você entendeu o que o vereador falou, se não... Pode ir lá na Câmara Municipal, lá no gabinete do Adilson Tavares, e chega o bambu lá que ele vai resolver o problema pra você, tá bom? Ai, vamos aqui, rapaz. Santana também tá com a gente. Bom, deixa eu pegar aqui o Batalha das Meninas. Deixa eu pegar o Batalha das Meninas aqui, porque aí a gente já vai dar sequência aqui na nossa fala com as meninas, a Érica e a Fabi. Vamos ver. Ah, é a Érica que tá no jeito aqui. Vamos lá. Boa tarde.
4: Boa tarde, Sidmar.
3: Tá boa?
4: Mais uma vez, obrigada pelo convite. É sempre um prazer muito grande estar aqui para falar com todas as formas do Projeto Suma nos Bairros e hoje ainda falar do evento que aconteceu na última quinta, né?
3: Tem gente que fala assim, a matéria ficou velha, porque era quinta-feira, sexta-feira. Tem jeito a matéria daquela ficar velha? Tem
4: ficou, né? Para a memória, né? É impossível.
3: Bom, vamos pegar a batalha dela também, que está aqui com a gente. Não é possível. É possível. Vamos pegar a batalha da Fabi. A Fabi pulou o corguinho e veio pular cá para poder falar com a gente. Boa tarde, Fabi.
5: Boa tarde, Sidmar. Tudo bem? Boa tarde a todos os ouvintes.
3: Tudo bem?
5: Tudo ótimo.
3: Como é que tá lá no Goiás?
5: Tá muito bom no Goiás.
3: Tá tudo bem?
5: Tudo ótimo.
3: Então tá bom. Meninas, quinta-feira, né? O segundo Dance Mais, é isso, né? O segundo Dance Mais, Zumba... no bairro, atendendo a demanda não só nos bairros, também agora, né, com a novidade que foi agora implantado também com os distritos, né, que eu acredito também que está sendo um sucesso, porque a mulherada gosta e está recebendo muito bem. Como é que está? Vocês duas, fiquem à vontade para estar falando sobre a participação de vocês, porque é a primeira vez que vocês estão aqui para nós falarmos a respeito já do sistema implantado lá no Vale dos Sonhos. Se eu não me engano, você veio para poder falar que ia começar. Como é que está sendo? Fala para a gente. Fique à vontade.
5: Né,

0: As aulas começaram, né, no Vale do Sonho e no Indianópolis. Nossa, está maravilhoso. As alunas estão participando.
1: Porque cobrava o que queria. Como é que está sendo a receptividade agora?
0: Muito boa.
1: Né? E a
0: Graças a
1: frequência?
0: Deus. A frequência é ótima também.
1: Como é que você está fazendo? Está fazendo o Vale do Sonho e depois vai para o
0: A
1: Indianópolis?
0: gente vai para o Vale do Sonho e depois Indianópolis.
1: Tá. E essa ordem foi elas mesmas que escolheram, na época, me parece,
0: Sim,
1: que foi
0: questão de
1: discutido, o
0: horário,
1: horário das
0: né?
1: meninas chegarem, né?
0: Isso.
1: E aí as meninas que estão treinando, tá fazendo a zumba lá, é a menina que trabalha na dona de casa, é a professora, é também a mãe, também que está
0: Sim.
1: ali e também que mora na zona rural, que vai lá para
0: Isso
1: fazer, não é isso?
0: mesmo. Justamente pela zona rural que a gente teve que começar um pouquinho mais tarde em Indianópolis, né? Porque até elas se deslocarem, até chegar, dá tempo de começar às 20 horas.
1: Lá é só você ou a Érica também?
0: Eu e a Érica.
1: E Érica, como é que tá o seu ponto de vista lá, Érica?
2: Então, desde o primeiro dia da aula inaugural, que nós fizemos uma festa para anunciar que o projeto estava chegando aos distritos, foi incrível, Sidimar. Foi uma recepção maravilhosa e continuamos da mesma forma, com a mesma empolgação. As alunas têm feito jus à proposta que o doutor Adilson fez em nos levar para lá. Então, assim, todas as terças e quintas nós estamos primeiramente no Vale dos Sonhos, depois a gente se desloca para Indianópolis e a cada aula é uma alegria, uma satisfação maior ainda estar com
1: É
2: elas.
1: porque, na verdade, o que que acontece, pessoal? Estou perguntando isso para ela porque eu sei tudo que está acontecendo. Você acha que eu não sei? Eu sei de tudo que está acontecendo, mas a questão é o seguinte: ah, porque lá no meu bairro não tem. Ah, porque lá próximo de mim não tem. Ah, porque no distrito vocês não vão. Agora está. Meu amigo, presta atenção: que hora que é a zumba lá?
2: Vale dos Sonhos às 18h30.
1: 18h30. Você está pensando que é fácil sair daqui de Barra do Garças? Às 18h30? Não. Tem que começar a se preparar a partir das 14 horas. É mãe.
2: Exatamente.
1: Essas mulheres são mães, mas tem marido, tem filho para tomar conta. Aí tem que viajar 60 quilômetros para ir e para voltar. Chega em casa meia-noite, 1 hora da manhã. Lembra que eu falei que começou a se preparar 2 horas da tarde? Ah, mas tá aí para isso. Não, eu não tô. Quem está reclamando não é nós. O que a gente vai reclamar se não tiver agora de lá brancar. Porque daqui para lá está sendo feito.
0: Isso
1: E com
0: mesmo.
1: excelência.
2: Com Graças a
1: Do
2: Deus.
1: mesmo jeito que você faz aqui no centro.
0: Com
1: Não
0: certeza.
1: é? Com a mesma empolgação. Né?
2: Com
1: Então,
2: toda
1: assim.
2: certeza.
1: Então vocês estão felizes, então, pelo sistema sendo implantado lá no Vale do Sonho e no Janópolis, mesmo com todas essas dificuldades que eu falei, inclusive com o cansaço. Estão felizes.
2: Mas essa dificuldade, ela não é a primeira, né? E a gente nem leva pelo lado da dificuldade,
1: Tá indo de pé?
2: porque quando
1: Ou tá indo de
2: você...
1: carro?
2: Negativo, nós estamos muito bem assistidas,
1: Oh,
2: inclusive.
1: oh.
2: Então, quando você leva a quilômetros alegria e com certeza a dança proporciona isso, não tem peso algum, Sidmar.
0: Não mesmo.
1: É, né? Então você
0: Nossa, é
1: tá
0: muito
1: feliz?
0: prazeroso.
1: É.
0: É muito bom ir lá e dançar com as meninas. Elas chegam às vezes meio triste, né? Sai com um sorriso no rosto. Então, assim, é muito bom.
1: Você tocou no assunto. Você é psicóloga? Não, né?
0: Não.
1: Nem você, né?
2: Não,
1: É que.
2: eu sou especialista em pessoas.
1: Em pessoas? É porque diz que psicólogo e doido todo mundo tem um pouco, tá
2: Com
1: vendo?
2: toda certeza.
1: Desculpa, tá? Porque tem psicólogo em casa também. É, que acontece que essas. É, eu não vou usar essa expressão, vai falar assim: você está sendo pejorativo. Se fosse minha mãe, eu ia falar. Minha mãe tem 74, 75 anos. Ela não é mais novinha. Minha mãe já é bem velhinha. O que acontece com essas mulheres que vai, com essas pernas meia dura, e chega lá e fica dançando daquele jeito que. Eu não vou mostrar o vídeo que eu tenho aqui, porque se eu mostrar, tem um caboclo, que se eu mostrar, a casa dele cai. Então eu não vou mostrar. Mas, moço,
2: Sidmar,
1: tem uma menina especial lá, não tem?
2: Karina,
1: A Karina? Quantos anos
2: Karina, Karina.
1: aquela menina tem? Estou falando menina, mas ela deve ter uns 50, 60 anos.
2: A Karina tem 40 e alguma coisa.
1: 40 alguma coisa?
2: Isso.
1: Ela tem síndrome
2: Ela tem síndrome de Down.
1: de Down. Cara, se você vê aquela menina dançar e o olhinho dela virar assim, a bolinha dos olhos dela vira, como se ela estivesse comendo o último bombom da caixa. Tô mentindo?
0: Não.
1: Não é essa a sensação que dá? Ô,
0: É
1: Karina,
0: muito bom.
1: você é um exemplo, meu bem. Tem uma senhora lá, aquela mulher do câncer, que ela tá tratando do câncer, eu não vi ela.
2: ela estava indo para Barretos.
1: Tomara que dê tudo certo.
2: Não, mas... já deu certo.
0: Já deu.
1: Porque ela também estava no último evento, sim, que nós fizemos.
2: Sim. Cara, que inclusive é minha amiga particular, tá?
1: Cara, é assim, é surreal. É só você vendo. E vou falar uma coisa aqui para você. Eu, quinta-feira eu estava atacadíssimo, como até hoje, mas quinta-feira eu estava numa crise. Eu saí de lá, já era quase 11 horas da noite. Você saiu de lá que horas? Que eu fiquei sabendo. A dona Hermina falou que você deu trabalho para ela até mais tarde. Que hora você saiu de lá? Vocês é doida?
2: Nós praticamente fechamos o ginásio.
1: Pagou a luz. Sim. Misericórdia, cara. E o trem não parava de dançar. E essas meninas foram uma saindo, foram outra embora e tal. E aí os brindes ainda tinha que sortear. Eu falei pro secretário. Falei, secretário, se o senhor quiser me mandar embora, o senhor pode mandar embora. Mas eu não dou conta. Eu tava lá desde as 2 horas da tarde, gente. Você tá ficando doido? Eu não saí de lá. Eu fui para lá, era 1h45. Eu saí de lá, era 15 para as 11. Você está achando que eu sou de ferro? Agora, como é que essas mulheres aguentam ficar desse jeito, dançando, das 19h30 até as 10h30, cara?
0: Eu vou
1: 3
0: falar
1: horas
0: você,
1: de dança.
0: É a troca de energia. Sabe aquela troca de energia?
1: Só pode. Não tem o que explicar.
2: Sidmar, eu costumo dizer que todas as vezes que você desempenha um trabalho com amor e admiração, aquilo sobrecarrega totalmente de energias positivas e te dá forças para continuar. Então, se tivesse que continuar dançando mais 5, 10 horas ali, a gente continuaria?
0: Com certeza.
2: Com toda certeza.
1: E eu acho que não dançaria sozinha, não.
2: Não mesmo, não mesmo.
1: A Jéssica está com a gente, ela da Sensory. Se for a Jéssica, só a Sensory, só me dá um oizinho aí para mim saber. Porque é tanta gente que está aqui com a gente. O Santana também está aqui, o evangelista. A Jaqueline também foi muito bom. Ela está falando ali, a Jaque. Gente, olha, acho que eu sou a pessoa errada para estar falando. Porque fala, não, eu não estou puxando o saco, não. Você vê a briga que eu tenho com a Érica, com a Fabi. Eu brinco com essas meninas que nem doido, sabe? Porque assim, ela quer de um jeito, eu quero do outro, e as coisas têm que acontecer, e a coisa acontece e acabou.
0: Nós não brigamos com você,
1: não,
0: você
1: só
0: que
1: eu
0: briga
1: que brigo com
0: a gente.
1: Vocês,
0: só.
1: Mas assim, eu vejo, cara, que eu brigo, mas também não saio de lá, né?
2: Não, briga, mas está de cima para que a coisa aconteça.
1: Para fazer a coisa como funcionar.
2: Isso,
1: e
2: exatamente.
1: Já subscrevi também o porquê não aconteceu, e como tem que acontecer, porque a responsabilidade não é minha, e a responsabilidade quem tem que assumir a responsabilidade. Agora, o que acontece? O prefeito doutor Adilson, ele foi lá, ele teve muita sorte que ele escapou vazado, que eu não coloquei ele para dançar, porque toda vez eu arrumo uma presepada lá para a gente fazer alguém dançar lá em cima, e o Sivirinho também escapou de mim dessa vez. Mas, olha, é uma coisa surreal. Se você ainda não foi na Zumba, é porque ou você não está dando conta de sair de casa, ou porque você está com a cabeça muito, muito habitolada em cima de algo que está te atrapalhando. O Adilson Tavares, o nosso vereador, acabou de sair daqui, secretário, enfermeiro padrão, acabou de falar que isso trata da saúde, é saúde pública. A Zumba hoje, se entrar outro prefeito, outro administrador que não tiver com a Zumba inserido dentro do projeto da educação ou do esporte, como é, ou até mesmo da saúde, poderia colocar até mesmo lá na assistência social, em qualquer outro lugar, como pauta prioritária, vocês vão levar a paulada na cabeça, porque essas mulheres estão sendo curadas, por conta da dança. Da dança. E eu, de vocês, procuraria mais outra Érica, mais outra Fabi, para aumentar essa demanda, para que a fila do SUS e até mesmo da UPA diminuiria, e até mesmo do atendimento psiquiátrico.
0: Isso mesmo,
1: Sidmar. Eu vou deixar para vocês duas, se vocês duas quiserem concordar comigo, vocês duas concordam, não pode ser contra.
0: Sidmar, tem, assim, a maioria das alunas toma algum tipo de medicação, né? Então, quando elas começam a participar das aulas, elas começam a deixar de tomar a medicação. Primeiro é para dormir.
1: Não deixa, o médico que subscreve vai poder parar de tomar.
0: Sim, isso mesmo. Elas vão, voltam no médico, ó, aí ele vai diminuindo a medicação.
2: Quanto, na verdade, a Zumba é um complemento a todo esse tratamento psicológico. nós agregamos, né?
0: Isso.
2: Então, hoje nós sabemos, Sidmar, que nós estamos vendo uma onda de diversas situações psicológicas graves, né? E a Zumba entra como uma forma de agregar. Então, chega um momento que a serotonina que a dança proporciona, ela traz esse poder de cura. Ela tem esse poder de cura. Então, nós temos esse conjunto. Trabalhamos em conjunto tanto com a ciência física, com a ciência emocional. Nós estamos aqui para agregar, com toda certeza.
1: A Jaqueline está falando que, além do corpo, ela também faz bem para a alma. Eu não tenho dúvida disso.
0: Para a mente, para a alma,
1: eu não tenho dúvida disso. E aí a gente fica aqui batendo na tecla da criança que está sendo abusada em casa. A gente bate na tecla da mulher que está sendo agredida em casa. E esquece desses projetos, não é o caso do doutor Adilson, não é o caso da Romaira.
2: Sim, vale lembrar.
1: Não é o caso do senhor Elisiomar Braz e hoje o superintendente de esporte Ivan, dando continuidade, tá bom? Não é o caso do vice-prefeito professor Severino e da Maria Silvana, que já vem fazendo esse trabalho também nas aldeias,
2: sim,
1: de um outro formato, mas que leva também as mulheres para se mexerem. Ou seja, cara, se vocês entenderem, vocês cabeça pensante, vereadores e vereadoras, e ajudar o executivo a aumentar essa demanda de atendimento, vocês podem ter certeza que, se não zerar a fila do atendimento psicológico, psiquiátrico, dentro dessas ações, e até mesmo dentro de casa, nesses tipos de violência, porque se a mulher sai de casa para ir dançar e ela tiver uma forma de interagir, a cabeça dela vai abrir. Ela vai saber se defender, ela vai saber buscar recurso onde tem, porque não precisa falar nada, é só dançar. É só dançar.
0: Exatamente.
1: E fazer a coisa acontecer e apoiar. Esse projeto, a gente vai ter menos pessoas doentes, com certeza, e parada, atrofiada dentro de casa. Meninas, esse projeto, é claro, eu vou tentar rodar esse projeto aqui enquanto vocês trazem maiores informações, porque ninguém faz nada sozinho. E esse segundo, não, com certeza, precisa de mais gente.
2: Então, quanto a esse segundo Dance Mais, projeto Zumba nos Bairros, como você mesmo disse, ninguém faz nada sozinho, nenhuma andorinha faz verão dessa forma. Então, contamos aí com o apoio de diversas pessoas bacanas, diversas pessoas que estão sempre dando apoio e que todas as vezes que eu e mais a Fabi dá um grito, graças a Deus nós somos bem acolhidas, né, Fabi?
0: Com certeza. E cada ano que passa, né, nos eventos, nós temos mais apoiadores. Né?
2: Exatamente.
0: Graças a Deus.
2: E citando esses apoiadores, sem esquecer de ninguém, primeiramente, a Secretaria de Educação, Esporte e Lazer, o secretário Elisiomar, que não podia mais encontrar com a gente no corredor da secretaria, Sidmar, que ele já estava preocupado com algo, se não tinha dado certo, mas graças a Deus deu tudo certo. Ao superintendente hoje, responsável pela parte de esporte, o Ivan. Você, Sidmar, que mesmo brigando com a gente, como você mesmo disse, fez as coisas acontecerem e funciona dessa forma. Todas as vezes que nós encontramos pessoas que estão dispostas a fazer as coisas acontecer, elas precisam ter esses debates de ideias para que no final as coisas possam dar certo. Dentro da nossa secretaria, precisamos também ressaltar a nossa equipe, que foi brilhante. Sem o apoio dos colegas, com certeza não teríamos desenrolado o evento da última quinta-feira. Precisamos lembrar de outras secretarias que foram nossos apoios. Secretaria de Turismo, Genito Santos, desempenhou um papel de guia incrível.
0: Nossa,
2: a professora saiu daqui maravilhada. Inclusive, ela chegou em Chapada, quando estavam finalizando a tour, e em certo momento ela disse: cadê o senhor Genito Santos para explicar aqui sobre a história? Então, assim, Barra do Garças conta com profissionais ímpares e que muitas pessoas não sabem disso. Então, fizemos um roteiro turístico maravilhoso com acompanhamento do Genito Santos. Então, deixo aqui o meu muito obrigado, juntamente com a Fabi, ao secretário Wellington Marcos, né? Vamos também lá dentro do gabinete, a Secretaria de Comunicação do secretário Sérgio também deu total apoio à questão das mídias a nós. Nós temos que agradecer também ao professor Severino, que não temos palavras para descrever o que o professor Severino fez por nós durante esse evento, professora Maria Silvânia e, claro, doutor Adilson, sempre de portas abertas, não hesitou em dizer, meninas, o que precisa para que esse evento aconteça? E devido a essa pergunta, o evento aconteceu, foi um sucesso, Edmar. Nós colocamos quase 400 mulheres em uma quinta-feira, véspera Dia das Mães, dentro daquele ginásio aqui na Vila Santo Antônio. Foi surreal, foi incrível. É, ficou para a memória, não tem como dizer que o evento passou e nós estamos falando atrasadas. Muito pelo contrário, né?
0: E nós tivemos também o apoio, né, do deputado estadual Beto 2x1, né?
2: Exatamente. Apoio também dos nossos patrocinadores, que eu acredito que sejam também seus parceiros, Sidmar. É, ninguém faz nada sozinho e todas as vezes que a gente fala que vai ter um evento da Zumba, nós temos parceiros maravilhosos.
1: É, eu já estou preocupado é para o próximo, porque se cada um aumenta, imagina como é que não vai ser daqui a pouco. Né? Então já tem que começar a pensar nessa problemática também aí. Vamos aqui para o vídeo. Quero que agradecer ao jornalista Conde Felipe, que acabou de enviar para a gente, o Rafael Cachorrão também, que esteve na captura de imagens e também de entrevista junto com o Luzemar Pereira, lá no ginásio.
2: Ô, Sidmar, antes de você rodar, lembra do Rafael também que ele está quase dançarino.
0: Verdade.
1: Se eu mostrar esse
0: vídeo... No próximo ele vai para o palco com a gente.
1: Se eu mostrar esse trem vai dar problema para ele, mas não vou mostrar não. Vamos então para a matéria.
3: Um projeto que trouxe qualidade de vida, que trouxe interação entre as pessoas. E eu, aproveitando a oportunidade, já quero desejar feliz Dia das Mães para todas as mães barragarcenses aqui de toda a região.
4: Dia muito especial para nós. Dia de celebrar a saúde, dia de celebrar a alegria, festa, Zumba nos bairros. O projeto desenvolvido pela gestão municipal. Parabenizar aqui Érica e professora Fabi por trazer a Karina Rocha, uma celebridade da Zumba Nacional, para esse momento com essas mulheres maravilhosas que fazem parte desse projeto.
5: Então, a Zumba é um sucesso total na cidade, né? Também no nosso distrito. E hoje, em comemoração também ao Dia das Mães, com a vinda de uma professora de renome, para estar comemorando esse dia tão especial do Dia das Mães.
6: Bom, meu nome é Karina Rocha, sou instrutora de Zumba e eu sou youtuber. E pelo meu canal de YouTube eu fui convidada pela Fabi Pérez e pela Érica Medrado para dar uma aula, uma masterclass de Zumba aqui em Barra do Garças. Eu venho trazer uma aula que é fácil de acompanhar, porque a Zumba é para todos, né? Qualquer idade. E a gente está esperando uma festa linda onde todo mundo vai se divertir. A Zumba é um fenômeno no mundo inteiro. Justamente por isso, porque ela é para todos. São passos fáceis de seguir e qualquer pessoa pode participar de uma aula de Zumba.
7: Ei, mulherada, para cá fazer Zumba, ganhar presente, Dia das Mães. Um evento maravilhoso. Tem que ter mais vezes o apoio que a prefeitura está dando para nós.
8: Véspera, né, do Dia das Mães. As alunas se divertiram bastante, dançaram bastante, ganharam um brinde, teve sorteio de brindes, ganharam lanchinho também. Então, assim, foi maravilhoso, foi surreal.
9: Superou as expectativas de público, o melhor evento que nós já tivemos do projeto Zumba nos Bairros. A mulherada está aí com o rosto brilhando de alegria e, claro, a realização de nós profissionais superou muito as nossas expectativas. E o próximo ano vamos ter mais evento e com certeza buscando sempre melhorar.
1: É, e as imagens falam por si só. Né? As imagens falam por si só. Eu não estou exagerando e não estou aqui caçando palavras para poder colocar dentro do contexto daquilo que a gente está falando. É, a Raquel tá falando, foi incrível, a dança faz bem para o corpo, para a alma. A galera tá falando com a gente aqui, muito obrigado. Então tá aí, eu sei, Fabi e Érica, que não é fácil agregar tantas pessoas com tantos problemas pessoais, particulares, para que possa ter um resultado. E como vocês destacaram, numa quinta-feira, após o trabalho, no outro dia tem que trabalhar. Tem que ser mãe, tem que ser vó. Né? Aí tem mãe que é pai. É, que é a mãe solo, que a gente chama, né? Então, todos aí, com todas as suas dificuldades, suas limitações, mas mesmo assim, o brilho no olho, né? E a raça mesmo na ponta do tênis, fazendo o que mais gosta. Então, eu quero aqui parabenizar vocês, né, e até mesmo deixar o microfone aberto para vocês fazerem, reforçando, inclusive, para a gente passar também os locais aonde está sendo feitos, né? Teve algumas alterações para encaixar os distritos, mas que a gente continua fazendo, né, o trabalho. E já para a próxima edição, qual que vai ser? Fica à vontade, tá bom?
0: Então, Sidmar, quero convidar, né? Eu vou voltar um pouquinho no evento. Então, cada ano que a gente faz esses eventos é muito importante, porque acaba indo várias mulheres que não participam do projeto. Então, elas vão para conhecer, para ver como que é a Zumba. Então, assim, aí elas começam a frequentar as aulas, né? Através desses eventos que nós fazemos todo ano. Certo. Então, lembrando a todos que a Zumba nos bairros é gratuito, tá? Tem Zumba de segunda a sexta-feira. Tem todos os dias da semana. Então, são vários bairros. Segunda-feira tem na Vila Santo Antônio, tá? Na Escola Elizabeth Sanches. Tem no São Sebastião, na Creche Isaurina. Tem na Coab, Escola Jardim Araguaia. Terça-feira tem na Vila Maria, na Escola Padre Sebastião Teixeira. Tem no Distrito Vale do Sonho, na terça-feira, na Escola Castro Alves. Tem também em Indianópolis, na Escola Hilda... Hilda o quê, gente?
2: Magaievski.
0: Isso. E tem no Nova Barra também, na Escola Helena Esteves. Quarta-feira... Tem Zumba no bairro Anchieta, na Escola Moreira Cabral. E na quinta-feira tem na Coab, na Escola Jardim Araguaia. Distrito Vale do Sonho, na Escola Castro Alves, né? E tem em Indianópolis também. E no Nova Barra, Escola Helena Esteves. E na sexta-feira tem no bairro Anchieta, na Escola Moreira Cabral. E quem quiser mais informações sobre os horários e tudo, pode entrar em contato comigo, né? Ou com a Érica.
1: Qual que é o telefone?
0: O meu é 66-99204-3728.
2: Tá. Lembrando também, Sidmar, que as informações também estão nas páginas, nas redes sociais da Prefeitura Municipal de Barra do Garças, na rede social da Secretaria de Esportes.

0: Qual o próximo evento? E esse evento vai superar o desse ano? Todos os anos, né? Nós estamos aqui para superar o anterior. E claro, gente, já temos planejamento, organização do próximo evento. Sidmar, tá preparado, Sidmar?
1: Vocês podem ter certeza que do ano que vem vai superar isso.
2: Eu tô preparado
0: tá
2: a qualquer
0: preparado?
2: Eu tô preparado a qualquer momento. Eu não tenho desse negócio. O problema é o povo me aguentar, porque o que acontece, às vezes, é assim, eu sou muito exigente em cima daquilo que a gente vai fazer. A gente já não é um profissional de um gabarito alto, como os demais são, e quando a gente vai pegar para fazer, a gente não quer imitar ninguém, a gente quer fazer o melhor da gente. E o meu melhor é isso, é encrencar, é brigar, é puxar, esticar, faz assim, assim eu não gostei, desmancha, faz de novo.
0: Exatamente. É. Sempre buscando excelência.
2: E eu quero fazer como se fosse meu último evento. Simples assim. É, e aí eu sou a cara feia, mas ninguém sabe que eu estou morrendo de dor.
0: Mas não se preocupe, porque nós vamos bater de frente sempre para que as coisas aconteçam da melhor forma. E a cara feia, você sabe que não nos assusta, né? E está tudo certo.
1: Nem um pouquinho.
2: Então está tudo certo. E a Zumba no Bairro, pessoal, está aí, tá? É um dos projetos inserido dentro da Secretaria de Educação, Esporte e Lazer, que tem dado resultado. Tem muita coisa. Vou reformar a minha fala. Tem algumas coisas que insistem e não dá certo. E só gasta dinheiro. Então deixa de fazer. E começa a fazer e aumentar o alcance em coisas pequenas que dá resultado. Porque hoje, vou voltar a dizer, doutora Adilson, se o senhor colocar monitoras cada setor dessa cidade, o senhor vai ter público. Eu não sei o que as academias particulares vão achar. Porque não tem zumba em todas, mas tem dança em algumas. E aí vai ter uma dificuldade, talvez, porque vai ser gratuito. Mas pode ter certeza que o que o senhor acertou em fazer a zumba no bairro. Ah, Sidmar, você fala tanto de esporte, porque zumba entra no esporte.
0: Com
2: é uma
0: toda
2: modalidade.
0: Certeza.
2: Sim. Entra uma modalidade, sim. Então, assim, é fácil e barato. É uma caixa de som e bateria para essas meninas, para não desligar elas. Porque, meu amigo, tem tanta coisa que se gasta, tanto dinheiro, para poder fazer um projeto e depois, às vezes, nem funciona e acontece uma vez só. Tanto dinheiro gasto, graças a Deus que essa administração não gasta dinheiro com coisa à toa, mas tem tanto dinheiro gasto, governo federal, governo de estado, em ações como essa, que deveria ser, sim, fortalecida dentro dos nossos municípios e dentro dos nossos bairros, você pode ter certeza que mudaria a história de muitas pessoas. Tá?
1: Eu, Sidmar.
2: Oi.
1: Eu quero lembrar aqui, eu quero falar com as mulheres que estão em casa, que às vezes quer ir para aula de zumba, mas não vão porque, eu não sei dançar, não tenho ritmo. Eu quero dizer para vocês que vai sim, a zumba é para todos, tá? A gente treina muita coordenação motora, equilíbrio, e lá, nós estamos lá para extravasar, para se divertir, cada uma dança no seu ritmo, no seu tempo. Tá?
2: E vocês estão lá para ensinar, professora?
1: Sim. E no decorrer das aulas, elas vão aprendendo aquele passinho difícil, que às vezes elas acham difícil, elas vão aprendendo e vai desenvolvendo no decorrer das aulas. Então, eu quero fazer o convite para vocês. Vão nas aulas, vai fazer uma aula experimental, tá?
2: Tá, deixa eu correr aqui, ó. Tá terminando o programa. Eu esqueci de olhar no Face Truque. A Josiane Abreu, boa tarde. A Vitória Gomes colocou um monte de... coraçãozinho, obrigado. Não é para mim, não, é para as meninas. A Márcia, bom dia. A Vitória falou de novo aqui. Fabi e Érica, essa dupla é top demais, eu amo. A Miri Silva também está falando. A Vitória de novo, coraçãozinho. A Mar Soares, sou fã dessas duas professoras. A Josiane Abreu, eu sou paciente de...
0: A Josiane é paciente oncológica.
2: Oncológica, né? Da mama. Aí é dessa que nós estávamos falando?
0: Não, essa já é outra.
2: É outra? A Zumba me ajudou muito. Estava com obesidade e a Zumba me ajudou muito.

0: bastante a Zumba, me deu qualidade de vida, e a Érica é a prova disso. Esse projeto é muito importante. A Josiane Abreu.
1: Sim, Josiane está vindo agora de um retorno médico em Goiânia, Sidmar, com um quadro evolutivo sensacional. E a Zumba, como eu disse, é um conjunto disso.
0: Eu não gosto de falar muito, que eu já estou embargando, porque a minha irmã sofreu muito com esse trem. Só faltou as imagens do Rafael. Para de gracinha, não vou fazer isso não. Vou fazer o casamento dele para água abaixo, não. Ai, meu Deus do céu, esse povo é muito maldoso. Eles querem que eu coloque o Rafael dançando. Cara, vocês vão me derrubar. Vocês vão arrumar confusão pro meu lado. Vocês vão arrumar confusão pro meu lado. Se esse menino me processar...
2: Ele extravasou.
0: Ai, Jesus, deixa eu ver se eu acho estranho, gente. Vocês é muito maldoso. Vocês é muito...
2: O legal é que ele se divertiu muito junto com a gente.
0: É, ele é um profissional de alto nível. Esse cara é um cara sensacional. O cachorrão faz parte do nosso dia a dia. Desde quando eu a conheci e que me pediram para colocar o Rafael Cachorrão na minha vida. Eu tenho uns karma, gente do céu. Dá uma olhada nisso, cara.
1: Tá vendo só que a Zumba é contagiante?
0: Ela...
2: Muito legal.
1: Não tem como não cair na dança, Sidmar.
0: Não, e as meninas tá nem se importando pela presença dele ali, ó. Olha lá, que passinho é esse, cara? Nem sei. Ele vai chamar alguém. Cachorrão, me perdoa, cara, mas não tem jeito de escapar. A mulherada aqui tá me apertando. Não. Tchau, meninas.
1: Obrigada mais uma vez, Sidmar. Sempre que tiver o convite, nós estaremos aqui. Deixo um abraço a todas as nossas alunas, Barra do Garças, Distritos, Aragarças, Pontal, Araguaiana. Todas elas fazem a diferença nesse projeto de Zumba.
0: Tchau, Fabi.
2: Com certeza. Tchau, tchau, Sidmar. Beijo, beijo para todo mundo de casa, para as nossas alunas, para Barra do Garças e toda a região.
0: Tá certo. Amanhã a gente volta rapidinho, tá bom, pessoal? Daqui a pouquinho tá chegando a Mel Farias. Vai trazer música para vocês aqui dentro da nossa programação. E lá no SB News, a música evangélica também volta para você. Tchau, tchau. Até mais.
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0: termina aqui o seu Jornal do Meio-Dia com a galera do SB News.
1: Treze horas e um minuto.
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A nossa sintonia 98,7. Estamos com você mais uma vez. Eu, Mel Faria, sou apresentadora aqui do Boa Tarde na Vale do Araguaia FM, trazendo essas músicas maravilhosas do nosso flashback sertanejo romântico agora para você na Vale do Araguaia. Uma boa tarde abençoada. Não tenha medo dos obstáculos, eles servem para nos dar forças. Deus no controle de todas as coisas. E aqui na Vale do Araguaia FM, separadinho para você curtir agora essa dupla de Paulo e Paulino. São tantas coisas cantando para você.

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0: Prepare o seu coração e vem pra 98,7, porque tem música boa pra você. Zezé de Camargo cantando Frente Fria no nosso Flashback Sertanejo.
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Bruno e Marrone cantou muito bem. César e Paulinho, esquecido, pra você curtir o nosso flashback sertanejo romântico.

E a gente vai curtir agora Leandro e Leonardo, Deu Medo, na nossa sintonia. E daqui a pouquinho, atendendo a pedidos no nosso Boa Tarde. Obrigada pelo seu carinho, pela sua audiência. Deu Medo, Leandro e Leonardo.

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5: 13 horas e 47 minutos.
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8: E agora no nosso Boa Tarde na Vale do Araguaia FM, atendendo a pedido, Gerlandes Vidal pediu e vai ouvir Tenho e Não Tenho, Renan e Raí cantando agora.

Beth Del Mondes, pra você, doutora Rosália, pro seu Farias, Janete, Francesco, você que tá aí ouvindo a 98,7, aquele abraço pra você, obrigada pelo carinho da audiência. Vai também aí pra você, Dorinha, Maria Rita, o Sérgio, Giovanni, o Serginho, Esteca, a Luísa, a Flavinha, todo mundo aí, um abraço. Vai também pro Cabo Biratã, pro Tenente Gomes, pra Rosângela, pra todos nós, Miralva, lindinha, curtam. E também vai pra você, saudade do Hernandes, da Maria, um beijão pra vocês, Renan e Raí. Tenho.

0: nossa Vale do Araguaia FM, o nosso amigo Valdivino participando conosco, né, Valdivino? Tá em Vila Rica, curtindo a 98,7. Fala aí, menino. Mas não te
1: tenho. Boa tarde, meu Farise. Meu Farise, você acha aí com o Amado Batista, onde você for, parcela pra nós aí, fazendo favor, minha amiga.
0: Ô, meu amigo Valdivino aí, Vila Rica, eu não encontrei com o Amado Batista, tá? Por onde você for. Mas eu encontrei aqui com eles, Christian e Ralph. Onde você for, eu vou, na nossa sintonia. Espero que você goste com essa dupla aqui maravilhosa que marcou época.

0: E na nossa Vale do Araguaia FM 98,7, o nosso amigo André, o André Luiz, André da Band, fala aí, menino.
1: Boa tarde, minha amiga Mel. Mel, hoje eu quero ouvir a música, não é só eu não. O meu amigo Charles também quer ouvir, o Edinaldo quer ouvir, Zezé Camargo, Luciano, irmão da Lu, amigo das estrelas. Passa pra nós aí, Melzinha. Um abraço, parceiro. Tô na escuta.
0: Então tá aqui, meu amigo, Zezé de Camargo, Luciano, irmão da Lu, amigo das estrelas, pra gente curtir agora. Valeu, Charles, Edinaldo, todo mundo, vamos lá.

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8: E no nosso Boa Tarde na Vale do Araguaia FM, o nosso amigo Gil Gomes. Ô Gil Gomes, boa tarde pra você, menino. Você, separei aqui uma música pra você curtir, Christian Ralph, Mel, Vinho e Veneno, na nossa sintonia. Obrigada, menino, pelo carinho de sempre. Boa tarde. Vamos curtir, né, essa dupla aí. Mel, Vinho e Veneno, Christian Ralph.

0: E na nossa sintonia, o André, um pedido aqui, ó, pra você, André. Fala aí, Charles Silva.
1: Boa tarde, Mel. Um abraço pra você e todos os ouvintes da 98.7. Ô, Mel, toca uma música aí pro André Luiz aí, o André Carniça, o olho de águia do SB News. Manda uma moda boa pra ele aí, o fio de cabelo, oferecendo pro André. Um abraço, fica todo mundo com Deus.
0: Obrigada, Charles Silva. Um abraço para você, pro Sidmar, para todo o pessoal do SB News Notícias e Esportes, Chitãozinho, Chororó, fio de cabelo cantando aí para você, André, ó, especialmente para você e todos os nossos ouvintes. Vamos curtir que a música é boa demais.

0: nossa Vale do Araguaia FM. Quem está participando aqui agora conosco é ela, nossa amiga Dorinha. Ô Dorinha, um beijão pra você, menina. Vamos ouvi-la, fala.
1: Boa tarde, Mel.
0: Boa tarde.
1: Deus te abençoe, que você tenha um final de tarde abençoado. Mel, toca Escurrei Paraná. É, alma transparente. Cresço para você, pro Caetano, Vicente, Antônio José, Serginho Esteca, Anjo do Bem, Francisco, Giovanni da Vila Maria, Helena Fistão, Janete Segatti, Lindinho, Miralva Lacerda, Maria Rita, Gerlano Vidal, Zira de Nova Barra, e quem tiver ouvindo e gostar da música, fique com Deus.
0: Obrigada, Dorinha, por sempre participar conosco. Chico Rei Paraná, alma transparente, cantando agora pra nós.

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1: Então vamos beber uma.
0: Desce um pé de frango aí,
2: companheiro. Eita, menino. E na nossa sintonia, o Júnior da Otinha participando aqui conosco. Fala, Júnior. Opa, tem que ligar o som, né, Mel?
3: Estamos aqui firme e forte na
2: audiência. Fala aí de novo,
3: boa tarde, Melzinha. Melzinha aqui é o Júnior Dotinha. Estamos aqui firme e forte na audiência. Estamos aqui na chácara do Dr. Queca. Manda aí para nós, Trevo de Intubiara. Vou oferecer para todos os ouvintes. Especialmente para a Janetinha Segades. Beijo, minha linda. Terçou.
2: Beijo, querido, terçou, viu, Janetinha? A música é pra você e pra todos os nossos ouvintes. Trevo de Itubiara, Racine e Rafael.
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11: Bom demais, meu filho!
0: E na nossa Vale do Araguaia FM, a nossa amiga Lindinha. Lindinha, um abraço pra você. Fala aí, menina, qual a música pra agora?
12: Boa tarde, Melzinha. Tudo bem, maravilhosa? Eu vou pedir a música aí do Wesley Safadão, Alô Amor. E ofereço pra você aí, tá bom? Com muito carinho, pra seus ouvintes, pra sua família, pra minha família, pra todos aqui no Posto Fiscal, pra todos que tiver na sintonia, tá bom? E pra quem eu mando música, pra quem me manda, beijo!
0: Ô, minha queridinha, obrigada por participar. Então tá aqui, ó, pra você, Alô Amor, Wilcan Biza, com Wesley Safadão. Valeu, minha querida.

cantou muito bem aí o Wesley Safadão, alô amor, né minha amiga lindinha, curtindo a 98,7, Janetinha, já tem a sua música, 14 horas 33 minutos na nossa sintonia. Ô Giovanni, um abraço pra você, pro Sérgio, estão sempre aí na nossa audiência, e agora a gente vai curtir aqui ó, Léo Magalhães, Não É Amor, pedido do nosso amigo Edinaldo pra curtir.

0: sintonia, Zezé de Camargo. Cada minuto, essa música é maravilhosa demais. E aqui pra vocês, Janete. Fala, minha querida.
1: Nossa, querida, boa tarde. Precisa, boa tarde. Tô ligadinha aqui no seu programa.
0: Obrigada.
1: Toquei pra mim, Ancestrais com Milionários é Rico. Vou oferecer pra você, pro Antônio José, pro Batatinha, Vicente Kersu, pro Júnior da Altinha, pra Genoveva, Madalena Berlindo, pra Marli do Baiano, Gerlande Vidal, Lindinha, Dorinha, Miralva, pro Sérgio e pro Giovanni também. Beijo, minha querida. Também vai pro Francesco, tá? Lá no Pontal. Tá bom, querida? Beijo da Janete Segatti.
0: E vai pra você também, Júnior Daltinha. Tá aqui, Milionário José Rico, Ancestrais. A Janete manda pra você, Júnior Daltinha. Vamos curtir, vamos lá.

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9: 14 horas e 46 minutos.
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11: E agora são 14 horas 47 minutos. O marido David, fala aí, menina.
12: Manda pra mim aí, Porta do Mundo, que o Carreiro Zé Paulo, tô mandando pra todos que gostam, pro meu irmão que tá aqui em casa, o Genivaldo, e pro Walter, lá em Bom Jardim, falou?
11: Opa, só se for agora, Maria, Pião Carreiro e Zé Paulo cantando Porta do Mundo pra nós. Valeu, obrigada pelo carinho da audiência. Beijo, lindona.

0: música boa é aqui na Vale do Araguai FM. A Ana Maria tá pedindo. Temos mais dois pedidos aqui pra finalizar, tá bom? Temos o Tenente Gomes, temos o Pedro, a Ana e a Paula. Vai dar certo. Fala aí, Ana Maria.
1: Bom dia, Mel. Tudo bem? Bom dia, não. Boa tarde.
0: Boa tarde, né?
1: Estou pedindo uma música com o Marciano, Entre a Paixão e a Amizade. Aí ofereço pra todos vocês, pra todos que gostaram da música.
0: Obrigada, querida. Obrigado. Entre a Paixão e a Amizade. Agora, na nossa sintonia.

0: E na nossa Vale do Araguaia FM, fala, Tenente Gomes, fala conosco, menino.
1: Meu, boa tarde.
0: Boa tarde.
1: Tá, tudo na paz, tudo tranquilo. Passa pra nós aí, Pinica, eu, beija eu, Santo Santiago. Não sei se você vai achar aí no arquivo, mas é uma música legal, ok? Um cheiro no coração, meu amigo. Eu ofereço pra todos que gostam da boa música.
0: Cheiro, meu amigo, Tenente Gomes, Pinica, eu, beija eu, é Sandro e Santiago agora cantando.

0: a nossa Vale do Araguaia FM. Eu te seguro. 15 horas, um minuto. E eu vou me despedindo de vocês, deixando aqui para vocês a palavra de hoje, não é mesmo? Obrigada aí a todos os nossos ouvintes, para você hoje.
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0: Adorei essa música do Panda, hein? Todas as músicas aqui são maravilhosas, é bom ouvir. Obrigada a você que faz a diferença aqui na nossa rádio. A palavra de hoje é compartilhando o que aprendeu. A palavra de Deus transforma vidas. Quando lemos a Bíblia com atenção, aprendemos mais sobre o amor, a graça, a paciência e a vontade do Senhor para nós. Mas o aprendizado não deve ficar apenas em nossos corações. Deus deseja que compartilhemos com outras pessoas aquilo que temos recebido dele. Muitas vezes pensamos que compartilhar a fé significa apenas pregar em grandes lugares ou falar para muitas pessoas. Porém, isso também acontece nas pequenas atitudes do dia a dia. Então compartilhe a palavra de Deus, compartilhe bondade, compartilhe amor, compartilhe paz. São 15 horas, 2 minutos, estou saindo de cena. O Antônio José já está ali para dar continuidade. para dar continuidade aqui nessas músicas maravilhosas aqui, né? O Pedro, Paulo e Ana tá dizendo aqui, obrigada aí, viu? Fera, são fera mesmo. Nossos ouvintes aqui mandam muito bem. Tchau, tchau, beijos. Até amanhã, às 7 da manhã, junto com o nosso amigo Eurides Filho, o nosso Bom Dia Barra. Depois eu volto aí às 13 horas com o nosso flashback sertanejo romântico, o nosso Boa Tarde na Vale. Após o Vicente Quesu, Bom Dia Comunidade. Após o Sidmar Bernardo Pio. Oh, ia falar Pio, né? Saudade do Pio. Um abraço, Pio. E o Charles Silva. É o nosso SB News Notícias Esportes. Fique na boa companhia dele, Antônio José, o Tati Sertaneja. Depois tem o Canto Araguaia com Batatinha. E às 20 horas, o nosso querido Vicente Quesu com o nosso Love Hits. Tchau, tchau, beijos, até, fui!
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2: 15 horas e 45 minutos.

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9: 16 horas e 47 minutos.

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0: Alô, amigos, alô, senhores, alô, senhoras. O nosso muito boa tarde está começando mais um Cantaraguaia. Aqui pela sua Vale do Araguaia FM, a partir deste momento, o melhor da música sertaneja se desfila aqui pela sua 98.7, a Caçulinha, a rádio mais ouvida da região. Mas a nossa programação está apenas começando e nós vamos até às 7 da noite. Agora já são 5h26, ou então 17h26 aqui pela sua Vale.
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0: Rapaz, eu estranhei o barraco aqui, olha. Mas deram uma mexida aqui, o trem ficou clarinho, clarinho. Eu não tava conseguindo entrar na minha pasta aqui, falei, agora ficou bom, hein? Fiquei rodeando aqui, beirando o cerco, mas consegui entrar. Agora tá tudo certo, viu? A Dorinha da Vila Maria, não é a Dorinha da Vila Maria, não, Macorongo. Não é da Vila Maria, não é do... Jardim dos Ipês, você mandou um negócio, né, Dorinha? Dorinha, aguenta as pontas aí, tá bom, cheirosa?
1: Te abraçar é tudo.
0: Então, a partir desse momento agora, olha, cheirosa, nosso telefone tá liberado, né, tá?
1: Te espero.
0: O nosso telefone pra contato é 66. É 99244-7878.
1: Não vou
0: ver. Esse é o telefone do sucesso, Lazinho. Alô, Lazinho. Forte abraço pra você, boas melhores pro cheiroso, ó. O tio Gonçalo, ô, tio Gonçalo. Firmo agora, cheiroso. Mas então tá certo, assim nós vamos seguindo com a nossa programação, ela tá apenas começando, né? Cheirosa, aguenta as fotos do chamado Guarinha.
1: Peço desculpa.
0: Então, para rasgar as cortinas da sua Vale do Araguaia FM, também do nosso canto Araguaia, o Janete, ô Francesco, vamos começar assim, ó, mais ou menos assim, ó. César e Paulinho, 17h27. Acabou o rolo, tá? Agora mandei a seta, vamos, Janete Segatos. A Janete Segato tá ligada. O meu Marquinhos bota taxista, cheiroso.

0: Janete Segatti. A moda foi encontrada. A bom Zé de Vilsa Janete. Você escolheu a moda original, hein? Zé do Rancho, Zé do Pinho. E falando com a Gislaine da família Vidal da Vila Maria, também tá na sintonia da nossa programação. Também a Maria do saudoso David. Alô, Maria de Aragastas. Xera, tá ligado, Xera?
1: Amigo.
0: Mas então tá certo, agora já vamos atender. Ah, a Xera mandou um áudio, né? Ô, Janessa Gatti. Mas foi meu dia de beirar cerca, né? Ontem eu beirei cerca pra ir na festa lá, rapaz, mas andei ontem, hein? Mas é difícil. Que bonito, hein? Caramba, hein? Vai ser bonito pra cá, nem vai ser bonito, mas barbaridade. Obrigado, Janessa Gatti. Você é diferenciado só por fora. Ô, Janessa, mande beira aí cerca, hein? Rapaz, eu andei ontem à noite, rapaz, mas fui longe, hein?
1: São palavras.
0: Mas deu certo.
1: Que vem do fundo.
0: Mas então tá certo, então tá certo. Eu gosto de hoje, hein? Mas deu uma mexida nos monitores aqui, né? Rapaz, eu dei uma mexida aqui, ó. Eu comecei a beirar cerca de novo aqui, pra poder conseguir entrar na pasta, né? Eu falei, vai acabar indo pra casa, não faço problema, né? Mas ajeitei devagarzinho, com muito jeito, né? Não vou falar o que eu ia falar, não. Aí deu certo, né? Ô, Janessa Gato, cadê o seu? Deixa eu achar seu áudio. Ele mandou um trem aqui, peraí, vou ver, aguenta. Boa, Xeras, peraí. Peraí só um pouquinho, deixa eu achar seu áudio aqui.
1: Agora desligo.
0: Ô, Janessa Gato, cadê o seu?
2: Oi, Batatinha, boa, Xeras, tarde, boa tarde, querido, tudo bem?
0: Eu que tô na
2: hoje
0: paz.
2: Eu quero ouvir no colo da noite, Zé do Rancho, Zé do Pinho. Vou oferecer pra você, meu amigo.
0: Obrigado, Xeras.
2: É, vou oferecer pro... Francesco, no
0: sim,
2: portal.
0: O cheiroso. Sim,
2: vou oferecer pro meu amigo Vicente Kersu, o seu Pedro na chácara, pro Júnior da Altinha, viu, Júnior?
0: O Júnior tá ligado, ele não
2: vai pra Carmen Lúcia na Aragasta, pra Geraldo. Maria do David, pra Madalena Berlim.
0: Tá certo, Geraldo.
2: Pra Lindinha, pra Dorinha,
0: tá
2: pra
0: Miralda,
2: pra Gerandes Vidal.
0: Ligou agora que é aquela
2: grupo Cantores Amigos da Viola, tá bom, querido?
0: Tá certo, Geraldo.
2: É, pra todos ligadinhos no seu programa. Beijo da Janete Segatti.
0: Geraldo, obrigado, Geraldo. Você é diferenciado, Geraldo. Então chegamos, Zé do Rancho, Zé do Pino, Geraldo, o momento do som, porque é amada boa. E ela escolhe só sucesso, hein? Ei, Segatti! 5:34! Vamos até a 7, Geraldo.

0: Janete. Aí é diferenciado, hein? Mas que andou bonito. É diferenciado, hein? Já deu essa pedra de uma moda boa, hein? Já deu essa geração sua, ficou boa, hein? Caramba, ficou nítido, hein? Tô som redondinho, meu amigo Alberto, muito obrigado pela a força, hein? Mas então tá certo, Janete, obrigado aí. Obrigado, meu amigo Francisco. Obrigado, Celso. Celso Souza, obrigado a todo o povo que tava ontem lá, hein? Mas então, assim, nós vamos seguindo com a nossa programação, porque a nossa programação tem sequência. E a Dorinha, já pediu a moda Dorinha, cadê o seu Dorinha? Rapaz, hoje eu não encontrei sua moda, hein, Dorinha? Deu uma campeada aí, mas não virou não, hein? Dorinha, uma boa tarde, Dorinha.
1: Boa tarde,
0: Xerosa, boa?
1: Deus te abençoe, que amém, você tenha uma noite abençoada.
0: Amém, Xerosa, nós todos
1: Batatinha, nós. Oi, Xerosa. Com o André Andrade, Jardim das Passaradas.
0: Pois é, o campeão, não encontrei.
1: Para você, obrigado, Xerosa. Caetano, Antônio, sim, José, Vicente, sim, Sérgio Esteca.
0: Tá joia,
1: Xerosa. Os do Bem.
0: Sim.
1: Francisco.
0: Tá joia.
1: Giovanni da Vila Maria, sim. Helena Fistan, Janete Segatti, Lindinha, Miralva,
0: tá bom,
1: Lacerda.
0: Xerosa.
1: Maria Rita, Gerlano Vidal,
0: muito bem,
1: Alzira de Nova Barra, Joana, e quem tiver ouvindo e gostar da música.
0: Tá bom, Xerosa.
1: Deus te abençoa grandemente.
0: Amém, Xerosa, todos nós. Xerosa, agora nós vamos ali falar com nossos parceiros, mas voltamos agora com essa moda. Tá bom, Xerosa?
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0: Alisson Dias, boas melhores para o seu cheiroso. Olha, olha quem tá na linha aqui, olha. Cadê o seu cheiroso?
1: Boa tarde, meu corão.
0: Boa tarde, tá bom? Eu que tô.
1: Aqui é o Alisson Dias.
0: Meu amigo Alisson Dias.
1: É, continuo aqui internado, mas eu queria pedir duas modas aí, se
0: boas possível. Boas melhores, meu amigo. Sim.
1: É, roupa Lua de Mel.
0: Sim.
1: Com Jean e Giovanni.
0: Sim, meu amigo.
1: E Lourenço Leval, menina da aldeia.
0: Ah, ô, meu corão. Assim
1: que você tiver uma brecha aí, você põe pra gente ouvir aqui.
0: Depois dessa.
1: Beleza, tá? Patrão.
0: Obrigado.
1: Boa tarde, com Deus.
0: Amém, com Deus, vem, meu amigo Alisson Dias. Olha, só achar já manda, bom, meu amigo Alisson Dias. Meu amigo Alisson Dias, meu amigo de longas datas. Nós estamos juntos, hein? No Nossa Senhora da Guia, a saudosa dona
2: Délia.
0: Rapaz, já Solange, vem, tá ligado. Alô, Solange. Ana Maria Nova Batem, tá ligada. Olha, eu vou atender todo mundo. Dava rochar o nolo aqui, né, Alisson Dias? Atender todo mundo. Mas então agora vamos atender,
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0: Ela pediu do André e do Andrade, foi?
2: Que teve uma.
0: Aquela escolha eu não achei não, campeã, que não achei não, o Jardim da Passarada, não achei não, mó cheirosa. Mas eu achei essa do André e do Andrade, não é pra você, tá bom?
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0: No Jardim dos Ipês. Olha só, moda cheirosa. Aquela do Jardim da Passarada, não achei não, mó cheirosa. 15 pra 6.

0: Pois vou encontrar o Dorinha. Na verdade, eu decidi encontrar essa moda sua, viu? Mas hoje não consegui achar ela. Mas deu uma mexida aqui, olha. Quem deu uma mexida aqui, você tem que achar o caminho, o trieiro de novo, tá?
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0: Mas então tá certo, Dorinha, mas que eu tô bonito, André e Ondra.
1: Estou esperto, vou levar no...
0: Mas então tá certo, ô, meu amigo Alisson Di. Uma das suas modas eu encontrei, da minha amiga Alisson Di. Boas melhores pra você, meu amigo, meu companheiro de longas datas, Alisson Di.
1: Esperto, vou levar no...
0: Meu amigo Alisson Di, pra você, para sua cheirosa, para sua cheirosinha, para o seu cheirosinho, seu filho, né? Para seus familiares, o nosso querido abraço. Obrigado, meu amigo Alisson Di.
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0: Essas pescarias é meio complicado, né?
1: Mato Grosso fica lá.
0: Aí fica muitos dias lá com a cheirosa sozinha, né, Alisson Di? Aí fica complicado, né? Aí ela costuma ficar sem, né, lindinha? A lindinha também mandou um treque, né, lindinha? Aí ela costuma ficar sem ele, né? Aí pronto, quando deixa ele, tu começa a montar as pescarias pra ele.
1: Eu ficava louco.
0: Olha aí, ó.
1: Ela dizia benzinho, porque não ficou mais.
0: Ela já achou que eu tava vindo rápido demais, ó.
1: Dizia também que teve uma informação.
0: Para os pescadores, fica veaco, hein?
1: Lá no Pará tá dando peixe.
0: Vai pescar, mocora, vai. Via. Deixa a cheirosa sozinha, vai lá.
1: Dando asa, enquanto eu vou pescar, tem traíra aí.
0: Você entendeu, né? O peixe tá indo lá na sua casa. Pescar a sua cheirosa. Mas então tá certo, meu amigo, meu companheiro Alisson Di. Olha teu sucesso chegando. Uma delas já achei, tá bom, meu amigo Alisson Di? Daqui a pouco eu campeão, tá bom?
1: Amanhã.
0: Amigo Alisson Di, 10 pra 6. Boas melhores, meu amigo.

A ligação aqui tá chegando limpinho. Ela deixa bagun- As pessoas estão ligando e falou, ó, tá com uma cachoeira no telefone, mas pra mim aqui chega limpinho. Nada, vamos ver o que tá acontecendo. Tá? Se é aqui, você não tem o telefone seu, tá? Mas pra nós aqui, ó, chega limpinho o som, tá? Meu amigo, meu companheiro Alisson D. Amigo Alisson D, eu encontrei essa moda aqui, olha. Eu não sei se é bem com o original dele, não, tá? Mas é ele, Jean Giovanni, olha. Só que parece que é ao vivo, meu amigo Alisson D. Direto no show deles, eu não consegui achar, né? Eles cantam assim no estúdio.

0: Rachete essa bexiga aqui, olha. Não é pra você, meu amigo Alessandro.
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0: Vai se mesmo, né, Alessandro?

6 horas da tarde. É hora de agradecermos a Deus por mais um dia abençoado. Pai nosso que estais no céu, santificado seja o vosso nome. Venha a nós o vosso reino, seja feita a vossa vontade, assim na terra como no céu. O pão nosso de cada dia nos dai hoje, perdoai-nos as nossas ofensas, assim como nós perdoamos a quem nos tem ofendido, e não deixeis cair em tentação, mas livrai-nos do mal. Amém. Ave Maria, cheia de graça, o Senhor é convosco, bendita sois vós entre as mulheres, e bendito é o fruto do vosso ventre, Jesus. Santa Maria, Mãe de Deus, rogai por nós, pecadores, agora e na hora de nossa morte. Amém.

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0: Xerózinho. Porque a moda Xerózinho, não falei, né, Xerózinho? A Xerózinho mandou essa moda para a filha Fabiana, a loira dos olhos azuis, para a neta Juliana, para a filha Samarigoene, para o Robinho, a Lídia, o Deusélio, Carol, Camilo, Pedro e Victoria.
1: Quando
0: a é a loira dos olhos azuis. Vem para a dona Joana do Santo Antônio, para a Cora e para a Carmen Lúcia. Cantou bonito eles, os Canarinhos de Cristo.
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0: 6:12, Xerosa.
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0: trombeta... Olha o que o Lazinho fala aqui, Mocorongo. Lazinho, aquele recado seu eu não encontrei não, Lazinho. Manda de novo, Mocorongo. O Lazinho tá precisando de trabalhar numa chácara, né?
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0: Ele mandou um áudio aqui, não achei o áudio desse Mocorongo, mas mandou depois, mandou esse aqui, ó. O que ele mandou aqui, ó?
3: Aqui no Nova Barra, aqui,
0: Tá.
3: Ô, Batatinha.
0: Sim, tá.
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0: Você tá doido?
3: Com arroz branco.
0: Vai deslascar, Mocorongo. Você é doido? Aí ele mandou um ficar de emprego aqui, não achei, achei esse áudio aqui. Só a situação do filho da puta, velho. Vai te danar, Mocorongo.
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0: vi. Você vai comer a linguiça, Mocorongo.
2: Céu,
0: mas então tá certo, assim nós vamos seguindo com a nossa programação. Pera aí, tem muito áudio aqui, pera aí. 6:13.
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0: Pintura, alô, meu amigo, meu companheiro, o Carlos Pintura, também

0: tá bom depois. Para todos os evangélicos e não evangélicos que acompanham a nossa programação cheirosa.
1: Pra sempre.
0: Vamos falar agora com a Maria do saudoso David. Cadê o seu cheirosa?
2: Ô, Batatinha.
0: Oi, cheirosa.
2: Faz a música aí, faz um... pra mim aí.
0: Sim, cheirosa.
2: Tri Federal, proposta.
0: Ah, eu tenho
2: que oferecer essa música pra minha mãe.
0: Sim, cheirosa.
2: Pra todo mundo gostar da... Pra...
0: Ó. Oh.
2: Cora.
0: Sim.
2: Pô, tu não gostaram da música, tá?
0: Então tá bom, cheirosa.
2: Falou?
0: Então tá combinado, cheirosa. Eita, beça, hein? Rapaz, olha o Zezé chegando rachando, hein? Mas então tá certo, olha só a moda, hein, cheirosa? Hein, cheirosa? A Marisa Doce, David. Olha, encontrei a moda, foi com o Daniel, não. Até com esse aqui, ó. Eu falei, esse é Daniel, sim, seu mocorão. Só encontrei com ele, cheirosa. Agora em atendo Dona Joana do Santo Antônio. Também atendo Jesuslane Vidal e a Cora de Aragarças. Marquinhos manda táxi, quantas pontas cheirosas?

18 e 18. Vamos atender agora a Dona Joana do Santo Antônio. Alô, Dona Joana do Santo Antônio, olha o sucesso chegando. Chegando ele, Zezé de Camargo e Luciano. 18 e 18, Dona Joana do Santo Antônio.

0: Joana do Santo Antônio. Nós vamos ali, voltamos agorinha.
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Então eu comprei o Eric com a prima Helena e era Garças Goiás, né? Jesus, aí tocou a moda da Geslaine da família Vidal da Vila Maria. Alô, Geslaine da família Vidal da Vila Maria, ela manda essa moda aqui, olha, para a Janete Segas, para o Francisco e para todas as pessoas que mandam moda pra ela. Então tá certo, Geslaine da família Vidal. Vou tocar a moda inteira, né, Geslaine? Não é sacanagem, né? Mas antes eu tenho que falar o nome das pessoas aqui, olha. O Valtuírio. Ah, você chama Valtuírio, disse Mocoronga, é o Bucho de Égua. É o Tuírio, é o Bucho de Égua, chama Valtuírio. Ah, Mocoronga, não chama Valtuírio, não. Então, Geslaine Vidal, olha essa moda, toca inteira, mó cheirosa. Tem muita moda ser tocada, hein? Mas vai faltar moda pra amanhã, hein? Vai sobrar moda, hein? Sobrar moda pra internet. Lazinho, manda de novo, meu coro, o áudio.

Isso é modas boas, hein? Somente o sucesso passa pelo nosso canto araguaia. Agora vamos atender. Atendemos Glória de Aragarças, né? Agora vamos atender o Primo Hélio. Alô, Primo Hélio, construtor de a Prima Helena em Aragarças. Está bem no Santa Luzia. Primo Hélio, alô, Prima Helena. Aumenta o som, olha teu sucesso chegando. Ai, modão, hein, primo? Aumenta o som, primo. 22 para 7.

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0: Gabriel.
1: Dizem.
0: Aí quem tem? Aí são diferenciados. Para todos os cheiros e cheirosas. Ah. O nosso carinho, nosso abraço, Joel. Pode abraçar o nego velho. Alô, nego velho do São José. Meu amigo Dias Gambira na sintonia da nossa programação aqui no Santo Antônio. Mas vai ter muita moda ser tocada, não vai dar tempo, hein? Diga. Acho que eu tô aguentando todos os dias, graças a Deus, olha. Sim. Sobre a moda é para outra programação.
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0: Vou colocar os áudios aqui, olha. Sabe por que eu colocar os áudios aqui? Primeiro os áudios, né? Não sei se dá tempo de tocar todas as modas, vamos tocar nas modas aqui, tá? Marquinhos, cadê você, cheiroso? Fala aí.
3: Ô, Mocorongo, você Oi. Apareceu, né?
0: Apareceu aí, aqui.
3: Toca aí aquela música daquele Mocorongo, a outra.
0: Ah, não, aquela é boa,
3: cara. Eu vou oferecer pra loira.
0: Ele é um cara inteligente,
3: né? Ela me dá um pau, né?
0: Ah, é?
3: Não. Não. Mocorongo. Toca aquela música do tal do Vanderlei.
0: Sim.
3: Conhecido como Batatinha.
0: Aí é um cabra bonito, hein? Lindo, maravilhoso. Ah, sim. Rapaz, essa moda é boa, hein, caramba, hein? Mas então tá certo, meu amigo, meu companheiro Marquinhos, mototaxista. Pode abraçar o seu cheiro, eu tô com essa moda agorinha. Cadê a Lindinha? Lindinha, cadê você, cheirosa? Fala aí, cheirosa.
4: Boa tarde, cheiroso.
0: Boa tarde, já tá boa?
4: Tudo bem?
0: Eu que tô.
4: Cheiroso, eu vou pedir a Oi. Música de Breno Reis e Marcos Viola, Inquilino de Violeiro.
0: Boa, cheirosa.
4: E ofereço aí pra você, pra sua Obrigado, cheirosa, cheirosa, sua família, pra todos aí da rádio, pra todos nós do posto fiscal, pra minha família.
0: Tá certo, cheirosa.
4: E pra Janetinha Segato,
0: tá ligado, Francesco, hein?
4: Dorinha, Alzira, Gerardo Vidal, Mirava Lacerda, pra Deusa.
0: Sim, cheirosa.
4: E pra todos que gostarem da música, tá bom? Uma boa noite, boa noite e fica cheirosa. Com Deus e Amém, até amanhã, cheirosa. Se Deus permitir.
0: Ah, Deus permite, cheirosa. Nós vai longe, cheirosa. Então tá certo, cheirosa. Aguenta as pontas. Eu tô aqui nas mãos, tá? Aguenta as pontas aí, tá? A Solange também mandou um áudio. Que eu colocar os áudios, sabe por quê? Porque às vezes não dá tempo de tocar todas as modas, né? Pelo menos o recado foi dado, tá bom, cheirosa? Ô, Solange, cadê você, cheirosa?
5: Boa tarde, Batatinha, meu amigo.
0: Boa tarde, cheirosa, nós.
5: Desejo uma terça-feira linda e maravilhosa.
0: Amém, pra
5: todos
0: nós. Deus
5: abençoe, que Deus te guarde, que Deus cura você e toda a sua família com o manto sagrado.
0: Amém, cheirosa.
5: E todos aí da rádio, tá bom?
0: Amém.
5: Batatinha, o nome quer ouvir Popós com o Daniel.
0: Tô aqui agora,
5: hein, cheirosa. Eu quero explosão de amor com o Milazé Rico.
0: Se desse não tocar mesmo, não ia
5: estar bom. Todos os ouvintes, as meninas do Palácio.
0: Sim, cheirosa.
5: E pro Nando, tá bom?
0: Tá combinado.
5: Ah, e pro Tanaka e pro Pebinha.
0: Alô, Tanaka e o Pebinha? Você tá certa. Também tem Ana Maria de Nova Barra. Cadê Ana Maria? Dá sua cadê Ana Maria? Cadê o seu, cheirosa?
6: Boa tarde, Antônio José. Tudo
0: não
6: bem?
0: Não, Antônio José, não. Antônio já foi embora, já, cheirosa. Ela variou. Antônio já foi embora, já, cheirosa. Já foi embora, Antônio José. Já deve estar dormindo. Igual o João, mas já deve estar dormindo dessa noção. Peraí, tem mais gente. O Will Carmo mandou outro aqui, peraí. E o cara, cadê o seu, cheiroso?
7: Ô, Batatinha, boa Oi, tarde, Mocorongo.
0: É nóis.
7: Tá modão aí, doidinho?
0: Já lá e vai. E o cara pintura. E ele fala é rasgado, né? Você fala é rasgado, né, cheiroso? Rapaz, e olha, eu não tô ouvindo os áudios, não, sabe? Tô mandando logo direto no ar pra eles. Que não fez isso aqui lá, não, né? O Tuirão Buxilhega tem um nome aqui, é Valtuírio. Valtuírio Buxilhega, cadê você?
8: Fala, meu amigo Batatinha. Manda em primeiro trem pro Tuirão Buxilhega.
0: Ô, é você, né? Sim.
8: Tchau, tchau, tchau.
0: Ai, ai, tô fora, eu não consigo. Diz que me ama. Esse é por fora demais. É Vitorino Buxo de Água? Pode abraço, cheiroso. Pode deixar para as modas. Então eu começar a atender as pessoas, né? Vai ser para muitas modas, a gente toca na nossa programação de hoje. Então, olha, essa moda aqui... Ah, tá, pera aí, tem mais gente, hein? Pera aí, tem mais gente, ô, Mocorongo. Cadê você, pera aí? Tem mais gente. Vai cantando aí, Zé Gabriel. É a Madalena Berlina, chegou agora, quer descer?
9: Batatinha, meu querido.
0: Oi.
9: Boa tarde, boa noite. Tarde, tudo
0: boa noite,
9: bem com você, menino?
0: Bom demais, Chara.
9: Ô, Batatinha, nem assisti seu programa todo hoje, hein?
0: É, foi bom, né?
9: Chegando agora,
0: mas Batatinha. Mas tá bom, não tem problema, não.
9: Manda um modão aí que tá na ponta da agulha,
0: Sim,
9: Batatinha.
0: Até a próxima.
9: Pra todos gostar da música.
0: Tá
9: Madalena bom, Berlina do Pantal.
0: Tá
9: Batatinha,
0: bom,
9: oi, cheiro, menino. Outro... Hein? Especial pra Janete Segar.
0: Tá ligadinho, hein?
9: É, Francesco.
0: Tá bem,
9: Batatinha,
0: tá ligado.
9: Batatinha aí, família.
0: Lá no Morro dos Pretos.
9: Ó. A
0: Mel Farias.
9: Cheiro,
0: tá
9: menino.
0: Com
9: Deus.
0: Com Deus, vem bom descanso, cheirada. A Mel Farias tá grudada lá no Goiás. Né? E, né, como é que é? Serra dos Pretos, né? O Francisco, meu amigo Francisco, a Serra dos Pretos. Rapaz, isso aí faz um rango bom, hein, bicho? É diferenciado, meu coronel. Mas então tá certo, Marquinhos. O Vidal, também é pra você.
10: Tenho só por
0: é Madalena Berlim, também é pra você. Ah. Né? Todas as pessoas estão na sintonia. Manda nas modas aqui, tá? Ô, bonito. O trem bonito canta então. Marquinho, olha só o modelo, meu corongo. Aumenta o som, canta, trem bonito. 10 para 7. Estamos quase indo embora, hein?

0: trem bonito aí, canta, hein? Aí é diferenciado. E bonito. Agora atender. Imposto fiscal.
1: E 53 minutos.
0: Tá certo. Estamos quase indo embora, hein? Lindinha, olha o teu sucesso aí, cheirosa. Pra você, Janete. Ô, Lindinha, Janete Segatis. 7 para 7, estamos quase indo embora. Isso é pra muita moda hoje, hein?

0: Olha, então nós já estamos chegando ao finalzinho de mais um Cantaraguá de hoje. Mas não se esquecendo, olha, era pra ter falado mais cedo, mas hoje o Dona Joana de Santo Antônio foi um pouco meio corrido, né? Graças a Deus o nosso Cantaraguá, todos os dias, olha, é lotado muita gente participando da nossa programação. Eu até preciso pedir desculpa para as pessoas, porque não consigo atender todas as pessoas, né? Mas as pessoas, pode ficar tranquilo, olha, que quando fala o teu nome aqui na Vale, no nosso Cantaraguá, o Brasil inteiro te escuta. Sabe por quê? Deus tem nos abençoado muito com a nossa programação.
1: De vez em quando,
0: Deus é muito bom. Olha, eu fiquei 4 dias fora, né, sem vir na rádio, né? Porque eu fui em Goiânia ver meus filhos, né? Mas voltei, o sucesso é a mesma coisa, não muda nada. Isso é um projeto de Deus. Eu sempre peço pra Deus o seguinte, olha, só pra dar certo, que Deus abençoe, né? Se for dar errado, que Deus retire. Tem dado tudo certo na nossa programação. Mas hoje tem aniversário, e antes hoje, olha, ontem foi aniversário do Jorge do Sabor Goiano, né? Nós não falamos, né, Jânia Sagatti?
1: Eu sou...
0: Também hoje é aniversário do Klebe.
1: Sou cantador.
0: Alô, Klebe. Aí na fazenda, olha, ouvindo a nossa programação. Ele e a Adriana escutam nós todos os dias. Ô, Klebe, o Jorge, eu sempre falo, eu sempre digo, olha, que quando nós fazemos aniversário, nós não fazemos aniversário sozinho, Klebe, né, Adriana? Nós fazemos aniversário com os familiares, com os bons amigos, sabe por quê? Porque os bons amigos faz parte da família. Então Deus proteja vocês, dê pra vocês muita paz, muita luz, muita saúde, muita sabedoria, porque beleza você já tem, o show da própria família, e amigo meu companheiro Klebe, da Adriana, aí na fazenda, na sintonia da nossa programação. Nós saindo para Araguaiana, escuta nós pela net, ou pela internet, né? E o Jorge escuta nós pelos rádios, né? Eu passo o seu recado, né, Janessa Gates? A Janessa Gates almoçou com ele, hein? Parabéns. Zé do Melton, enfrentou com as modas. Então nós já estamos chegando ao finalzinho de mais um Cantaraguá de hoje. Nós já vamos ficando por aqui. Mas eu vou falar agora, nosso amigo saudoso Gilmar de Souza Abençoado falava. Ô Laura, aí na fazenda em Bom Jardim de Goiás, ele sempre falava assim, Batatinha, por onde Deus passa nada embaraça. Fazer o bem sem olhar a quem, porque lá de cima a recompensa vem. Com essas palavras vou ficando por aqui. Mas volto amanhã às 5 da tarde, às 17 horas, se Deus assim nos permitir. Tchau, família brasileira. Fiquem todos com Deus, que eu também vou com ele. E não se esquecendo, porque às 8 horas ou às 20 horas, tem Vicente Queiroz Sul, Love Hits. Brasil, bom sono a todos. Volta amanhã. Fecha com chave de ouro, tocando essa banda para o Klebe. O Klebe, para você, para a Dona Adriana, para o Jorge Sabor Goiano e para todos os aniversariantes.

0: Em Brasília, 19 horas. Está no ar a Voz do Brasil. As notícias do governo federal que movimentaram o país no dia de hoje.
1: Olá, uma boa noite.
0: Boa noite para você que nos acompanha em todo o país.
1: Quarta-feira, 12 de maio de 2026.
0: Vamos ao destaque do dia, mais de 11 bilhões de reais no combate ao crime organizado.
1: O governo do Brasil lança plano com foco na desarticulação financeira e operacional de facções criminosas.
0: Presidente Lula destaca a união com estados e municípios para enfrentar a violência e garantir a segurança de todos os brasileiros.
2: O território será devolvido ao povo brasileiro de cada cidade e de cada estado.
1: E ainda, o governo do Brasil zera impostos de importação sobre compras internacionais, a chamada taxas das blusinhas.
0: O imposto vale para importação de produtos de até 50 dólares, cerca de 250 reais.
1: E você vai ouvir também prevenção e controle aos incêndios florestais.
0: Novos equipamentos foram entregues para reforçar a ação no Cerrado e Pantanal.
1: Um investimento de 150 milhões de reais do Fundo Amazônia, Gabriela Noronha.
3: Os equipamentos entregues vão fortalecer a atuação em áreas de difícil acesso e reduzir o tempo de resposta aos incêndios no Cerrado e Pantanal.
0: Hoje, na apresentação da Voz do Brasil, eu, Luciana Vasconcelos e Nazi Brum.
1: E acompanhe a gente ao vivo, acesse radiogov.abc.com.br ou o canal Gov na sua TV aberta.
0: Um plano para combater o crime do país.
1: O programa Brasil contra o Crime Organizado conta com investimentos e financiamentos que ultrapassam os 11 bilhões de reais.
0: Entre as ações previstas está a asfixia financeira do crime organizado para atingir fluxos ilícitos e lavagem de dinheiro.
4: O programa Brasil contra o Crime Organizado conta com quatro eixos. O primeiro mira a estrutura financeira das organizações criminosas, como, por exemplo, a lavagem de dinheiro. Para isso, o país vai ampliar as forças integradas de combate ao crime organizado, que farão operações interestaduais de alta complexidade, como explicou o secretário nacional de Segurança Pública, Francisco Veloso.
5: O crime organizado, diferente de outros tipos penais, tem um objetivo muito claro. Ele quer ter lucro. Para isso, nós temos as forças integradas de combate ao crime organizado em todos os estados. E nós vamos criar ficos nacionais. Abriremos em São Paulo, no Rio, no Nordeste, no Sul e no Norte.
4: Outro eixo busca melhorar a investigação de homicídios, com fortalecimento das polícias científicas, dos institutos médicos legais e da rede integrada de bancos de perfis genéticos. O último ponto busca desarticular o mercado ilegal que abastece as organizações criminosas, a partir do tráfico de armas, munições, acessórios e explosivos. O programa prevê a criação da Rede Nacional de Enfrentamento do Tráfico de Armas. O ministro da Justiça e Segurança Pública, Wellington Lima e Silva, ressaltou a importância da participação dos estados e municípios no trabalho conjunto.
6: É fundamental que cada um dos agentes de segurança aqui tome o plano como seu. O programa é do Brasil. O programa não é só do governo federal. O programa é do Brasil e de cada um dos cidadãos para que nós possamos viver sem medo.
4: Presidente Lula destacou a união necessária para combater o crime organizado e disse que o plano vai devolver o Brasil aos brasileiros.
2: O território será devolvido ao povo brasileiro de cada cidade e de cada estado para que a gente possa dizer ao mundo que muitas vezes o criminoso não é o pobre, não é o negro, não é o desempregado que está no bairro pobre. Muitas vezes o responsável está no andar de cima, engravatado, tomando uísque e zombando da nossa cara.
4: Para colocar o programa Brasil contra o Crime Organizado em prática, o governo prevê mais de R$1 bilhão em recursos diretos já em 2026. São quase 390 milhões para combater o fluxo de dinheiro ilegal, 330 milhões para reforçar presídios, 201 milhões para investigação de homicídios e 145 milhões para enfrentar o tráfico de armas. Além disso, será criada uma linha de crédito de 10 bilhões de reais para estados e municípios investirem em equipamentos, tecnologia e estrutura para as forças de segurança. Reportagem Márcia Fernandes.
1: E a gente segue falando sobre esse plano lançado hoje, mais especificamente sobre o eixo voltado às políticas penais.
7: Está prevista a criação do Centro Nacional de Inteligência Penal, além da aquisição de equipamentos, realização de operações nacionais e capacitação de servidores.
1: E para falar mais sobre o assunto, temos conosco ao vivo pela internet o secretário nacional de Políticas Penais, André Garcia. Boa noite, secretário.
8: Boa noite, Luciana. Boa noite, Nazi Brum. Boa noite a todos os nossos ouvintes.
1: Secretário, no que se refere às políticas penitenciárias, o que o senhor pode falar para a gente sobre as medidas que serão adotadas e os investimentos que serão feitos, inclusive em presídios estaduais?
8: Bem, o nosso programa, ele teve uma premissa importante, que foi a orientação do presidente Lula e do ministro Wellington César, de também aproveitar o que vinha dando certo, experiências exitosas e programas do governo, junto com os estados e o Distrito Federal, que já estavam funcionando e que precisavam, de certa forma, de maior robustez e maior aporte financeiro. Essa premissa, por exemplo, foi a que regeu o Eixo 1, que trata de asfixia financeira do crime organizado, e que teve como parâmetro a recente Operação Carbono Oculto, uma operação que foi realizada em parceria com a Receita Federal, Polícia Federal e o Estado de São Paulo, e foi muito exitosa porque atingiu fortemente a criminalidade organizada entranhada em instâncias de poder econômico que comumente não são atingidas em operações policiais. A mesma premissa nós usamos no sistema penitenciário, porque nós temos um modelo de excelência que é administrado pelo governo federal, que é o sistema penitenciário federal seguro, rígido, que permite um controle e monitoramento de diversas lideranças criminosas no nosso país. São 5 unidades, 5 presídios federais estão espalhados pelo país e são administrados pelo governo federal. E a nossa pretensão é, após identificadas as unidades, os presídios nos estados, que precisavam, porque abrigavam lideranças criminosas locais, precisavam de uma elevação do padrão de segurança, foi exatamente isso. Elevar o padrão de segurança para protocolos, treinamentos, capacitações e, importante, equipamentos de segurança similares ao que nós aplicamos nos presídios federais. E assim, isolar lideranças criminosas e não permitir que essas lideranças impactem na segurança pública do cidadão e da cidadã brasileira.
7: Secretário, uma das estratégias, como o senhor falou, é isolar essas lideranças criminosas. E uma das ideias é interromper a comunicação entre esses detentos. Como que está previsto nesse plano?
8: Bem, há um conjunto de ações que tem esse objetivo. Primeiro, reforçar, robustecer os protocolos de segurança nessas unidades dos estados, treiná-los para aplicação de protocolos rígidos, semelhantes ao que são aplicados no sistema penitenciário federal. Não há incidência, para que o nosso ouvinte, também quem está nos vendo aqui pelas redes sociais, não há incidência de celulares nem de objetos ilícitos nas penitenciárias federais. E nós queremos isso em todas as penitenciárias que nós escolhemos como mais sensíveis em todos os estados. Não queremos objetos ilícitos, não queremos celulares e não queremos nenhum tipo de droga ou arma branca ou qualquer outro tipo de artefato que seja utilizado contra os policiais penais, contra a sociedade. E essa foi a premissa, como eu disse, que foi implementada, que será implementada com o nosso programa Brasil contra o Crime Organizado. Além do treinamento, nós vamos doar equipamentos que vão elevar o nível de segurança, treinar os policiais e servidores também para a utilização desses equipamentos. Por exemplo, eu posso dizer aqui drones modernos para vigilância, kits de varredura eletrônica que vão permitir levantar onde há aparelhos eletrônicos ligados ou desligados, celulares em presídios, identificar onde estão esses celulares e retirá-los das celas, se for o caso, aparelhos de raio-x, scanners corporais, e também o governo federal, de forma inédita, vai realizar a contratação de bloqueadores de celulares e vai, com essa contratação, disponibilizar para que os estados possam, nas unidades, aplicar essa tecnologia de silenciamento de comunicação. Então, além disso, nós vamos realizar operações programadas, que são operações voltadas para identificar esses equipamentos, esses aparelhos eletrônicos nessas unidades e retirá-las, que são as operações modo avião, que nós denominamos assim, usamos um equipamento que permite o rastreamento de aparelhos eletrônicos, que são equipamentos nossos aqui da Secretaria Nacional de Políticas Penais e da Polícia Penal Federal, e também a Operação Multi, que é a operação organizada com os estados para retirada desses celulares e de qualquer outro material ilícito que esteja nas prisões. Ou seja, vamos atuar com inteligência, equipamentos, treinamento e operações policiais intensas, de modo a não permitir que haja comunicação desses presídios, de indivíduos custodiados nesses presídios, para além dos muros das unidades penais.
1: Secretário, como é que vai funcionar esse Centro Nacional de Inteligência Penal? Ele vai ter ações integradas aí com todos os estados?
8: Exato, ele vai nos ajudar, inclusive, na coordenação dessas operações que hoje nós coordenamos aqui diretamente da Secretaria, as operações Multi e Modo Avião, que são operações nacionais realizadas em diversos estados ao mesmo tempo. Vai congregar também policiais penais das diversas polícias estaduais, vai permitir um maior fluxo de informações num modelo muito semelhante ao que se chama de Centro de Fusão de Informações, ou nos Estados Unidos conhecido como Fusion Centers, que são centros em que estão todas as agências policiais, no nosso caso, todas as polícias, representantes de todas as polícias penais, inclusive a federal, que vão

0: caso, de todas as polícias, representantes de todas as polícias penais, inclusive a federal, que vão conviver, trocar informações, coordenar operações e dar um dinamismo maior às ações no ponto de vista nacional.
1: Então tá ótimo, secretário. É uma área muito importante e o governo está de olho nisso, então, né?
0: Exatamente, é uma área fundamental para a segurança pública do cidadão brasileiro, né? É onde tudo começou, porque as organizações criminosas surgiram nos presídios e vão terminar porque a determinação do governo é essa: controlar e manter esses indivíduos isolados e não permitir que haja comunicação nem influência na vida do cidadão que vive fora dos muros dos presídios.
2: Bom, nós conversamos com André Garcia, secretário nacional de Política Penal. Secretário, muito obrigado pela entrevista à Voz do Brasil.
0: Eu que agradeço a oportunidade, estou aqui sempre à disposição de vocês e dos nossos ouvintes.
1: O período de seca está começando na região central do Brasil.
2: E com ele vem o maior número de ocorrências de incêndios florestais.
1: Viaturas e equipamentos que vão ajudar no combate ao fogo foram entregues hoje pelo governo federal.
2: Os investimentos são do Fundo Amazônia e, pela primeira vez, serão aplicados nos biomas Cerrado e Pantanal.
3: Caminhões especializados no combate a incêndios florestais, caminhonetes 4x4 equipadas, sopradores e aeronaves remotamente pilotadas. Os equipamentos entregues nesta terça-feira vão fortalecer a atuação em áreas de difícil acesso e reduzir o tempo de resposta aos incêndios no Cerrado e Pantanal. O investimento total de R$ 150 milhões de reais vem do Fundo Amazônia, administrado pelo Banco Nacional de Desenvolvimento Econômico e Social, BNDES. Segundo o ministro da Justiça e Segurança Pública, Wellington César Lima, esse é o maior investimento já realizado pelo governo federal para ampliar o combate aos incêndios florestais. O ministro destacou ainda que a entrega vai agilizar o trabalho de combate ao fogo.
4: Cada minuto reduzido no tempo de resposta significa menos destruição ambiental, menos prejuízo econômico e mais proteção para a população brasileira.
3: Os equipamentos vão beneficiar os corpos de bombeiros militares do Piauí, Bahia, Goiás, Minas Gerais, Mato Grosso do Sul e Distrito Federal, além da Força Nacional de Segurança Pública e Brigadas Florestais. A medida faz parte da Política Nacional de Manejo Integrado do Fogo, criada em 2024 e gerida pelo Ministério do Meio Ambiente e Mudança do Clima. O ministro da pasta, João Paulo Capobianco, lembrou que o governo também tem fortalecido do planejamento e alcançado bons resultados no combate aos incêndios florestais.
5: Atualmente, nós temos reuniões a cada 2 meses com os maiores meteorologistas do Brasil e do exterior para monitorar permanentemente os cenários de risco climático e de risco, portanto, de incêndios. Esse dado é traduzido em planejamento, é levado para a sala de situação e articula e organiza a ação do governo federal. Nós, em 2025, reduzimos a área queimada no Brasil inteiro em 39%.
3: Esse é o primeiro investimento do Fundo Amazônia em biomas fora da Amazônia Legal. O fundo, restituído em 2023, após 4 anos de paralisação, já aprovou mais de R$ 400 milhões de reais para apoiar os corpos de bombeiros de 9 estados da Amazônia Legal no combate a incêndios. Reportagem Gabriela Noronha.
1: O presidente Lula acaba de anunciar que zerou os impostos para compras de até US$ 50 sobre compras internacionais online, tributos que ficaram conhecidos como taxa das blusinhas.
2: Segundo o secretário executivo do Ministério da Fazenda, Rogério Seron, essa medida só pôde ser anunciada após o combate ao comércio ilegal.
6: Isso só foi possível depois de um avanço muito significativo para regularizar o setor. O contrabando, que era uma marca presente nesse setor, ele foi eliminado. Agora um setor regularizado e continuará regular, vai poder usufruir dessa isenção, dessa zeragem de tributação sobre esses produtos. Vai beneficiar a população mais carente, mais pobre, que utiliza muito dessas plataformas para adquirir produtos que são muito importantes para o seu dia a dia.
1: A mudança será publicada em edição extra do Diário Oficial de hoje e já passa a valer a partir de amanhã.
2: Estudantes com dívidas no Fundo de Financiamento Estudantil, FIES, podem realizar a renegociação de débitos a partir de amanhã.

0: Amanhã, por meio do Desenrola Fies.
1: Os contratos em atraso poderão ser quitados com descontos de até 99% sobre o valor da dívida.
0: A expectativa é atender mais de 1 milhão de estudantes.
2: Pode participar do programa quem teve contrato firmado até 2017 e que estava na fase de pagamento em 4 de maio de 2026. A negociação pode ser feita até 31 de dezembro deste ano. A expectativa é que mais de 1 milhão de estudantes sejam beneficiados com refinanciamento. O Desenrola Fies faz parte do novo Desenrola Brasil, programa lançado pelo governo federal no início deste mês para reorganizar a vida financeira de milhões de brasileiros e ampliar o acesso ao crédito em melhores condições. A medida, no entanto, não prevê a utilização do FGTS para abatimento das dívidas, como acontece em outras renegociações do Desenrola Brasil. Outra vantagem é para os estudantes que mantêm os pagamentos em dia. O programa oferece a possibilidade de quitação integral do débito com 12% de desconto sobre o saldo devedor. Para facilitar o atendimento, todo o processo de renegociação será realizado pelos canais digitais do banco responsável pelo contrato. No portal do Ministério da Educação, foi publicada uma matéria com o passo a passo da renegociação. Acesse gov.br/mec e saiba mais. Reportagem Talita Albuquerque.
0: E ainda sobre o Desenrola, mas desta vez para o agricultor familiar que está com as contas no vermelho.
1: O Desenrola Rural está a todo vapor com descontos de até 96% do valor da dívida.
0: A iniciativa quer melhorar a saúde financeira dos produtores rurais e facilitar o acesso ao crédito, de olho na safra 2026-2027.
3: Nas praias de Tamandaré, no litoral do Pernambuco, Fabrício do Nascimento aprendeu a pescar com os avós e se dedica à atividade artesanal ao longo de 20 anos. Recentemente, decidiu aumentar a renda e investiu na criação de abelhas. Durante a pandemia, o novo negócio virou um problema e o que antes era investimento virou dívida, como relembra Fabrício.
4: E foi na época que eu comecei a tirar meu primeiro empréstimo, foi em torno de R$ 2.500. Tive os problemas no decorrer da pandemia, não tive condições de pagar.
3: Foi só no ano passado que Fabrício conseguiu a tão esperada saúde financeira nos negócios. O produtor rural aderiu ao programa de renegociação de dívidas do governo do Brasil. Os descontos permitiram que ele limpasse o nome e pudesse sonhar alto.
4: Quitei essa dívida, investi na minha área da pesca e na área da apicultura. Eu estou querendo um investimento maior. Meu sonho é fazer minha agroindústria para produção de mel também.
3: O sonho de Fabrício e de outros agricultores rurais pode se tornar realidade com um novo Desenrola Rural. O programa permite renegociação e liquidação de débitos com descontos que chegam até 96% e atende quem tem débitos vinculados ao Programa Nacional de Fortalecimento da Agricultura Familiar, o PRONAF. Podem ser beneficiados agricultores familiares, assentados da reforma agrária, pescadores artesanais, povos e comunidades tradicionais e cooperativas da agricultura familiar. A expectativa é que os descontos ajudem os produtores a planejar a safra 2026-2027, como explica a ministra do Desenvolvimento Agrário e Agricultura Familiar, Fernanda Machiavelli.
5: Nós conseguimos, no âmbito do Desenrola Brasil, reabrir o Desenrola Rural. Agora, nessa nova rodada, nós de novo temos condições muito favoráveis para essa renegociação. São descontos bastante convidativos para conseguir promover essa regularização das dívidas dos agricultores familiares. Nós esperamos que a partir do Desenrola Rural, os agricultores familiares voltem a acessar o crédito do PRONAF, estejam na produção de alimentos, participando ativamente da ampliação da nossa safra 2026-2027.
3: A adesão ao Desenrola Rural pode ser feita até 20 de dezembro de 2026. Para as dívidas do PRONAF ou contratadas junto a instituições financeiras, a regularização deve ser feita diretamente nessas empresas. Se o débito estiver na dívida ativa da União, é possível limpar o nome diretamente no site do Regularize. Mais informações sobre o Desenrola Rural, acesse gov.br/mda. Reportagem Edinaldo Júnior.
1: E hoje a ministra do Desenvolvimento Agrário e Agricultura Familiar, Fernanda Machiavelli, apresentou um balanço das ações voltadas ao setor.
0: Ela destacou as políticas voltadas às mulheres rurais, com a implementação de 110 mil quintais produtivos, que são espaços de produção diversificada de alimentos saudáveis, sementes e insumos, fundamentais para a soberania e a segurança alimentar.
1: A União Europeia retirou o Brasil da lista de países autorizados a exportar produtos de origem animal destinados ao consumo a partir de 3 de setembro.
0: Por meio de nota, o governo brasileiro informou que recebeu com surpresa a notícia e que tomará prontamente todas as medidas necessárias para reverter essa decisão.
1: O chefe da delegação do Brasil junto à União Europeia já tem reunião agendada para amanhã com as autoridades sanitárias do bloco.
0: O Brasil é o maior exportador do mundo de proteínas de origem animal e o principal fornecedor de produtos agrícolas ao mercado europeu.
1: Todas as informações sobre pré-natal, parto, puerpério, cuidados com o bebê, vacinação, alimentação, saúde mental e rede de apoio, tudo em um único lugar.
0: E agora é disponível também pelo celular com mais praticidade e segurança.
1: É a nova caderneta brasileira da gestante, lançada hoje no Rio de Janeiro pelo ministro da Saúde, Alexandre Padilha.
6: Márcia Silva de Araújo, de Planaltina, no Distrito Federal, está grávida de 4 meses. É a sua terceira gestação, mas ela ainda toma todos os cuidados necessários nessa fase. As vacinas estão em dia e todo mês tem consulta de pré-natal.
7: Saio de uma, já tem outra no outro mês. E é um momento muito delicado, que a mãe tem que ser acompanhada, sim. Você está gerando um bebê, você tem que ter uma assistência da família e do posto de saúde. Eu acho muito importante.
6: Para facilitar e ampliar a organização de exames de pré-natal e dos cuidados com as mães e seus bebês, o Ministério da Saúde lançou nesta terça-feira a nova caderneta brasileira da gestante. A versão reformulada do documento reúne todas as informações da mulher desde a gravidez ao pós-parto. Outra novidade é que o conteúdo da caderneta agora vai estar integrado com o Meu SUS Digital. Tudo na palma da mão, para garantir um atendimento mais qualificado a gestantes, de acordo com o ministro da Saúde, Alexandre Padilha.
8: Nós temos 85% das equipes de saúde da família no Brasil inteiro que usam já o prontuário eletrônico do Ministério da Saúde. Então, a expectativa é que ele fique na mão da gestante, na mão dos profissionais de saúde, como se fosse a verdadeira bíblia da gestação, do cuidado das mulheres no nosso país.
6: O documento também traz informações de cidadania, como saúde mental, luto materno e parental e violência obstétrica. E tem espaço para registros específicos sobre o acompanhante, métodos de alívio da dor, posições para o parto, procedimentos a serem evitados e rede de apoio. Maria Silva de Araújo, do Início da Matéria, aprovou a novidade.
7: Vai melhorar bastante no sentido de facilitar a nossa vida. Hoje em dia também está sendo tudo digital. E aí eles vão passando do computador para o outro. Então, assim, é maravilhoso.
6: Além da versão digital, serão distribuídos 3 milhões e 200 mil exemplares da caderneta física em todo o Brasil. Reportagem Natália Koslick.
0: O acesso à caderneta brasileira da gestante é feito pelo aplicativo Meu SUS Digital, disponível para Android e iOS ou pela versão web da plataforma.
1: Estão abertas as inscrições para o Fórum Nacional da Rede de Parcerias, promovido pelo Ministério da Gestão e da Inovação em Serviços Públicos.
0: O evento busca aprimorar as políticas públicas e o impacto dos serviços na vida do cidadão, com mais de 240 painéis, palestras e oficinas.
1: O evento será realizado entre 9 e 11 de junho no Centro de Convenções Ulisses Guimarães, em Brasília.
0: As inscrições são gratuitas e podem ser feitas no endereço gov.br/rede de parcerias.
1: E essas foram as notícias do Governo do Brasil.
0: Uma realização da Secretaria de Comunicação Social da Presidência da República.
1: Com produção da empresa Brasil de Comunicação.
0: Fique agora com as notícias do Poder Judiciário e do Congresso Nacional. Uma boa noite.
1: Boa noite para você e até amanhã.
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11: STF pede novas providências de órgãos para aprimorar transparência das emendas parlamentares.
12: STJ afasta indenização do DPVAT em acidente ocorrido durante prática de crime.
11: Justiça do Trabalho registra mais de 600 mil casos de assédio moral.
12: Boa noite, eu sou Marcela Luiza.
11: E eu sou Marcelo de la Libera.
12: Supremo Tribunal Federal pede novas providências para reforçar a transparência e o controle sobre as emendas parlamentares.
11: A decisão é do ministro Flávio Dino e envolve órgãos de fiscalização do Senado, do Governo de São Paulo e da Justiça Eleitoral. Carolina Chaves.
13: Na decisão, Flávio Dino pediu ao Tribunal de Contas da União informações sobre o funcionamento de um painel de acompanhamento das emendas parlamentares e cobrou esclarecimentos da Controladoria Geral da União sobre limitações na estrutura do órgão. O ministro também quer explicações do Senado sobre a possibilidade de ampliar regras contra nepotismo envolvendo suplentes de senadores e familiares. Já o governo de São Paulo deverá esclarecer suspeitas de acordo político relacionado à destinação de emendas de bancada federal. A decisão ainda determina que assembleias legislativas e a Câmara Legislativa do Distrito Federal comprovem a adaptação das regras locais ao modelo federal de execução das emendas. O relator também encaminhou ao Tribunal Superior Eleitoral e à Procuradoria-Geral Eleitoral pedidos de análise sobre possíveis riscos de uso irregular de emendas parlamentares em campanhas eleitorais.
12: A indenização do extinto seguro DPVAT não é devida se o acidente de trânsito ocorreu durante a prática de crime.
11: Esse posicionamento é do STJ. Fátima Uchoa.
14: Um homem roubou uma motocicleta com a qual, logo depois, sofreu acidente de trânsito. Ele pediu a indenização do seguro obrigatório DPVAT, que hoje está extinto, e a Justiça do Paraná determinou o pagamento. No entanto, a quarta turma do STJ deu provimento ao recurso especial da seguradora. Para a ministra relatora Isabel Galotti, a existência de conduta dolosa da vítima afasta a cobertura securitária quando o risco é deliberadamente provocado, como no caso do roubo de veículo com o uso da motocicleta subtraída.
12: Justiça do Trabalho registra mais de 600 mil casos de assédio moral.
11: O levantamento considerou o período de 2020 a 2025. William Nascimento.
15: Nos quatro primeiros meses de 2026, já foram formalizadas mais de 30 mil ações por assédio moral. Ele está no comentário constrangedor, na punição injusta, na intimidação, em situações que afetem a dignidade de quem trabalha e causem danos à saúde física e mental. E a empresa é responsável por atitudes como essa. Se não cuidar do ambiente de trabalho, pode responder por isso. E esse é o alerta do coordenador-geral do programa Trabalho Seguro, ministro Agra Belmonte. Investimento é prevenir. Custo é a empresa ter de pagar indenizações.
12: A partir do dia 15 de maio, pré-candidatos já podem começar a arrecadar dinheiro para financiar as campanhas das eleições gerais de 2026.
11: Um dos meios de arrecadação é por meio do financiamento coletivo, conhecido como vaquinha virtual. Estevam Furtado.
16: A vaquinha virtual já foi usada nas eleições de 2018, 2020, 2022 e 2024. O modelo, também chamado de crowdfunding, permite arrecadar recursos pela internet, por sites, aplicativos e plataformas digitais. As empresas que oferecem esse serviço precisam estar cadastradas e aprovadas pelo Tribunal Superior Eleitoral, além de serem contratadas antes por pré-candidatos ou partidos, conforme prevê a Lei das Eleições. A página sobre financiamento coletivo já está disponível no portal do TSE. Até agora, quatro empresas foram aprovadas para atuar nas eleições de outubro e outras duas estão com cadastro incompleto.
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12: Uma boa noite.
11: Boa noite.
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18: Eu sou Paula Groba e estes são os destaques de hoje do Jornal do Senado, que começa agora. Plenário aprova renovação automática da CNH para bons motoristas. Avança projeto que endurece punições para fraudes no mercado financeiro. Aprovadas regras mais rígidas para o fechamento de escolas rurais. Boa noite.
19: Motoristas com bom histórico no trânsito garantiram mais facilidade para renovar a carteira de habilitação. O plenário aprovou hoje a medida provisória que permite a renovação automática da CNH para condutores inscritos no Registro Nacional Positivo de Condutores, cadastro que reúne quem não cometeu infrações de trânsito no período de 12 meses. Mas o texto aprovado pelo Congresso inclui ainda a necessidade de exame médico para a renovação. A proposta segue agora para a sanção presidencial. Os detalhes com o repórter Alexandre Campos.
20: Relator da medida provisória, quando o texto esteve na comissão mista, o senador Renan Filho, do MDB de Alagoas, afirmou que dificultar o acesso à CNH impede que muitas pessoas entrem no mercado de trabalho.
21: É por isso que o Brasil vive, de certa maneira, um apagão de motoristas de caminhão, especialmente os caminhões de grande porte. Porque a burocracia afugenta o jovem da primeira habilitação. E ao fazê-lo, afugenta também a formação de condutores profissionais.
20: A renovação automática da CNH deverá ser precedida de exames de aptidão física e mental. Essa exigência foi novidade, já que não constava no texto original da MP. Renan Filho acatou emenda para reintroduzir essa obrigatoriedade. De acordo com o texto aprovado, o motorista habilitado poderá optar pela CNH digital gratuita caso prefira não pagar pelo documento físico. A MP, que segue para a sanção, ainda prevê a correção anual pelo IPCA dos valores referentes aos exames de aptidão física e mental e de avaliação psicológica a serem fixados nacionalmente pela União.
19: E brasileiros que sofrem com dores persistentes por meses ou até anos poderão ter atendimento mais especializado no SUS. O plenário aprovou um projeto que estabelece regras para o cuidado de pessoas com dor crônica na rede pública de saúde. A proposta garante atendimento integral aos pacientes e cria o Dia Nacional de Conscientização e Enfrentamento da Dor Crônica em 5 de julho. O texto segue para a sanção presidencial. Carros abandonados em ruas e terrenos públicos, além de prejudicarem a paisagem urbana, podem acumular água, atrair vetores de doenças e causar danos ao meio ambiente. E para enfrentar esse problema, a Comissão de Meio Ambiente aprovou um projeto que obriga os proprietários a retirar os veículos abandonados que representem risco à saúde pública ou ao meio ambiente. Os detalhes com Patrícia Oliveira.
22: O projeto do senador Confúcio Moura, do MDB de Rondônia, foi relatado pela senadora Tereza Cristina, do Progressistas de Mato Grosso do Sul. Ela alterou a lei do desmonte e o Código de Trânsito Brasileiro para acelerar o destino de carros apreendidos e não reclamados por meio de leilões. Uma das novidades é a integração ao Sistema Nacional de Resíduos Sólidos para rastrear peças retiradas de veículos e combater o mercado ilegal. A ideia é priorizar a chamada economia circular. Antes de reciclar ou descartar um veículo, será obrigatório tentar reaproveitar peças e componentes em boas condições, como destacou a

0: resíduos poluentes. O projeto segue para análise da Comissão de Assuntos Econômicos.
1: O senador Paulo Paim, do PT do Rio Grande do Sul, elogiou o programa Brasil contra o Crime Organizado, lançado pelo governo federal. Segundo ele, a iniciativa articula inteligência, integração entre os entes federativos e mais de 11 bilhões de reais em investimentos para o enfrentamento das facções criminosas. Paim destacou que o programa prevê ações contra a lavagem de dinheiro, o tráfico de drogas e o crime organizado nos presídios, além de medidas para aumentar a elucidação de homicídios. O senador também defendeu a importância de políticas sociais, educação e geração de emprego no combate à criminalidade.
2: O crime organizado não se combate apenas na ponta, no confronto direto. É preciso atingir suas estruturas, suas fontes de financiamento, sua capacidade de articulação e o seu poder de infiltração. Não basta prender executores, é preciso prender, mas também desmontar os esquemas de lavagem, recuperar ativos e cortar o fluxo ilícito que sustenta essas organizações.
1: Já o senador Esperidião Amin, do PP de Santa Catarina, criticou a decisão do ministro do STF, Alexandre de Moraes, que suspendeu a aplicação da lei da dosimetria até a análise do plenário da corte. Segundo o parlamentar, a medida representa interferência em uma decisão do Congresso Nacional. Amin também defendeu a revisão das penas aplicadas aos envolvidos nos atos de 8 de janeiro e afirmou que o Congresso deve avançar no debate sobre a anistia aos condenados.
3: Se ele acha que a lei é inconstitucional, ele tem que submeter imediatamente. Mas a lei entra em vigor. Quer dizer, agora o ônus da decisão do Supremo é do cidadão que foi beneficiado pela dosimetria. Quer dizer, a decisão soberana do Congresso fica condicionada ao despacho monocrático.
1: Dinheiro desviado, balanços maquiados e investidores enganados. Fraudes no mercado financeiro que podem causar prejuízos bilionários e abalar a confiança na economia passaram a ser alvo de regras mais duras no Senado. A Comissão de Assuntos Econômicos aprovou hoje um projeto que prevê a prisão para fraudes contábeis e a manipulação de informações que levem investidores ao erro no mercado de capitais. Os detalhes com a repórter Marcela Cunha.
4: A proposta da senadora Augusta Brito, do PT do Ceará, foi apresentada depois do caso das lojas americanas. O texto aprovado pune a fraude contábil, como alterar balanços, informar dados falsos ou esconder operações realizadas pela empresa. A pena prevista é de 2 a 6 anos de prisão e multa. O relator, senador Oriovisto Guimarães, do PSDB do Paraná, afirmou que o texto foi ajustado para deixar mais claro o que deve ser considerado crime, sem gerar insegurança jurídica no mercado de ações.
5: É preciso que essa legislação seja muito objetiva. Até porque nesse mercado de ações é impossível a qualquer administrador garantir resultados. É sempre uma dúvida. Mercado de ações você pode ganhar e você pode perder, no Brasil ou em qualquer lugar do mundo. Então nós precisamos tomar muito cuidado na tipificação desses crimes para não criar insegurança jurídica e para não criar mais ilusão ainda para o aplicador.
4: A proposta também prevê aumento da pena quando a fraude causar grandes prejuízos, atingir muitas vítimas ou abalar a confiança no sistema financeiro. Em caso de condenação, o responsável poderá ficar impedido de exercer atividade empresarial ou ocupar cargos de direção, conselho ou gerência. O projeto segue para a Comissão de Constituição e Justiça.
1: E o fechamento de escolas em áreas rurais, indígenas e quilombolas poderá ter regras mais rigorosas no país. O Senado aprovou um projeto que impede que decisões baseadas apenas em custos definam um encerramento dessas unidades. A proposta que segue para a sanção presidencial determina que o fechamento dessas escolas leve em conta não só os critérios econômicos, mas também o impacto social, cultural e as condições de acesso dos estudantes à educação. O repórter Rodrigo Rezende tem as informações.
6: A Comissão de Educação aprovou uma proposta apresentada pelo então senador Messias de Jesus, do Republicanos de Roraima, que cria normas para o fechamento de escolas rurais, indígenas e quilombolas. A relatora da proposta, senadora Jussara Lima, do PSD do Piauí, teve seu texto apresentado na comissão pela senadora Damaris Alves, do Republicanos do Distrito Federal. Ela destaca que o fechamento de uma escola não pode levar apenas em conta o aspecto econômico.
7: Assegurar que decisões dessa magnitude não sejam tomadas de forma discricionária ou baseadas unicamente

0: critérios, presidente, de eficiência econômica, sem a devida consideração dos impactos sociais, culturais e pedagógicos.
1: A proposta prevê que, em caso de necessidade de fechamento da escola, será assegurado à comunidade escolar o prazo de 1 ano para a solução dos problemas gerados pelo fechamento. Um dos itens que deverá ser observado é um estudo da distância a ser percorrida pelos alunos em uma possível nova escola. A proposta segue para a sanção presidencial.
2: Com trabalhos técnicos de Eliseu Caires, o Jornal do Senado fica por aqui. Acompanhe agora as notícias da Câmara dos Deputados. Boa noite e até amanhã.
3: Jornal Câmara dos Deputados. Deputados analisam política para enfrentar os efeitos da seca no semiárido.
4: Projeto suspende pagamento de financiamento agrícola devido ao El Niño.
3: Comissão aprova punição para casos de violência digital contra a mulher.
4: Boa noite. Comissão aprova punição para uso de IA em ações de violência contra a mulher. A repórter Maria Neves nos conta sobre os casos.
5: A Comissão de Constituição e Justiça da Câmara dos Deputados aprovou o projeto de lei que torna crime alterar ou criar fotos, vídeos e áudios com uso de inteligência artificial para praticar violência contra a mulher. Quem incorrer na prática ficará sujeito à reclusão de 2 a 4 anos, além de multa. De acordo com o novo tipo penal, é crime adulterar, criar, manipular ou produzir fotos, vídeos e áudios utilizando sistemas de inteligência artificial. Para que a conduta seja punida, a manipulação deve ter o intuito específico de causar constrangimento, humilhação, assédio ou ameaça à mulher no contexto de violência doméstica e familiar. O relator, deputado pastor Marco Feliciano, do PL de São Paulo, destacou que a violência digital, ao distorcer a realidade e promover humilhações, assédios e ameaças, aumentam a vulnerabilidade das vítimas, causando danos emocionais e sociais.
6: Esse tipo de violência digital, que muitas vezes ocorre paralelamente a agressões físicas ou psicológicas tradicionais, amplifica o controle e o abuso sobre as mulheres, dificultando ainda mais o processo de superação e denúncia. É fundamental que a legislação avance na mesma velocidade que as tecnologias, garantindo que crimes cometidos por meio de inteligência artificial sejam tipificados e punidos de maneira adequada.
5: Ao apresentar o projeto, o deputado Fred Linhares, do Republicanos do Distrito Federal, também argumentou que a rápida evolução tecnológica possibilita a criação e a disseminação de conteúdos falsos e prejudiciais que aumentam ainda mais a vulnerabilidade das mulheres e agravam o impacto psicológico e social para as vítimas. A proposta que torna crime alterar ou criar fotos, vídeos e áudios com o uso de inteligência artificial para praticar violência contra a mulher ainda terá de ser votada pelo plenário. Da Rádio Câmara de Brasília, Maria Neves.
3: Justiça. Silvio Antônio do PL do Maranhão defende proposta de sua autoria voltada à imparcialidade do judiciário que determina uma quarentena para políticos que desejem ocupar cargos na magistratura. Para ele, os postos não podem ser utilizados como recompensas partidárias.
4: Silvio Antônio sustenta que o cidadão que necessita da justiça deve ser julgado com isenção e ser resguardado de decisões orientadas por agendas políticas e ideológicas. Ele entende que atualmente muitos representantes do judiciário têm desrespeitado essa determinação constitucional.
3: O PSOL entrou com uma ação direta de inconstitucionalidade no STF contra a redução de penas aos envolvidos nos atos de 8 de janeiro. Chico Alencar, do Rio de Janeiro, alega que a sessão do Congresso que derrubou o veto presidencial à matéria teve irregularidades.
4: Chico Alencar alega que qualquer anistia deve ser precedida de um debate com a população. Ele sustenta ainda que não houve arrependimento dos acusados para justificar o perdão e que a punição é necessária para proteger a democracia e garantir a ética na política nacional.
3: Sérgio Turra, do PP do Rio Grande do Sul, critica a decisão do STF que suspendeu a chamada Lei da Dosimetria, recentemente aprovada pelo Congresso Nacional. Ele afirma que a medida desrespeita a decisão da Câmara e do Senado.
4: Sérgio Turra pede abertura de processo de impeachment contra o ministro Alexandre de Moraes. Ele argumenta que o caso compromete a independência harmônica entre os poderes por invadir as competências do Legislativo.
3: Relações Exteriores. Luiz Lima, do Novo, do Rio de Janeiro, critica a participação de brasileiros em uma embarcação interceptada por Israel próximo a Gaza. O deputado afirma que a missão tem caráter de propaganda política favorável ao Hamas e não de ajuda humanitária à população palestina.
4: Luiz Lima questiona a incoerência de grupos que se colocam como defensores de causas internacionais, mas não enfrentam a violência no Brasil. Para ele, ao libertar os brasileiros, Israel age com mais senso de justiça do que o STF, no caso dos condenados pelo 8 de janeiro.
3: Política. De acordo com o Marcon, do PT do Rio Grande do Sul, recentes operações da Polícia Federal indicam o envolvimento de lideranças da oposição no escândalo do Banco Master. O deputado critica a articulação de projetos que, segundo ele, beneficiavam instituições financeiras com recursos públicos.
4: Na visão de Marcon, partidos de oposição priorizam interesses do setor financeiro em detrimento de pautas trabalhistas, como o fim da jornada 6x1. O deputado defende o aprofundamento das investigações sobre a atuação de agentes políticos no caso.
3: Segurança Pública. Reginaldo Lopes, do PT de Minas Gerais, elogia o lançamento do programa Brasil contra o Crime Organizado. O parlamentar lembra que o governo federal já encaminhou ao Congresso propostas de combate às facções criminosas e de integração das forças de segurança pública.
4: Reginaldo Lopes informa que o governo prevê investimentos de R$11 bilhões em ações de segurança. O deputado também destaca operações da Polícia Federal para enfraquecer financeiramente grupos ligados ao crime organizado.
3: Alexandre Lindenmaier, do PT do Rio Grande do Sul, classifica como histórica a criação do Programa Nacional de Combate ao Crime Organizado, lançado pelo governo federal. Ele elogia a articulação entre União, estados e municípios, além dos investimentos previstos para o setor.
4: Na visão de Alexandre Lindenmaier, o programa prioriza o combate ao financiamento do crime, ao tráfico ilegal de armas e à atuação de facções dentro dos presídios. Segundo ele, a proposta também amplia o controle nas unidades prisionais e fortalece as ações de inteligência.
3: Paulão, do PT de Alagoas, cumprimenta o Poder Executivo pelo lançamento do programa Brasil contra o Crime Organizado. A iniciativa prevê investimentos de R$11 bilhões para atacar o poder financeiro de facções criminosas em todo o país.
4: Paulão cita relações entre grupos criminosos, banqueiros e refinarias, como exemplo de ligações a serem asfixiadas pelo programa. Para ele, a presença de autoridades dos três poderes na cerimônia de lançamento demonstra a união de esforços em torno da solução para o problema.
3: Patrus Ananias, do PT de Minas Gerais, critica a proposta que permite ao trabalhador usar recursos do FGTS para comprar armas de fogo e munições. O parlamentar defende o fortalecimento de políticas públicas de proteção à população, em vez de ações que ampliem o acesso a armamentos.
4: Patrus Ananias afirma que o enfrentamento da violência deve priorizar a estruturação das polícias, o controle de fronteiras e a luta contra o crime organizado. Na opinião do congressista, o uso de recursos do FGTS para a compra de armas não contribui para a redução dos homicídios no país.
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3: Meio Ambiente. Avança nas comissões da Câmara a proposta que cria uma política para enfrentar os efeitos da seca no semiárido. A repórter Sofia Peçanha tem informações sobre o tema.
8: A Comissão de Meio Ambiente da Câmara dos Deputados aprovou o projeto que institui a política de convivência com a seca nordestina. A proposta prevê diretrizes para enfrentar os impactos da seca no semiárido brasileiro, por meio de ações como sistemas de monitoramento, planos de emergência para estados e municípios e investimentos em abastecimento de água. O texto destaca que a seca é um fenômeno natural e previsível da região, e por isso deve ser tratada com planejamento contínuo por parte do poder público. Entre os objetivos da política estão garantir acesso à água e alimentação, reduzir desigualdades sociais e econômicas, estimular geração de renda, fortalecer a agricultura adaptada ao clima semiárido e promover a recuperação da caatinga. O relator da proposta na comissão, o deputado Fernando Mineiro, do PT do Rio Grande do Norte, destacou a necessidade de integrar políticas públicas já existentes e fortalecer a atuação conjunta entre União, estados e municípios.
9: O que nós fizemos foi adequar, né, os termos, o projeto, a toda uma política da questão do semiárido, né, a caatinga, né? Nós precisamos chamar a atenção e criar mecanismos como o projeto, como o substitutivo que apresentamos determina. É preciso integrar as ações. Nós temos uma questão grave no Brasil, que é a invisibilidade, digamos assim, do que acontece na caatinga.
8: A proposta também institui 3 programas nacionais. O Programa de Segurança Hídrica do Semiárido, voltado à ampliação do abastecimento de água, o Programa Semiárido Produtor de Energia, que incentiva a geração de energia solar, e o Programa de Preservação, Regeneração e Uso Sustentável da Caatinga. O projeto estabelece ainda a meta de preservar pelo menos 17% da caatinga por meio de unidade de conservação de proteção integral, no prazo de 5 anos, além de contar com incentivo ao pagamento por serviços ambientais e a projetos de crédito de carbono, com prioridade para a inclusão de pequenos produtores e comunidades locais. Para o deputado Fernando Mineiro, as medidas previstas no texto ajudam a estruturar uma política pública permanente para o semiárido brasileiro.
9: O PL conforma uma agenda coerente com a necessidade de previsibilidade climática, integração federativa e proteção de populações vulneráveis.
8: A autora da proposta, a deputada Isa Arruda, do MDB de Pernambuco, afirma que o semiárido brasileiro concentra cerca de 22 milhões de pessoas e enfrenta problemas históricos relacionados à pobreza, ao acesso à água e à vulnerabilidade climática. Ela destaca que a política pretende estimular o desenvolvimento sustentável do semiárido e ampliar a preparação das comunidades para enfrentar períodos prolongados de estiagem. Agora, a proposta que institui a política de convivência com a seca nordestina aguarda análise da Comissão de Finanças e Tributação. Da Rádio Câmara de Brasília, Sofia Peçanha.
10: Desenvolvimento Regional.
4: Bebeto, do PP do Rio de Janeiro, faz uma prestação de contas do seu mandato e destaca o envio de recursos para São João de Meriti. Segundo ele, as verbas foram destinadas principalmente às áreas de saúde, infraestrutura e equipamentos públicos do município.
3: O parlamentar também menciona investimentos em espaços esportivos, reforço da segurança pública e melhorias na mobilidade urbana da Baixada Fluminense. De acordo com Bebeto, as ações buscam ampliar a qualidade dos serviços e a infraestrutura local.
4: E o do Rocha, do MDB, enaltece o legado de José Sarney à frente do governo do Maranhão. Na avaliação do deputado, a gestão do político foi marcada por obras estruturantes que impulsionaram o desenvolvimento urbano e econômico, principalmente da capital São Luís.
3: O deputado também ressalta iniciativas voltadas à educação durante o período. De acordo com Hildo Rocha, a implantação de ensino mediado por televisão e a ampliação da rede escolar contribuíram para aumentar o acesso dos jovens maranhenses à educação.
4: Albuquerque, do Republicanos, cumprimenta a atual gestão de Roraima. Ele destaca ações urgentes na área de saúde e segurança para recuperar a dignidade da população e a assinatura da progressão de perto de 1.700 servidores, aguardada desde 2022.
3: O deputado ressalta ainda a regularização de salários atrasados e a nomeação de comandantes mulheres na polícia para priorizar o combate à violência do gênero. Albuquerque elogia ainda a iniciativa de colocar a aeronave oficial para atender emergências de saúde e de segurança.
10: Transportes.
4: Charles Fernandes, do PSD da Bahia, cobra do governo federal a retomada das obras da ferrovia Oeste-Leste, especialmente no trecho entre Caetité e Oeste Baiano. O deputado afirma que a paralisação compromete investimentos já feitos há quase 20 anos, sem resultado concreto para a população.
3: Charles Fernandes ressalta que a ferrovia é essencial para escoar a produção agrícola do oeste da Bahia até o Porto Sul, no litoral do estado. Ele avalia que a redução de dependência do transporte por caminhões pode ampliar o desenvolvimento econômico na região.
10: Agricultura.
4: Heitor Xu, do PSD, manifesta apoio aos produtores de tabaco do sul do país e repercute protestos realizados no Rio Grande do Sul. O deputado afirma que os agricultores enfrentam dificuldades com a classificação do produto, redução de preços e altos custos de produção.
3: Ele critica ainda medidas que, em sua visão, penalizam o setor produtivo do tabaco e cobra mais atuação da vigilância sanitária sobre a circulação de cigarros eletrônicos. Para Heitor Xu, a falta de controle sobre esses produtos também amplia riscos à saúde e fortalece o mercado ilegal.
4: Proposta de Dr. Flávio, do PL do Rio de Janeiro, pretende simplificar a comercialização de alimentos artesanais fora dos limites municipais. Para tanto, ele sugere padronizar a fiscalização entre os diferentes órgãos e unificar as licenças no selo de inspeção municipal.
11: E o selo de inspeção municipal, se ele for bem inspecionado na cidade, o mesmo profissional que faz a inspeção, ele vai fazer também a nível estadual e a nível federal. E cabe ao Ministério da Agricultura, o MAPA, essa autorização para que esse produto possa ser comercializado fora do seu município. Então, o que a gente quer hoje é simplificar que o nosso pequeno e médio produtor, produtor artesanal, que já herdou da sua família essa produção, ele consiga comercializar o seu produto. O Brasil hoje tem mais de 5.600 municípios e quase todos eles têm agricultura familiar e o produtor artesanal. Então, esse projeto só é um parágrafo na lei que autorize o nosso pequeno e médio produtor a comercializar o seu produto em municípios vizinhos.
3: De acordo com o Dr. Flávio, a escolha por um único selo vai impedir a apreensão e descarte de alimentos seguros para consumo ocasionados por entraves burocráticos. Ele pondera ainda que o texto incentiva investimentos em servidores locais para suprir a carência de fiscais sanitários.
4: Zé Neto, do PT da Bahia, celebra a aprovação pela Câmara da suspensão da importação de cacau da Costa do Marfim. Segundo ele, a medida busca proteger a produção nacional, especialmente nos estados da Bahia e do Pará, diante de riscos sanitários para o setor.
3: O parlamentar também destaca a articulação política em torno do projeto de sua autoria que barra a importação de cacau africano. Zé Neto argumenta que a proposta representa uma defesa da cadeia produtiva do cacau e da agricultura familiar brasileira.
10: Comissões.
4: Comissão aprova projeto que suspende pagamentos de financiamentos agrícolas por causa dos efeitos do El Niño. A repórter Silvia Munhato explica a medida que foi estendida para todo o país.
12: A Comissão de Agricultura da Câmara dos Deputados aprovou o projeto que suspende por 3 anos o pagamento de empréstimos agropecuários por produtores afetados pelo fenômeno climático El Niño. O El Niño é um fenômeno climático caracterizado pelo aquecimento anormal e persistente da superfície do Oceano Pacífico, na linha do Equador. O texto lista 9 tipos de programas de financiamento que só deverão ter os pagamentos retomados 1 ano após o fim da suspensão e em 3 parcelas anuais. O projeto original do deputado Léo Prates, do Republicanos da Bahia, citava apenas a região conhecida como Mato Piba, formada pelos estados do Maranhão, Tocantins, Piauí e Bahia. Mas o relator, deputado Coronel Meira, do PL de Pernambuco, estendeu a proteção aos atingidos em todo o país.
13: Considerando o caráter nacional e dinâmico dos efeitos do El Niño, mostra-se mais adequado e justo estender a abrangência da medida a todos os produtores rurais dos estados atingidos por estiagens severas, chuvas extremas e outros eventos correlatos e relacionados ao referido fenômeno.
12: A proposta que suspende pagamentos de empréstimos de produtores rurais afetados pelo El Niño será analisada agora pelas Comissões de Finanças e Tributação e de Constituição e Justiça. Da Rádio Câmara de Brasília, Silvio Minhato.
10: Saúde.
3: Geraldo Rezende, do União de Mato Grosso do Sul, alerta para o surto de chikungunya nas aldeias Jaguapiru e Bororó, em Dourados. Ele informa que viabilizou a construção de novas unidades de saúde, a entrega de 300 novas casas para as famílias e a licitação de uma nova rede de abastecimento de água.
14: Nós conseguimos colocar uma emenda para a licitação acontecer o mais rápido possível para iniciar uma construção de nova captação, reservação e distribuição de água na reserva indígena Dourados. É um assinte a gente verificar que crianças com 7, 8 anos carregando lata de 20 litros de água barrenta e de pessoas idosas com 80, 100 anos carregando lata de água de 20 litros, água inclusive inapropriada para consumo.
4: Na visão de Geraldo Rezende, uma nova rede de abastecimento de água é fundamental para reduzir a mortalidade infantil e de idosos. O parlamentar também anuncia a construção de duas novas creches, como parte do esforço para reverter a vulnerabilidade social na reserva.
3: Ana Paula Lima, do PT de Santa Catarina, registra o Dia Internacional da Enfermagem e cita a abertura da Semana Brasileira de Enfermagem na Câmara dos Deputados. A parlamentar ressalta a importância da categoria para o funcionamento do Sistema Único de Saúde.
4: Ana Paula Lima também defende melhores condições de trabalho para enfermeiros,

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